Bíblia, alguém falar de Jesus, alguém ir lá anunciar para essa pessoa, quem irá? Os servos do Senhor, né? Os missionários, os profetas, as irmãs do círculo de oração que são chamados, que têm coragem de ir falar de Jesus, a palavra do Senhor, antes que as portas se fechem. Deus abençoe os irmãos, vamos seguir aqui enviando louvores maravilhosos para você meditar aí enquanto você não vai para dormir, né? Vamos ouvir aqui com Júnior o hino Soldado Ferido. Medite nesse louvor.

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Outro Salvador podes procurar, mas não acharás. É muito maravilhoso nós ter esse Deus, Jesus conosco, né, na nossa vida. Quando precisamos de um milagre, é Deus, é Jesus, né? Quando estamos numa dificuldade tão grande, numa prova difícil, nós clamamos para Deus: Senhor, me dá vitória. Me dá vitória, meu Deus. Abre o caminho, tira essa maldade, tira. Me ajuda a vencer essa prova. Aí, Deus, vale, né? Vale clamar a Deus, né? E nós reconhecemos na hora da prova, na hora da enfermidade, é só Deus para tirar. É, a gente não pode esperar, né, irmãos, a hora da prova para clamar a Deus. Imagino eu, né, que eu não quero passar provas difíceis, não quero. Não quero passar enfermidades difíceis, né? Quantos dias difíceis, né, vêm para o ser humano sem esperar, sem ninguém esperar. O dia difícil chega, né? Mas nós não queremos, né? Então, por isso que nós temos que agradecer a Deus quando temos vida, quando temos saúde, quando temos paz. E se nós precisar de paz e de alegria, não é só cura, milagre, vitória, não. Se nós precisar de paz, precisar de alegria, né? Momentos bons, bênçãos espirituais na nossa vida, a presença de Deus na nossa vida todos os dias, é melhor. Diz a Bíblia um versículo que a bênção de Deus é o que enriquece e não acrescenta dores, né? Então busca a bênção, busca a alegria. Agradeça a Deus por você estar bem, estar com saúde. E depois, quando Jesus, quando tu passar pela prova, tu vai clamar a Ele. Vai estar confiante nele, que Ele é que te abençoou, Ele que te ajudou. É. Deus abençoe a todos os irmãos. São agora as 21 horas e 15 minutos. Vamos ouvir mais um louvor. Aqui depois vamos estar meditando na palavra. Deixar os irmãos dormir, né, também.

0: Aqui essa palavra que eu tenho lido, que vimos no Evangelho de São Marcos, capítulo 6 e o verso 38. E disse-lhes: quantos pães tendes?
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0: Por que será Jesus fez essa pergunta? Né? Jesus perguntou aos seus discípulos que estavam mais próximos ali, né? Mas havia ali uma grande multidão, né? Então, Jesus fez aquela pergunta. Por que que ele fez aquela pergunta? Quantos pães tendes? Mas do que se tratava aquela reunião, aquele movimento, aquele grupo de pessoas? O que que eles estavam fazendo ali? Né? Estavam ouvindo Jesus falar a palavra. Estavam buscando o reino de Deus, né? Mas no meio ou no final de toda a reunião, de tudo que foi falado ali, Jesus fez esta pergunta, que vamos dizer que não tinha nada a ver com o que estava sendo falado. Porque, irmãos, né? Muitas vezes nós estamos ali preocupados com o que não deveria nos preocupar, né? Se estamos buscando a Deus, se estamos servindo a Deus, se estamos ali, né, com a intenção de adorar a Deus, de servir a Deus e ser um crente fiel, vamos buscar a Deus, né? Vamos fazer isso, é o que nos compete, né? Como Jesus disse, a palavra de Deus diz assim: buscai o reino de Deus e a sua justiça, e as demais coisas serão acrescentadas. Né? Também diz a palavra do Senhor: não vos preocupeis com o que haver de comer, o que haver de beber. Né? Então, Jesus disse: as aves do céu não plantam, não colhem, têm o alimento. Né? E vós não valeis mais do que as aves. Né? E muitas vezes nós estamos buscando a Deus num propósito e estamos nos preocupando com outras coisas que não nos pertencem. É para resolver, não está no nosso alcance para resolver. E Jesus, vendo aquela multidão, ele sentiu, ele compreendia as outras coisas também, materiais. Jesus não só curava, não só libertava, não só orava, não só alegrava, não só dava consolo para as pessoas, mas ele compreendia que as pessoas tinham que comer, né? E a pergunta que Jesus fez: quantos pães tendes? Né? Jesus certamente não viu lá nenhuma mulher com a sacola cheia, não viu nem um vendedor de pão por lá vendendo, não tinha nem uma banca vendendo lanches, não tinha. É. Não tinha nem um mercado perto, padarias, era longe a cidade, assim diz a palavra, né? E Jesus perguntou para eles: quantos pães tendes? Certamente Jesus sabia que ali tinha algum pão. Tinha algum, né? E é com o que tem ali que Deus faz milagre. Com o que tem. Então, eu quero te dizer, não se preocupe, irmão e irmã. Não esteja ansioso. Deixa aos pés de Jesus a tua preocupação. Aquilo que você precisa, ele vai fazer. Do pouco que tem ali, Deus vai realizar milagre. Deus vai multiplicar aquilo que tu precisa com o pouco que tu tem, o que alguém tem. Alguém vai te socorrer. E quem tinha os pães não eram os discípulos. Quem tinha os pães não era lá o vendedor. Não, estava no meio ali da multidão um menino. E ele tinha 5 pães e 2 peixes. E Jesus chamou seus discípulos e disse, olha, vocês façam a multidão se assentar de 100, 100, de 50 e 50. E vimos que existia ali muitas pessoas. Diz aqui, e os que comeram os pães eram quase 5 mil homens. Só 5 pãozinhos deu que chega para 5 mil homens? Vejam que Jesus, ele tem o poder, irmãos, para não deixar nós perecer, né? Então vamos crer, irmãos, que além de nós ser crente, além de nós adorar a Deus, além de nós confiar em Deus, além de nós aceitar a Jesus, ele vai providenciar para nós aquilo que nós precisamos. Não que tu não precise trabalhar, né? Ele vai abrir a porta de emprego para você. Ele vai tirar o devorador, o migrador, o cortador. Porque você serve a Deus. E aquela multidão não pereceu. Os pães, Jesus levantou ao céu e orou. E começou a repartir e dar aos discípulos. E eles foram repartindo, repartindo, repartindo. E ainda sobrou o alimento. Certamente levaram na viagem para casa o que sobrou da bênção. A bênção que vem sobre você vai ser abundante. Jesus não vai deixar você perecer aonde tu está. E vai haver abundância aonde tu for. Deus vai multiplicar. Deus vai abençoar e vai prosperar. Isso se você estiver adorando a Deus com todo o teu coração. Não estiver buscando mais outras coisas antes do reino de Deus. Busca o reino de Deus e a sua justiça, e as demais coisas serão acrescentadas. Estamos vencendo o horário aqui que peguei aí, falando com os irmãos, né? Uma meia hora após o horário que termina às 21 horas. E vamos ver a audiência dos irmãos, como vai o horário agora de verão, né? Para os irmãos escutarem as programações. Vamos estar orando neste momento, agradecendo a Deus por tudo que ele tem feito por nós. Agradeço aos irmãos. E vamos estar orando também pela irmã Maria Guimarães, irmão João, né, esposo da irmã, que está ali na UTI, fez nova cirurgia. Não passa bem, né? Mas vamos estar orando, Deus pode estar dando uma vitória, né? E ouvindo a oração de cada um. Ó Pai, no nome de Jesus, agradecido por esta noite, este momento, estivemos aqui. Venha guardar a vida dos irmãos, venha salvar, venha libertar, venha abençoar, Senhor. E socorre a vida de cada um, ó Deus. Eu clamo a Ti, Senhor, com certeza na resposta que o Senhor vai nos dar, Pai. Senhor, fala com cada um, Senhor, e abençoe em continuação as programações, o dia de amanhã, os cultos, dá uma grande vitória, no nome de Jesus nós pedimos. Deus abençoe os irmãos, fiquem todos na paz do Senhor, até quarta-feira, a 1 hora, vamos ficar ouvindo aí mais um louvor.

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Porque não há lugar melhor, Senhor, que a tua presença. E também não há nada nesse mundo, Senhor, que se compare a ti. Um só segundo sem a tua presença nos dá saudade.

na beira de um tanque havia um homem que padecia por um milagre a esperar. Um anjo as águas tocava, mas ninguém o ajudava até aquelas águas chegarem. E Jesus foi até o tanque para com ele conversar.

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Estamos entrando em solar com o programa Mensagem da Última Hora. Quem tem o prazer de cumprimentar nossos queridos e amados ouvintes é o pastor Roque Pereira Lopes, programa órgão oficial da Igreja Missionária Caminho Novo. Esse programa que é levado ao ar todos os domingos, até seu lar, até sua família, aí juntamente com nossos irmãos que estão nos escutando. Deus abençoe a cada amigo e a cada irmão. Vamos estar lendo um versículo da palavra de Deus e já vamos estar orando ao Senhor. E nos diz assim no livro de Romanos, a carta do apóstolo Paulo aos Romanos, diz no capítulo 8, versículo 1, que portanto agora nenhuma condenação há para os que estão em Cristo Jesus. Porque a lei do Espírito da vida em Cristo Jesus me livrou da lei do pecado e da morte. Graças a Deus por este versículo nesta manhã. Senhor nosso Deus e nosso Pai, agradecemos o meu Jesus por nós poder estarmos aqui novamente perante os microfones da FM Renascer, para nós transmitir, Senhor meu Deus, a tua santa e gloriosa palavra, que pode chegar até os nossos ouvintes, aos nossos irmãos, os nossos contribuintes da programação. E nesta manhã, Senhor meu Deus, nós estamos aqui para interceder pelas almas e pelas vidas, Senhor meu Deus. Aqueles que vão estar mandando sua mensagem, ó Pai. Aqueles que vão estar compartilhando a programação. Nós estamos aqui agradecendo, meu Deus amado, por nos ter cuidado até aqui, por ter cuidado dos meus irmãos, ter cuidado da igreja, ter cuidado de tudo, Senhor. Ter cuidado dos estúdios da FM Renascer. Ter cuidado, Senhor, de todos os programadores. E nesta manhã, Senhor meu Deus, aquele, talvez, Senhor meu Deus, que esta noite não tenha passado muito bem, mas nós sabemos, ó Deus, que tuas mãos estão estendidas, assim para repreender qualquer tipo de enfermidade, qualquer doença, Senhor, seja aquela, Senhor, que a medicina pode curar, pode ser aquela, Senhor, que a medicina não pode curar. E eu creio, meu Deus, que tu tenha a medicina certa para, Senhor, meu Deus, levantar aquele que está caído, aquele que está desanimado, sem força, Senhor, que nesta manhã possa ser animado, ser fortalecido, agraciado pelo teu poder e pela virtude do teu Espírito Santo, Senhor, meu Deus. Amém, amém, ó Jesus. Graças a Deus por esta manhã maravilhosa, com o sol brilhante, né? Um pouco frio, mas estamos aqui para transmitir com certeza uma palavra de vida, uma esperança para o seu lar, para a sua família. Aqui nós encontramos nenhuma condenação há para os que estão em Cristo Jesus. Aqueles que não andam segundo a lei do pecado, mas aquele que anda segundo a lei do Espírito, aquele que deu a palavra que nos deu vida em Cristo Jesus e nos tem livrado da lei da morte. Graças a Deus e louvado seja o nome do Senhor. Por isso que nós estamos aqui nesta manhã para assim meditar nesta palavra. Porque o Senhor um dia nos tem livrado da lei do pecado, nos tem tirado do pecado e da lei da morte. Aleluia, e por isso que nós estamos assim advertindo, quem sabe, esta palavra talvez chegue até você e você possa até, quem sabe, murmurar. Aleluia, mas aquele que anda segundo a lei do Espírito, ele anda
como soldado, como embaixador de Cristo aqui na terra. Aleluia, o defensor do Evangelho. O apóstolo Paulo tem deixado as suas cartas para nós aprender, para nós meditar. A Bíblia diz que nós devemos meditar na sua palavra de dia e de noite. E nós sabemos que só nela nós encontramos salvação. É somente na palavra de Deus que nós encontramos, meus amados, o caminho que nos leva à vida eterna. E eu agradeço a Deus por um dia ele ter falado comigo, por um dia ele ter nos chamado para marcar a diferença sobre a terra. E nesta manhã, o Senhor conta contigo nesta jornada, nesta caminhada. Aleluia, e eu sei que você muitas vezes tem pedido e não tem alcançado, mas o Senhor, nesta manhã, aleluia, quer te livrar da lei da morte, do pecado, quer te mostrar o caminho da luz, o caminho da salvação, que é uma luz que brilha, aleluia, o nosso caminho que ilumina o nosso espaço, mas é preciso que nós se alertamos. É. A Bíblia diz: desperta tu que dorme e levanta diante dos mortos. Aleluia, quem te iluminará, Cristo. Louvado seja o nome do Senhor. Muitas vezes, meus queridos e amados irmãos, nós estamos aí esperando, e o tempo está passando depressa, e nós não despertamos desse sono espiritual. Estamos dormindo, um sono profundo, e o Senhor quer nos despertar para uma vida eterna. Aleluia, o Senhor nesta manhã está falando com alguém. O Senhor tem uma palavra para alguém nesta manhã, e eu creio na revelação do Espírito Santo de Deus. O Senhor tem um milagre para a tua família. O Senhor tem um milagre para a sua vida. Porque ele falou que ele te dá o livramento. Aleluia, da morte, do pecado. Ele está te dando livramento nesta manhã. Mas é preciso você tomar posse. É preciso uma rejeição da tua parte. Muitas vezes o homem, a mulher quer bênção para si, mas ele não quer rejeitar as coisas dessa vida. A sua rejeição parece que é difícil. E a Bíblia diz que nós temos que rejeitar muitas coisas para que nós possamos, aleluia, fazer a vontade do Espírito. E o Senhor Jesus, nesta manhã, está, aleluia, te dando uma oportunidade, te dando força para que você, meu amado vinte, meu irmão, que está me escutando, aleluia, ele está aí para te fortalecer e para te abençoar. Oh, glórias a Deus, e nesta manhã, eu quero oferecer o primeiro louvor para os irmãos que estão aí nos escutando. Aleluia, já tem chegado a mensagem para nós nessa manhã. Deus abençoe o irmão ali do Cerro Grande, que está tomando seu chimarrão e escutando a FM Renascer. Que esta palavra nesta manhã, aleluia, tenha chegado até o seu lar, até a sua família. Que o Senhor Jesus possa te levantar, aleluia, como um soldado com uma chama no seu coração. Aleluia. E eu sei que o Senhor, nesta última hora, está esperando por homens e mulheres que são capazes de dizer-me aqui, ó Senhor, eu vou pregar a tua palavra. Está tão difícil de nós encontrar estes homens, estas mulheres. Mas que o Senhor Jesus venha te dar vitória neste dia e você possa tomar uma decisão sobre a tua vida.
Oh, aleluia! Quem sabe você, louvado seja o nome do Senhor, alguém tenha ferido teu coração com alguma palavra, alguém tenha ferido, aleluia mesmo, até a tua alma, mas eu quero vos dizer nesta manhã que o Senhor Jesus, aleluia, te acolhe com amor, com carinho em seus braços. E eu sei que você está aí me escutando nesta manhã. Foi machucado, foi ferido, mas comece a meditar nas feridas que o Senhor Jesus levou, nas batidas que o Senhor recebeu ali na cruz do Calvário. Aleluia! E não abriu a boca na sua humilhação. Deus abençoe. Vou mandar o primeiro louvor para os irmãos Mauser. Estão aí os nossos patrocinadores, aí no bairro Carolina. Deus abençoe os irmãos, a irmã Romilda, irmão Alfredo, irmão Armindo. Recebam a bênção de Deus nesta manhã. Eu sinto Deus fazendo milagre. Eu sinto Deus operando. Oh, aleluia! E é o objetivo do nosso coração e desta programação que está no ar nesta manhã. Oh, aleluia! Louvado seja o nome do Senhor! E nesta manhã quero oferecer este louvor aí para o irmão Antônio, que já estás aí também. Aleluia! Dando o sinal que está nos ouvindo. Aí em Colônia do Progresso, eu vou oferecer este louvor, Martírio, golpeador, do instrumento de Cristo, que vai para vocês, meus amados irmãos, aquele cruel martelo que bateu sobre o Senhor Jesus. Eu quero oferecer para todos meus irmãos que estão me escutando. Eu sinto um poder, a virtude do Espírito Santo. Deus fazendo obras maléficas. Deus derramando um poder, aleluia, queimando enfermidades. É somente você crer. E eu creio que Jesus vai estar fazendo obra. Deus abençoe também. Aí. Minha esquina Araújo, irmã Clair, também já está aí na sintonia. Deus abençoe nossos irmãos que estão aí nos escutando a programação. Os irmãos de Boa Vista, do Bom Ricardo, Maurício Cardoso, em todos os lugares, aonde está chegando as ondas amigas da FM Renascer. Que o Senhor Jesus abençoe. Então vamos ouvir este primeiro louvor. Em nome de Jesus.

Paz de Deus, Pastor Roque. Aí tem me escutando, tomando um chimarrão aí. Pra do fogão, tá meio frio. Queremos chegar ali no louvor de João Lucas e Gabriela aí. Do Caldeirão que tava no culto ontem, na sentada em progresso aí, tio. Pastor Hilário, Pastor, Maluca, Débora. Menininha aí, tio. Um lindo louvor aí, Pastor. Tem me escutando por uma salva aí, tio.

Deus. Então aí ouvimos esse maravilhoso louvor com os instrumentos de Cristo, martírio golpeador. Esse martelo está batendo em muitos corações. Aí também, aí irmão Vanderlei, bairro Santa Maria, nos tem mandado um áudio aqui pedindo um louvor e oferece para o irmão Oswaldo. Deus abençoe o irmão aí que está nos escutando e pede um louvor para o irmão Oswaldo e sua esposa, irmã Suela. Que Deus abençoe os irmãos aí do bairro Santa Maria, aonde sempre estão nos escutando. Que Deus abençoe a vida dos meus irmãos, né? Então vamos dar continuidade aí nas bênçãos de Deus, né? Logo em seguida temos louvores ao vivo aí que nos tem mandado aos irmãos, graças a Deus. Então queremos comunicar também aos irmãos hoje que hoje é o culto de Santa Ceia, né? Temos o culto de Santa Ceia neste dia, é um culto maravilhoso e vocês são aí os nossos convidados estarem para participarem conosco, né? Nesse evento glorioso, né? Sabemos que um dia vai ter uma última ceia. Muitos irmãos e muitos aí não levam em conta que o dia em que o Senhor Jesus partiu a ceia com seus discípulos, ele partiu a última ceia com eles na terra. Ali até ali eles andavam com o Senhor ensinava a eles caminhavam junto com Jesus. Não precisavam se preocupar. E Jesus vinha alertando eles deste grande dia, deste grande acontecimento que ia acontecer, que o Filho do Homem não ia estar mais com eles. E nós sabemos, irmãos, que um dia também vai ter uma última ceia, que nós vamos partir com a igreja e o Senhor pode arrebatar ao seu povo. O pode também o recolher o mesmo o dirigente que está ali para distribuir a ceia. Vai ter uma última ceia sobre a terra para mim e para você. Então, por isso que nós devemos celebrar o dia da ceia como um dia glorioso da nossa vida, como se fosse a última ceia que nós vamos tomar aqui na terra. Então, nós temos que celebrar este dia. A Bíblia diz, né, que nós devemos de estar preparado. E a Bíblia diz também que nós devemos anunciar a morte do Senhor Jesus até que ele venha. Não é para uma semana, não é para um mês, não é para um dia. Mas é para nós continuar anunciando até ele voltar, porque é uma promessa para mim e para você. A promessa para nós, meus amados irmãos, que o Senhor Jesus vai voltar, ele vai vir e nós devemos estar preparados, esperando. Então vamos estar, meus amados irmãos, alerta, vamos estar preparados. Não devemos estar se preparando, devemos estar preparados para este dia. Oh, aleluia! Louvado seja o nome do Senhor! E vai ter uma surpresa naquele dia, vai ter uma grande surpresa naquele dia. Aleluia! Que muitos que estavam junto conosco não vão poder subir. E nós vemos que Pedro estava com o Senhor. O Senhor disse: Pedro, antes que canta o galo, me negarás. E quantos como Pedro negando o Senhor Jesus, aleluia, deixando os cultos para estar vendo coisas que desagradam ao Senhor, aleluia, despreocupado com sua salvação. E Pedro, quando veio aquela moça e disse: você é um deles também? Ele disse: não, não conheço. Mas você fala como ele, você se veste como ele,
Vocês são igual que ele. Pedro negou, mas quando ele lembrou, falou que a terceira vez que o galo cantou, ele saiu fora. E a Bíblia diz que ele chorou amargamente. Quantos e quantos que vão chorar amargamente? Andava, caminhava, estava na igreja, assistia cultos, mas esqueceu que deveria de cuidar a sua vida para a salvação e tem se descuidado. E eu quero vos dizer nesta manhã que o Senhor Jesus está te dando uma oportunidade para você. Oh, glórias a Deus, aleluia, louvado seja o nome do Senhor. Vamos ouvir o louvor nesta manhã, aleluia. Vamos escutar com Daniel e Samuel só mais um passo. Oh, glória a Deus, está faltando este passo para você. Está faltando só mais um passo para você vencer. Oh, glórias a Deus, você está me ouvindo nesta manhã. Você que está no vale da indecisão, sem força para continuar, mas que esta palavra tenha te advertido nesta manhã, para que você no dia de amanhã não vá chorar amargamente. Aleluia, você ouviu a palavra da salvação, mas sempre foi deixando para o amanhã, e o amanhã pode não chegar para nós. Deus abençoe, nesta manhã vamos ouvir, irmão João Júnior aí, vai estar passando este louvor e os números de telefone que você pode entrar em contato conosco, pode nos ligar, mandar a tua mensagem, o teu áudio e nós com prazer vamos estar aqui atendendo em nome de Jesus.

Paz, Senhor, queridos irmãos, amados ouvintes do programa Mensagem da Última Hora, uma saudação muito especial para todos nossos irmãos e amigos que estão na sintonia deste programa. Deus abençoe o pastor Roque, que está trabalhando neste lugar, neste meio, do qual trabalhando aqui em 3 de maio, ministrando a palavra do Senhor no Ministério Caminho Novo, que está ubicado ali, o templo, no bairro Promorar, na rua Santo Inês, na altura de Santo Ium, onde sempre se está convidando o povo para estar participando do culto e das bênçãos do Senhor Jesus, em qual sempre é Ele que está dando a bem-vinda para todo esse povo em geral. Queridos irmãos, Deus abençoe, um abraço para todos, tenham um ótimo domingo. Também nós aqui, 25 de maio, de onde nós estamos saindo aí para o programa Mensagem da Última Hora, estamos convidando o povo para participar da reunião que temos nesta manhã, é hoje, a partir das 9 horas, aqui no Templo da Igreja Caminho Novo, na calle Comandante Andressito e Mariano Moreno. Também temos pela tardezinha, 18 horas, é o culto da família. Dizemos sim, concentração da família, e convidemos todos os irmãos em nome de Jesus para participar da nossa reunião. Queremos dizer que nós estamos aqui também com esse programa já passando para FM Pueblo Mío, 25 de maio. Aí estamos participando um povo que participa da frequência da 107.9 FM Pueblo Mío para todos os nossos irmãos, 25 de maio. Para todos vocês, ouvintes da FM Renascer, Deus abençoe em nome de Jesus. E desde já continua o programa com o pastor Roque. Para vocês, a paz do Senhor em nome de Jesus.

0: paz do Senhor a todos os ouvintes da FM Renascer, também da programação. Vamos aí estar passando os telefones aonde os irmãos podem estar participando através aqui dos telefones brasileiros, também através dos telefones argentinos. Temos aí telefone brasileiro, WhatsApp da rádio para os irmãos estarem participando, é o da área 55. Número 999-10-1707. 999-10-1707 para os irmãos estarem participando. Também estamos aí disponível através do WhatsApp argentino, onde os irmãos também mandam sua mensagem. O WhatsApp argentino é o 3755
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0: 64-36-36 64-36-36 WhatsApp argentino. Temos aqui também na companhia o irmão Laurindo, aí do Horizontina. O Laurindo diz aqui a mensagem: a paz do Senhor.

estou na escuta aqui no meu trabalho, peço o hino com mineiro e mineirinho, caquinho de telha, e ofereço a todos que estão na escuta. Irmão Laurindo de Horizontina, Deus abençoe, irmão Laurindo de Horizontina também, que está aí na companhia da programação, pedindo então esse louvor, caquinho de telha, por mineiro e mineirinho. Também o irmão Maurício Almeida está na companhia, diz aqui a participação do irmão, diz: estamos na escuta. É Maurício Almeida que está participando também.

a Deus, então aí ouvimos as participações, os irmãos estão participando conosco, né? Deus abençoe a todos nossos irmãos. A irmã Suzana também nos tem ligado aqui, nos pedido um louvor e oferece para o seu pai, o irmão Vicente, que estava de aniversário ontem. Prepara um louvor aí, irmão, com os irmãos Polatines. É, pode ser um louvor aí, e ofereço também toda a programação aí para os irmãos aí do bairro São Francisco e Colônia Esperança, que estão ligadinhos conosco. Que Deus abençoe os irmãos que estão de aniversário, né? Então, nós vamos continuar levando a palavra de Deus, né? Que o Senhor Jesus abençoe os irmãos aí de 25 de maio. Estamos conectados com a FM Pueblo Mio. Deus abençoe os irmãos de 9 de julho aí, Santa Rita, todo lugar, uma posse aí que está ouvindo aí a FM Renascer e a FM Pueblo Mio. Esse dia nos tem ligado o irmão lá de Oberá, né? Com certeza ele está aí ligadinho, foi a FM Pueblo Mio, escutando a mensagem da última hora, né? Que Deus abençoe a vida dos meus irmãos, né? A irmã Suzana também é patrocinadora do nosso programa. Deus abençoe a irmã Suzana, irmão Nilson, a todos os irmãos, a irmã Terezinha, aí, irmão Oswaldo de Rincão Loureiro, patrocinadores desta programação. Que Deus abençoe a vida dos meus irmãos, que o Senhor Jesus alcance muitas e muitas bênçãos. Meus irmãos Jorge Ferreira, aí de Giruá, Deus abençoe. Irmão Nofre, Deus abençoe, irmão Nofre, irmã Joana, que o Senhor Jesus alcance as mais ricas bênçãos. Com certeza, né, meus amados irmãos, que o Senhor Jesus tem bênção para todos nós. Você pode participar conosco. Venha participar de um culto aí, que o Senhor Jesus abençoar a sua vida. Estamos convidando aí um dia o irmão Maurício com sua família a vir estar conosco aí, participando de um culto aí. O irmão Maurício já esteve aí, né? Então, esperamos aí este servo de Deus. Um tempo também nos ajudou na programação e agradecemos a Deus pela vida deste homem de Deus. Então, vamos estar ouvindo com os polatines aí, vamos ouvir um louvor para a escolha do operador aí, daí eu ofereço para a irmão Vicente, a Oraide, a toda a família que estão reunidos aí, escutando a programação, que o Senhor Jesus possa alcançar muitas e muitas bênçãos. Manda teu mensagem, teu áudio, e nós com prazer vamos estar aí, assim, anunciando aquilo que você precisa, o teu trabalho na tua igreja. Nós aqui não estamos pregando placa de igreja, estamos pregando Cristo ressuscitado, Cristo ressurreto. Esse é o nosso objetivo, em pregar a palavra da salvação e da vida eterna. Graças a Deus. Então vamos ouvir este louvor e logo em seguida damos continuidade, né? Que a hora passa depressa.

0: Muito bem, temos aqui mais participação. Nos esteve ligando Romão Alcides Beckman, aí de Independência. Irmão, pede um hino final dos tempos com os irmãos Polatini. Ele quer escutar antes de ir para a igreja, já estão se preparando para ir para o culto. E o irmão quer ouvir seu louvor. Deus abençoe então o nosso irmão Alcides, sua família. Obrigado pela sintonia também aí na cidade de Independência. Temos aqui participação, vamos estar passando as participações.
1: Paz do Senhor, meu companheiro! Estamos aí ouvindo a programação, já temos aí na cidade de Sede Nova, onde vamos participar de um trabalho aqui, o pastor Jair, na igreja Assembleia de Deus aí. Estamos aqui ouvindo a programação no carro aí, tá bom? Deus abençoe!
0: Deus abençoe o irmão Fábio Júnior, está em Sede Nova, então, na companhia do programa. Obrigado, irmão Fábio. Seguimos aqui, vamos com mais áudio.
2: Paz do Senhor, irmão João Júnior, tudo bem? Aqui é o Eduardo, temos tudo tranquilo. Eu queria pedir para você, podia me mandar o número do pastor Roque? Nós não temos o número do pastor. Um abraço aí para você, viu? Ore por nós.
0: Deus abençoe, irmão Eduardo Eikoff, também da companhia, participando. Seguimos com mais áudio que estamos recebendo aqui.

0: Júnior, para o senhor, pastor Valque, que me escuta o seu programa, que muito me faz em casa. Todo domingo escuto. Peço muita oração para mim. Sou André Sérgio, Senhor, Correntinho.
1: Bom dia, Padre Deus, irmão. Tudo bom? Eu peço os irmãos me passem a alavanca para mim, um hino cantar, e um maná. Estou escutando, sou Maria e de Pecar a Missão. Está muito lindo esse programa, estou escutando, fazendo um reviro aqui para ter fogo aqui.
2: Deus abençoe os irmãos que estão aí participando, o irmão Andrés e também o áudio aí da irmã Maria, que está também aí na companhia. Temos mais participação por áudio.
3: Bom dia, paz do Senhor, irmão Roque, pastor João, irmão Júnior. Peço um louvor e um hino, irmão Ricardo Fogaça de Araújo.
2: Deus abençoe o Ricardo, também diz a paz do Senhor, estou na escuta aqui em Dr. Maurício Cardoso, sou Julinho, peço que rode um hino e oração. Deus abençoe então ao irmão aí Julinho de Maurício Cardoso, que está também na companhia da programação. Vamos ouvir então o louvor para o nosso irmão aí que já está indo para a igreja. E ele quer escutar antes de chegar aí na igreja, né? Ele pediu aí esse louvor final dos tempos. Então vamos rodar esse hino para o nosso irmão que está aí na companhia.

Graças a Deus. Aí ouvimos este louvor de nosso irmão que está indo para aí Campo Novo. Deus abençoe os nossos irmãos aí que estão nos acompanhando. Estamos devendo um caquinho de telha aí ainda. Graças a Deus pela a vida da Sêfora, né? A Sêfora tem mandado um hino, já temos rodado o hino da Sêfora aí. Deus abençoe a Sêfora, irmão Luiz, irmã Tereza, a todos que estão escutando, né? E queremos lembrar os nossos irmãos que o dia 25, 26, 27, temos aí o Congresso de Ninhos, Congresso de Criança aí da Igreja Caminho Novo. Temos aí te convidando para vocês virem a participar conosco, né? Temos aí a Paola, vai estar juntamente com sua filha, louvando a Deus, né? Deus abençoe aí a Paola e as suas crianças, né? Então, aí também temos irmão Caveiro, dia 26, 27, irmão Caveiro, aí também vai estar juntamente com Thalita e Sarita. Thalita e Sarita, né? Vão estar aí cantando bonito, aí também, logo em seguida, em seu rádio, né? Vamos escutar um louvor por ela. Essas meninas que cantam, que louvam a Deus, em nome de Jesus, né? Graças a Deus. Então, vamos estar aí atendendo nossos irmãos. Aí, o irmão Eduardo Aikoff pediu um número do telefone aí, pediu para o irmão pegar uma caneta aí, pode estar anotando no telefone, vou passar aí para os irmãos que estão fazendo seus pedidos aí. Então, temos aí também aí a irmã aí da sobrinha do irmão Vicente, a gringa aí de Colônia Progresso também, homenageando os irmãos aí que estão, que tá, que o irmão Vicente tá aniversário, se dizer bom dia, paz do Senhor, pido um lindo louvor, vai dedicado ao meu tio Vicente, que ontem estava de aniversário. Deus abençoe sempre. Desejo muitos anos, muitas dias de vida daqui de ao aqui da Argentina. Deus abençoe a irmã aí e o seu esposo, né, que estão aí com certeza ligadinho conosco, né? Então Deus abençoe e oferece toda a programação dedicada ao irmão Vicente, né? Então vamos continuar aí para nós podermos fazermos aí a toda atenção aos nossos patrocinadores. Deus abençoe, irmão Jorge, irmã Viviane, aí também temos aí a pequena da irmã Viviane, irmão Jorge, que hoje está de aniversário, né? Deus abençoe os aniversariantes do dia, logo em seguida vamos estar escutando um louvor de aniversário, né? Irmão Jorge e irmã Viviane também são os novos patrocinadores da nossa programação. Hoje à tarde vamos estar ali, né? Vamos fazer um bolo, né? Deus abençoe também a irmã Jaiane, que está de aniversário, irmã Lias, Deus abençoe todos vocês, né? Então vamos estar passando o número do telefone para o irmão aí que tem pedido. Então nós vamos estar aí passando para o irmão Eduardo aí. Vamos passar bem lentamente para que possa assim estar anotando o número do telefone. É 997-17-8998. Então, este é o número do telefone. É 997-17-8998. Esse é o número do telefone que você pode entrar em contato comigo, né? Deus abençoe os irmãos aí que estão aí juntamente conosco. Então, vamos estar ouvindo mais um louvor aí. Vamos ouvir o caquinho de telha, a irmão pedindo nosso irmão, que já ligaram aí, fizeram seus pedidos. Logo em seguida, temos mais mensagem aqui para que nós possamos passar no ar. Vamos ouvir aí, irmão Jorge.

0: Irmão João Júnior, paz do Senhor, pastor Roque, recém tô chegando da igreja, fui bem cedinho, 6 horas fui na igreja, e um pouco com frio, ando de moto até agora, mas graças a Deus tudo bem, tudo com saúde, leio maná para mim, e passo um hino bom aí com mineiro e mineirinho, pode ser? E oração por mim, pastor Roque, que Deus abra meus entendimentos, que eu possa cada vez me humilhar mais. É na humilhação que nós vencemos as batalhas e nós podemos ajudar outras pessoas. Um abraço, companheiro. Um bom domingo, um bom fim de semana.
1: Deus abençoe o nosso irmão Darcy Alves, que está na companhia também, diz aqui o Maná, irmão Darcy. Bem-aventurados os mansos, porque eles herdarão a terra. Mateus 5, verso 5. A palavra aí para o irmão Darcy, que está aí também na companhia da programação.

Graças a Deus. Então, aí ouvimos esse maravilhoso louvor cantado por irmãos Valdomiro Miller e Ana Lore. Deus abençoe, então, nossos irmãos aí que estão louvando a Deus, né? Aí já o irmão Eduardo já entrou em contato aí, né? Logo em seguida, nós vamos instaurando a favor do nosso irmão, que se chama Eduardo, é a sua família, né? Temos aí adorando ao Senhor Jesus, né? Graças a Deus. Vamos continuar na presença de Deus nesta manhã. Vamos estar aí atendendo nossos irmãos que têm ligado. Né? O irmão Osmar está aí na sintonia da programação em Colônia Aurora. Deus abençoe, irmão, que estás aí. Então, estamos aí levando até você o melhor da música evangélica, os louvores. E o Senhor Jesus abençoar a cada irmão e a cada amigo que estão aí presentes. Então, se ligado aqui, irmão Jorge Fischer, lá de Santa Rosa, né? Está residindo em Santa Rosa e pede um louvor de Eu Não Desisto, né? Graças a Deus pela vida dos nossos irmãos. Então, vamos estar logo em seguida atendendo nossos queridos amados ouvintes, né? Que estão aí ligadinho conosco, né? A hora passa depressa. E logo nós queremos orar por nossos irmãos, temos que orar, né? Para que o Senhor Jesus abençoe a sua vida, né? Então vamos estar. Tem mais pedido? Hein? Sim, aí está, irmão. Eu vou mandar um louvor da Sephora, né? A Sephora mandou mais um louvor aqui para nós, né? Nós vamos estar mandando aí para o irmão votar, né? Está na sintonia, já paz do Senhor, estou na escuta em 3 de maio e ofereço este hino para o Vande e a Suela. Graças a Deus. Então, vou mandar esse louvor lá, mandar lá para o irmão João Júnior já, rodar esse louvor aí, irmão Oswaldo. Deus abençoe, irmão Oswaldo, né? Que vai estar louvando a Deus e ofereço para o irmão Vander lá, do bairro Santa Maria. Eu também ofereço esse louvor a todos. Logo em seguida, vou mandar aí o hino da Sephora também, que vai estar cantando bonito em seu rádio. Deus abençoe a Sephora, né? A Fabiana, Rafael, todos vocês estão na escuta do programa, né? Graças a Deus. Então vamos estar ouvindo este louvor aí que o irmão Oswaldo nos tem mandado, já está em 3 de maio, irmão Oswaldo. Então vamos ouvir este louvor em nome de Jesus.

0: A paz do Senhor a todos. Estou escutando a programação. Tá muito bonito. Fanny Nardes.
1: Deus abençoe nosso irmão Fanny Nardes na companhia. Também diz aqui: a paz do Senhor, estou na escuta. Deus abençoe os irmãos e meu amigo Pastor Roque e todos que fazem parte, são instrumento de Deus da Rádio Renascer. Jackson Eurico, Deus abençoe então o irmão Jackson que está também aí na companhia do programa participando.

Graças a Deus. Aí nós ouvimos os nossos irmãos aí que estão na sintonia. Deus abençoe todos os irmãos aí do Maurício Cardoso, irmão Wilson, aí sua esposa, pastor, aí o pastor também, que é pastor Valmir, que começou uma programação na terça-feira.

0: Deus abençoe para sua família. Então, aí o irmão Jacques, lá de Jaraguá do Sul, né? Deus abençoe o irmão Jacques, que está aí na sintonia da programação. Deus abençoe o irmão Jacques, a sua esposa, irmã Luzinária, que são fiéis ouvintes da programação, né? Também estão aí, trabalhando com o grupo de jovens. Deus abençoe nossos irmãos, né? Então, nós vamos estar nessa manhã orando, né? Deus abençoe os irmãos que estão aí, esperando o momento da oração, nós vamos orar. E o Senhor Jesus vai estar fazendo a obra, porque é Ele que faz a obra, né? Nós vamos orar e repreender toda a enfermidade, todo o mal. Aí, que Deus abençoe, irmão Eduardo. Pode colocar a mão aí onde você tem esta ferida em cima do teu pé. E eu creio que Jesus vai estar repreendendo este mal, para retirar o açúcar do sangue, para que possa sarar esta ferida. Em nome de Jesus Cristo, nós cremos em todos os milagres. Jesus operava no passado e opera aí no presente, porque a palavra de Deus diz: ele foi ontem, será hoje e será eternamente, né? Muitos estão dizendo que está tudo modernizado, que se mudou todas as coisas, e nós temos certeza que não mudou. É somente o homem ou o ser humano que mudou, mas o Senhor Jesus permanece para sempre. Então nós vamos estar orando: Senhor, nosso Deus e nosso Pai, estamos perante a tua presença nesta manhã, ó Jesus, pedindo pelo nosso irmão. Senhor, meu Deus, toca com as mãos santa e poderosa, essa mão sanadora, mão libertadora, Senhor. Toca com tuas mãos santa e poderosa, toca, Senhor meu Deus, o sangue, toca, Senhor meu Deus, nos nervos, nos ossos, na carne. Agora arranca este mal pela raiz, Senhor, Pai querido, essa doença incurável, neste ouvinte que está me escutando, desenganado da ciência médica. Mas tu eres um Deus todo-poderoso que pode fazer a diferença, que faz a diferença na vida dos teus filhos. Oh, meu Deus amado, Pai eterno, nós estamos pedindo, Senhor, a confirmação, o milagre, estamos esperando o testemunho, Senhor, daqueles que voltam a testemunhar e testificar daquilo que tu tem feito, em nome de Jesus. Amém e amém. Graças a Deus. Então, nessa manhã, estamos aí, chegamos ao término de mais uma programação. Então, Deus abençoe aos nossos ouvintes, aos nossos irmãos que tiveram contribuindo conosco, para que nós possamos sair ao ar, né? Então, até o próximo domingo, em nome de Jesus.
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3: Deus tá mandando. Aí eu não entendo. Tem algumas meninas de 12, 13, 14 anos que não trabalha, não defende nem a pasta que ela escova o dente, não compra nem a calcinha que veste. Aí, quando você vem para a igreja, vê umas menininhas dessa com uma sainha curtinha, quase mostrando tudo. Sabe quem é culpado? Nem elas não, porque quem compra a roupa é o pai e a mãe. Culpado é o Arão lá da sua casa, que tá deixando o bezerro levantar dentro da sua casa. Isso é bezerro! Tereba Surica, eu vou falar! Eu vou falar, porque não anda pregando isso, mas eu vou pregar! Pastor Raimundo!

0: pastor, esse negócio de roupa não impede ninguém de ir para o céu, não. Pede não? Pede não. Mas quem é do céu sabe como se vestir. Quem é do céu veste diferente. Quem é do céu é separado. Quem é do céu mostra, veste prudentemente. Não fica se exibindo, não fica mostrando o corpo, não fica sensualizando dentro da igreja, porque aqui não é lugar de mostrar carne. Lugar de carne é no açougue.
1: Esse povo aqui é crente, pastor. Eu gosto dessa igreja porque esse povo é crente. Aqui o povo adora. Aqui o povo adora. Eu gosto aqui porque tem gente crente aqui. A palavra está descendo e o povo está adorando. Quem entende que é Deus que está falando. Está na hora, irmão, da gente separar quem é de quem não é. Jesus está voltando. Esse negócio de vestir igual, imitar cabelo penteado porque o Neymar pintia assim, imitar a roupa da mulher da televisão e falar, ei, não, está na hora de quem é de Deus se diferenciar. Quem é do céu é diferente. Tem que chegar na faculdade e ver que é crente. Tem que chegar no trabalho e ver que é diferente. Tem que pisar na rua e ver que é diferente. Crente é diferente, crente é diferente, crente é diferente. Crente é diferente.
0: Eu tenho 35 anos, mas eu não sou quadrado e nem antigo. Eu sou Bíblia. E tem mais um detalhe, tem muito cabra novo assumindo igreja aí e removendo os marcos antigos que os pastores do passado deram trabalho para manter a doutrina. Eu não posso desfazer o que pastores que me antecederam deram trabalho para manter a doutrina. Assembleia de Deus é uma igreja com doutrina. Assembleia de Deus é uma igreja com doutrina. Não adianta nada pregar bonito e ter a vida feia. Ele fala, fala, mas não dá testemunho. E eu falei, vocês querem vestir bem? Olhem como a pastora de vocês se veste. Pode vestir que nem ela. Porque além dela ser uma mulher que tem temor a Deus, lá dentro da casa dela tem sacerdote. Porque também tem cada marido que permite a mulher usar cada tipo de roupa, porque eu não sei o que esse homem está fazendo lá dentro. É preciso um congresso desse tamanho, com esse tanto de gente, para nós ouvir uma verdade dessa. Porque o povo só quer vitória, toma posse. Aí é campanha, é abre porta, é toma porta. Está precisando de reunir um tanto de gente desse, porque esse tipo de mensagem a gente não vê mais nos púlpitos. Aí Deus traz um goiano corajoso para dizer umas verdades, porque está na hora da igreja separar. Nós é luz, nós é sal.
1: Filha completa 11 anos, você dá celular dos mais chiques para ela, coloca um wi-fi com senha pronta para ela, ela entra dentro do quarto, acessa o que quer e você não sabe nem o que ela está vendo, e tem bezerro levantando lá dentro da sua casa. Menina crente com 12, 13, 14 anos, coloca no Facebook status em um relacionamento sério. Ah, pelo amor de Deus, pelo amor de Deus.

0: hora de você estudar, buscar a Deus. Não é hora disso, não.
1: O que é bezerro, pastor? É tudo aquilo que contraria Deus. Bezerro, fora da vontade de Deus, viu? Esse negócio de terminar culto e ficar fazendo rodinha no cantinho da igreja, falando mal de quem dirigiu, de quem pregou, de quem cantou, falando mal de pastor, isso é bezerro, viu? Isso é bezerro. Ah, mas eu não concordo, eu não concordo. Pois é, se fosse para você não concordar, Deus não tinha colocado é você lá. Mas você não é o pastor, então fica quieto e concorda, porque não é você o líder. Eu não suporto ver a cara daquela irmã. Eu não suporto ver a cara daquele irmão. Só ele que prega, tá pregando melhor que eu, tá cantando melhor que eu, tá tocando melhor que eu. E aí você fica com essa inveja e fala que a inveja é santa. Não existe esse negócio de inveja santa. Inveja é do capeta, é do diabo, é do inferno. Deixa eu dizer um negócio. Se você não suporta o crescimento do outro, é porque você nunca vai crescer. O crescimento do teu irmão não vai impedir o seu. Você também vai crescer. Agora, se você tem esse negócio de inveja dentro do seu coração, não perdoa ninguém, amargurado, isso é bezerro. É só mulher não, tem obreiro que acha que quando ele sai de férias que vai pra praia, primeira coisa, pra praia, pra piscina, ele acha que ele é obrigado a mostrar tudo pra todo mundo. Aquilo ali é um momento de intimidade seu e da sua família. Aí os camaradas tiram a camisa, ficam mostrando foto dos peitão de fora. Isso. Toma vergonha na cara. Um dia tá no culto pregando de terno e gravado, outro dia tá mostrando foto quase nu. Toma vergonha na cara, rapaz. Tem uma galera aí que fala que é crente que tá tomando cerveja escondido. Dentro de casa, a geladeira dele tá cheia de cerveja. E ele ainda tem a capacidade de falar, é sem álcool. Toma vergonha na cara, rapaz. Eu vou falar mais. Tem bezerro levantando dentro da sua casa. Sabe o quê? É porque você tá permitindo. Tem crente aqui que o marido é crente, a mulher é crente. Aí chega dezembro, chega feriado, chega final de ano. Os parentes de longe vêm tudo pra casa. Aí os parentes vêm, ligam o somzão do carro, coloca a música mundana, compra cerveja, assa carne dentro da sua casa. A sua casa é casa santa, não permite cachaça entrar dentro da tua casa não, rapaz. Isso é bezerro. Ah, mas é porque meu cunhado não é crente, meu irmão não é crente, é o parente de longe que não é crente. Ei, ele não é crente, mas a sua casa é santa! Para de dar desculpa para você pecar. Isso não é desculpa não, isso é porque você está pecando e está dizendo, ah, quem não tem pecado atire a primeira pedra, está na Bíblia. Para com isso, isso é desculpa de quem está sujo e quer continuar sujando. Jesus falou para aquela mulher mesmo, quem não tem pecado atire a primeira pedra, mas depois ele disse para ela, vai e não peca mais, e não peca mais, e não peca mais. Que tipo de geração é você? A geração de Arão ou a geração de Josué? Quem é a geração de Arão? A geração de Arão é aquela que está achando que o que subiu está demorando para descer e se corrompe aqui embaixo. Mas a geração de Josué é aquele que sabe que o que subiu vai descer. E enquanto ele não desce, adora, santifica, glorifica, é fiel, é fiel.
2: O apóstolo Pedro se dirige a estes, no capítulo 5, do verso 1 até o verso de número 4. No verso de número 5, ele se dirige agora aos jovens. Diz ele, semelhantemente vós, jovens, sede sujeitos aos anciãos, e sedes todos sujeitos uns aos outros, e revestivos de humildade, porque Deus resiste aos soberbos, mas dá graça aos humildes. Perceba que ele declara que os jovens venham ser humildes para que eles possam se sujeitar aos anciãos e todos venham se sujeitar uns aos outros, que é o que ele está dizendo. Mas para que isso aconteça é necessário que estejam revestidos de humildade. Os irmãos que nos ouvem bem sabem que não é algo só dos nossos dias, mas o choque geracional é algo que gera desgaste, porque uma geração tem um modelo, um jeito, um comportamento, e a geração que vem tem outro comportamento, outro jeito, outras formas.

0: Aí às vezes fica aquele conflito entre as gerações, quem está certo e quem está errado. Muitas vezes isso gera desgastes terríveis em uma comunidade, aonde ambas as gerações ficam medindo forças umas com as outras, e ao invés de somar para um propósito maior, acabam então dividindo, conflitando entre si, gerando esse desgaste, conflito de gerações, modelos, formas. Mas é interessante, para que dê certo, para que ambas possam viver em unidade, respeitando cada uma o seu tempo, é necessário que se revistam de humildade. Se houver humildade, tanto na geração que está chegando, quanto na geração que já está posta, aí dá certo. Porque uma vez que nós somos, temos esta humildade, somos humildes, nós conseguimos conviver com aquilo que é um pouco diferente na forma, no jeito, mas que respeita aos princípios por Deus estabelecidos. Então, Pedro aqui coloca essa questão de revestir-se de humildade para que dê certo esse relacionamento, esse convívio entre os anciãos e os jovens. E aí no verso de número 6 ele fala: humilhai-vos, pois, debaixo da potente mão de Deus, para que a seu tempo vos exalte, lançando sobre ele toda a vossa ansiedade, porque ele tem cuidado de vós. Irmão Ademar, iniciando com o Senhor, e depois vamos ouvir também pastor Marco, lançar sobre ele as nossas ansiedades, na certeza, na garantia de que ele cuida de nós. Isso é extraordinário, né? Porque para aquele que lança a ansiedade sobre ele, tem essa promessa de cuidado, essa garantia de cuidado de Deus. O que seria lançar essa ansiedade? Hoje nós sabemos que a ansiedade é um mal presente. Muitas pessoas sofrem com ansiedade, crises de ansiedade. É uma questão muito, muito falada hoje em dia. E aqui a recomendação bíblica é que se lance sobre ele essa ansiedade, toda a vossa ansiedade, na certeza de que ele vai cuidar da gente. Fique à vontade, irmão Ademar, para comentar esse texto, essa ideia de ansiedade sendo lançada diante do Senhor. Fique à vontade, daqui a pouquinho vamos ouvir também pastor Marco.
1: Esse texto de 1 Pedro, né, ele tem, começaste bem, tu fizeste uma contextualização ali num contexto mais imediato. Ele começa com, de fato, com os deveres do ministério. Ele fala sobre essa questão da submissão dos jovens aos mais velhos, que também é um desafio por se tratar de um choque geracional. Mas a ansiedade, ela é uma, juntamente com a depressão, é quase um mal dos nossos dias, assim, do nosso século. E a ansiedade, ela é, alguns definem como excesso de futuro. É muitas vezes nós nos preocuparmos com alguma coisa que nós sequer sabemos que se vai acontecer ou não. E às vezes a grande maioria dos nossos medos, das nossas ansiedades, elas acabam nos paralisando, acabam nos causando doenças somáticas, psicossomáticas, e acabam não se concretizando. Às vezes a gente fica todo, nossa, será que vai ser assim, vai ser assado, o que que vai ser? E daí, no transcorrer da coisa, a gente vê que aquilo não se concretiza. Agora, quando a gente tem a confiança de que nós não precisamos carregar esse peso sozinho, que nós temos alguém que caminha conosco, que nós temos alguém com o qual nós podemos dividir o nosso fardo, né? E que nós temos alguém com o qual nós podemos nos humilhar, né? E reconhecemos que aquela situação ela está fora do nosso controle. Nós, por nós mesmos, nós temos medo, receio de tomarmos fazermos uma escolha equivocada e nós reconhecermos que a direção e a orientação certa, ela vem do Senhor. Isso nos enche de paz, porque quando nós nos rendemos a Deus, nós nos submetemos, nós reconhecemos que aquele problema, nós por nós mesmos não temos como resolver, nós estamos admitindo que o Senhor, Ele é soberano, e que mesmo que o problema está lá, se eu não consigo resolver, a Bíblia diz que quem é o homem que pode acrescentar um côvado à sua estatura? Então, se Deus não resolver, não é eu que vou resolver. Então, a questão, eu acho que o grande desafio nisso é nós entendermos que quando nós depositamos aos pés do Senhor a nossa ansiedade, quando nós confiamos, quando nós esperamos no Senhor, aquele fardo, ele já se dissipa pela metade. Ontem eu tinha um compromisso, eu não me recordo bem o que era, daí eu queria ter um tempo de oração, e eu orei uns 20 minutos, e foi tão bom, porque eu estava com o coração muito, muito apertado, e conforme eu fui falando com Deus, aquilo foi me causando um alívio, e eu fui percebendo como é bom a gente ter um Deus que a gente sabe que Ele está nos ouvindo, né? Não é para... Não estou fazendo, pagando aqui uma de... Nossa, como o cara é espiritual. Mas essa... Tu saber que tu tem um Deus... Às vezes eu fico pensando... Como é as pessoas que supõem que eles são bons o suficiente na sua autossuficiência, no seu racionalismo, nas suas competências, né? Quando a gente sabe que é Deus o autor da vida, é Ele que pode nos acalmar o nosso coração, eu acho isso tremendo.
2: Algo só para contribuir com o que o senhor está falando, certa vez eu ouvi o pastor Hernandes Dias Lopes pregando e falando que a oração é a limpeza da alma, a asepsia da alma, né?
1: Sim.
2: E desde então, isso já tem há muitos anos, eu procuro sempre fazer isso e de fato, quando você ora, a alma fica limpa.
1: É.
2: Parece que os seus medos, parece que os seus temores, eles vão sendo substituídos pela presença do Senhor a ponto de você voltar a confiar em algumas coisas que você estava desconfiado. Então é muito importante quando a gente consegue acessar o trono de Deus através da oração, porque justamente isso acontece, Ademar, quando nós conseguimos voltar a confiar, quando a visão estava ficando meio já embaçada, alguns detalhes estavam já passando da nossa vida, e você vai lá e dobra o joelho, e você acessa o céu, você sai dali crendo que Deus, Ele é poderoso para fazer infinitamente mais.
1: É.
2: Então essa é uma experiência incrível, né?
1: É. A gente ter... E é óbvio que um problema não se resolve em 20 minutos. Eu levantei da oração sabendo que o problema estava lá, mas a minha alma estava leve. Eu acho que essa metáfora que o senhor usou, que é uma asepsia da alma, é bem assim. Tu volta leve, cara, tá tudo certo, eu vou sossegar o meu coração. Na hora que o problema de fato se evidenciar, tá nas mãos de Deus. Eu entreguei, eu digo, olha, esse problema é além da minha competência, né?
2: E é justamente isso a oração, porque tem muitas pessoas, e muitas vezes a gente faz isso, a gente ora para mudar Deus.
1: É.
2: E Deus nos conduz para a oração para mudar a gente.
1: Uhum.
2: Né? Uhum. Então, às vezes, a gente quer mudar Deus através da oração. Senhor, tem

0: começa a imaginar, porque a tendência do ser humano, via de regra, nunca imaginar a coisa sob um ponto de vista positivo. Não, eu vou lá amanhã, vou falar com fulano, vai dar tudo certo, ele vai compreender meu ponto de vista. Nós vamos chegar a um... Tu pensa, mas eu vou chegar lá, o cara vai estar com duas pedras na mão. E às vezes é isso que a gente falou, né? Às vezes é esse medo exacerbado, exagerado sobre determinada coisa, na maioria das vezes, ele não se confirma.
1: Né? E a maioria dos problemas, eles se travam na mente, né? É só ali.
0: Não tem.
1: E é interessante porque o verbo grego usado aqui, lançando sobre ele, ele denota um ato definitivo de transferência de carga. Então, desde que nós aceitamos a Jesus, claro, aqui não está colocado as questões erradas.

0: quando um rei, acho que Senaqueribe, ele cerca, ou Crônicas, ele cerca o exército de Israel, a cidade de Israel, e o Senhor conforta o rei, né, e diz assim: não temais nem vos assustei, porque essa peleja não é vossa, mas é minha. Aquilo acho que deve ter trazido uma tranquilidade. Oh. De saber, não, peraí, agora tem o mais forte comigo. Agora mudou a história. Isso eu acho que é importante nós sempre termos assim nas nossas vidas essa convicção, né, de que nós somos totalmente dependentes de Deus. Não vejo de outra forma, assim. Eu acho que é impossível viver de outra forma, né? Porque hoje nós temos assim, muitas demandas, são pessoais, são demandas sociais, ministeriais, quer dizer, cara, sozinho não vai ter jeito. Se o senhor não ir na frente, eu não vou ir, como diria, como Moisés diz, ou o senhor vai comigo,
1: eu vou ficar.
0: Arruma outro aí.
1: Não adianta colocar anjo, não adianta colocar uma outra.
0: Não, é o Senhor. É verdade.
2: É interessante que o termo ali usado, né? Lançando é uma ação não concluída, né? Não é uma vez só. Você está fazendo. Em português é o gerúndio, né? A

0: é uma questão muito, muito forte para nós. A gente tirar da nossa mão e colocar na mão de Deus. E não é tão simples, porque a gente gosta de ter as coisas no nosso domínio.
1: Sim.
0: E aí a ansiedade, ela ganha força porque está na minha mão e eu não tenho como resolver. E aquilo vai me angustiando, mas eu quero fazer, eu quero organizar, eu quero resolver isso, eu quero... E está na minha mão e eu não tenho com o que resolver.
1: Sim.
0: E a proposta do texto é: tira da tua mão, lança sobre ele, ou seja, tu sozinho, tu não vai fazer nada. É mais ou menos a situação quando Moisés está frente ao mar e o povo pressionando. Imagina milhões de pessoas te azucrinando a tua orelha assim: tu nos tirou de lá para morrer aqui, Moisés. A pressão que Moisés estava sofrendo não era leve. O que que ele mesmo poderia fazer dele, da capacidade dele? Nada. Ah, vamos construir um barco. Não teria tempo.
1: Não tem tempo.
0: E se desse aí...
1: Nem logística, não é?
0: Não tem como. E aí eu imagino a pressão. Então, o que que eu posso fazer diante disso? Se eu não tenho como resolver, vou colocar na mão de quem resolve. E vai falar com Deus, e Deus dá a providência, o milagre acontece. Só que a gente insiste, irmão Ademar, que a gente não quer tirar da nossa mão as coisas. A gente tem aquela dificuldade de chegar assim diante de Deus e dizer: Senhor, eu não sei nem para onde ir agora. Eu não tenho nenhum plano na minha mente, eu não tenho nenhuma alternativa. Tá na tua mão, faz aquilo que te apraz, porque eu não sei nada. Agora eu tô assim, tô entregue. Mas é difícil a gente reconhecer. A nossa arrogância, o nosso ego, a nossa altivez, ela faz com que a gente queira dominar tudo, controlar todas as coisas, segurar tudo na nossa mão. E não vai. Tem que ser na mão de Deus, senão não dá certo.
2: Eu gosto muito da ideia... Quando a gente trabalha uma gestão corporativa, uma gestão de crescimento... Tem algumas ferramentas que você precisa usar para que isso venha a continuar acontecendo, né? E é interessante, porque quando você trabalha em grupo, você sempre vai ter pessoas que você precisa orientar, passar a visão, organizar para frente, né? Com a perspectiva do que você já viveu no passado, que está acontecendo e vivendo no presente, você começa a projetar o futuro.
0: Uhum.
2: É uma ideia de gestão. Agora, quando isso é lançado para Deus, o Deus ele trabalha de uma perspectiva diferente.
0: É.
2: Deus ele é especialista em quebrar todos os paradigmas lógicos, né? Porque nós vamos ver que Deus, a gente vai entender que nós não sabemos de onde vem e nem para onde vai. Assim é todo aquele que é escolhido por Deus. Então, quando nós vemos Deus falando esse texto aqui, inspirando o apóstolo a escrever esse texto, ele está justamente exortando os cristãos a substituírem a sua autossuficiência e a sua ansiedade pela humanidade e o cuidado soberano de Deus. Então ele está dando uma orientação para eles: olha, tem problemas? Tem. Tem dificuldades? Tem. Agora, tem uma fórmula que vocês podem resolver isso. Qual é? Lança sobre ele.
0: Amém.
2: O Abner falou ali no gerúndio, né?
0: Uhum.
2: Eu não sei quem é o gerúndio.
1: Agora aqui não, até anotei aqui. Lançando é uma ação que está acontecendo.
0: Exato.
2: Uhum. Só que quando você pega o vocábulo grego, denota que isso é um ato definitivo.
0: Exato.
2: Mesmo que eu tenha várias situações ao longo da minha vida, eu já lancei sobre ele a minha ansiedade. Isso não vai mais me incomodar. Entende? O meu problema de futuro ele foi resolvido em Cristo Jesus. A minha expectativa está em Cristo Jesus. E isso denota a minha dependência em Deus, isso denota a minha suficiência nas promessas de Cristo Jesus para a minha vida. E eu acredito que aqui é o que nos falta, o que falta para muitas pessoas hoje é entender... que as promessas de Deus, elas são determinadas pela ação de Jesus na cruz do Calvário. Ele conquista a legitimidade das promessas.

0: coisas. Então não é eu. Muitas pessoas elas acham que elas podem ajudar. E o versículo 10, ele vai explicar um pouco sobre isso que nós iniciamos falando, porque o versículo... Desculpem. O versículo 10 vai falar assim, ó. E o Deus de toda a graça, que em Cristo Jesus vos chamou à sua eterna glória, depois de haverdes padecido um pouco, ele mesmo vos aperfeiçoará, confirmará, fortificará e fortalecerá. Amém. Olha como é glorioso para quem consegue alcançar esta promessa de Deus na sua vida. A graça de Deus, ela vem justamente para me fortalecer, para conseguir confiar nas promessas de Deus na minha vida.
1: Sim.
0: E a graça, qual é o papel da graça? A definição mais conhecida da graça é que é um favor não merecido. Então Jesus, ele faz para nós aquilo que nós de fato não merecia. E ele coloca a sua graça. E a graça na minha vida, ela vai trazer o sentido que antes eu não tinha. E é por isso que eu estava sempre preocupado. Você estava sempre preocupado, irmão Ademar, o Abner. O que vai ser do meu futuro? Como vai ser? Nós não sabemos.
1: Sim.
0: Nós não sabemos o que vai acontecer daqui 10 minutos. Nós não sabemos o que vai acontecer daqui 5 minutos. Não temos como saber. Nós temos uma previsão. Daqui meia hora eu vou estar aqui na igreja. Vou estar aqui no estúdio do programa Clamor Missionário. Essa é a nossa previsão lógica.
1: Sim.
0: Mas a certeza de que isso vai acontecer, eu tenho pela graça de Deus, que é um favor não merecido para a minha vida. Então a graça de Deus, ela trabalha de acordo com o desejo de Deus para aperfeiçoar a minha vida, continuar crendo nas promessas do Senhor. De que forma eu vou fazer isso? Eu vou fazer isso me humilhando debaixo da potente mão do Senhor. Por quê? Se humilhar, ele é um ato voluntário de submissão à autoridade de Deus. Eu quero continuar me humilhando. Eu quero continuar estar prostrado diante do Senhor, reconhecendo a minha própria fragilidade. E nós temos muitos exemplos disso na Bíblia, mas nós temos um exemplo muito clássico, que é quando os anciões lá no Apocalipse estão adorando ao Senhor. A Bíblia diz que eles tiram as suas coroas, né? E a coroa, biblicamente, é o galardão que eu recebo pelas minhas obras. Então, uma coroa, ele está ligado ao meu trabalho, aquilo que eu fiz para o Senhor. Então, quem faz muito para o Senhor vai ter uma coroa grande no céu, né? Então, uma metáfora, né?
1: Sim.
0: Mas imagine só, os anciões, eles tiram as suas coroas e eles se prostram diante do Senhor em adoração. E aquele texto está dizendo justamente isso. Olha, nós não vamos adorar o Senhor com as nossas patentes, com as nossas glórias, com aquilo que a gente fez. Nós vamos adorar o Senhor de forma que nós nos humilhamos, nós nos rendemos diante da sua presença em adoração. E isso só é possível porque nós estamos vivendo debaixo da graça do Senhor. Esse favor que vai nos impulsionando todo dia para viver a glória de Deus. E eu quero finalizar aqui também falando que C.S. Lewis, ele fala sobre a graça e ele diz assim, ó: a graça de Deus é um conceito peculiar do cristianismo. Nenhuma outra tradição religiosa tem qualquer equivalente à ideia de um Deus gracioso. A compreensão da graça de Deus é, portanto, vital para a experiência e a vivência da espiritualidade cristã. Então, a graça, ela tem um papel determinante na nossa vida espiritual, mas também na vivência. Todos os dias eu preciso da graça de Deus. Tem dias que parece que a gente precisa mais, né?
1: É verdade. Sim.
0: Tem dias que pesa sobre nós e a gente diz assim, Senhor, Hoje eu preciso de graça sobre graça, dai-me, Senhor. E aí a gente vai vivendo dia após dia. Não esteja ansioso, porque a ansiedade ela vai mostrar o medo que nós temos do futuro, das perseguições, das aflições diárias que nós recebemos. Isso não pode ser retido no coração da gente, porque se nós reter isso, nós vamos abalar a nossa vida pessoal, a nossa vida emocional, a nossa vida com os colegas, com a igreja, dentro do nosso relacionamento conjugal. Agora, a base para que a gente possa continuar tendo uma vida saudável é Cristo Jesus e a sua graça sobre a nossa vida. Deixe, lance em Cristo hoje todos os teus fardos pesados e troque o teu fardo pesado pela leveza da cruz do Evangelho de Jesus, porque ele tem cuidado de nós e vai continuar cuidando, né, Abel?
1: Com certeza. É maravilhoso nós meditarmos na palavra de Deus. A nossa alma, ela se alegra diante das promessas do Senhor, principalmente essas promessas de cuidado. É, irmão, receba essa palavra no teu coração hoje. Você, irmão, que deseja entrar em contato conosco, ligue, mande a sua mensagem, seu áudio. 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Vamos ao intervalo e já estaremos de volta.

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1: O Espírito do Senhor está sobre mim, porque o Senhor me ungiu para pregar boas novas aos quebrantados. Enviou-me a curar os quebrantados de coração, a proclamar libertação aos cativos e pôr em liberdade os algemados. Isaías 61, versículo 1. Muitos são os cativos que precisam de libertação. São crianças, jovens, pais, mães e avós. São pessoas como nós, condicionados ao sofrimento e amargura de espírito. Estão presos, algemados pela desesperança, pela solidão, pela miséria, condenados à morte eterna. Mas eles serão libertos crendo na pregação das boas novas. Porém, como invocarão aquele em quem não creram? Como crerão naquele de quem nada ouviram? Como ouvirão se não há quem pregue? E como pregarão se não forem enviados? Como está escrito, quão formosos são os pés dos que anunciam coisas boas. Romanos, capítulo 10, versículo 14 e 15.

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2: Portanto, ide, fazei discípulos de todas as nações, batizando-as em nome do Pai, do Filho e do Espírito Santo, ensinando-os a guardar todas as coisas que eu vos tenho mandado. E eis que estou convosco todos os dias até a consumação dos séculos. Amém.
3: Você pode dizer ao Senhor: eu irei. Por onde quer que tu me enviar, eu irei, Senhor. Aleluia. Há um versículo na palavra que nos diz para nós cantarmos alegremente, porque grandes coisas o Senhor tem feito por nós, e nós devemos anunciar isso em todas as nações da terra. Amém. Você pode aplaudir ao Senhor? Só Ele é digno!
4: De volta com o programa Clamor Missionário. Que alegria, que bênção nós estarmos juntos nesta programação. E nós estamos alegres com tudo que Deus tem feito e animados com aquilo que Deus ainda vai fazer, esperançosos. Nós temos convicção, temos fé de que mais ainda o Senhor fará através das nossas vidas. É interessante que Deus, Ele nos dá a oportunidade de nos envolvermos com aquilo que Ele está fazendo. Poder suficiente para fazer sozinho Ele tem, mas Ele toma a opção de nos envolver, nos trazer para o seu projeto, nos inserir no que Ele está fazendo. E isso é uma demonstração de graça, irmão. Ao longo dos tempos, nós vamos perceber que Deus envolve homens, mulheres, para cumprir com seus propósitos. Na Bíblia, isso fica evidente, nos projetos do Senhor. Poderia aqui citar tantos. No dilúvio, envolveu Noé. Na saída do povo do Egito, Moisés. Enfim, tantos outros. Reconstrução dos muros, Neemias. E poderia citar alguns outros tantos exemplos que evidenciam que Deus, quando deseja executar os seus planos, Ele envolve os homens, Ele envolve mulheres para cumprir com os seus desígnios. E na obra missionária não é diferente esta realidade. Em toda obra missionária nós vamos ver Deus utilizando homens e mulheres, fazendo de homens e mulheres ferramentas para estabelecer os seus propósitos. Se nós formos olhar, por exemplo, para a Assembleia de Deus no Brasil, É uma igreja abençoada, uma igreja centenária, com milhões de membros espalhados todo o território nacional. Mas ela iniciou com dois homens que se permitiram, se colocaram nas mãos do Senhor para serem usados por Ele. Homens que não mediram esforços, não tiveram a sua vida por preciosa, mas atenderam ao chamado do Senhor e vieram de uma terra tão distante para o Brasil. E aqui desenvolveram um projeto missionário. E Deus honrou a disposição destes servos. E hoje, 100 anos depois, mais de 100 anos depois, a Igreja Assembleia de Deus é a potência que é e alcança milhões e milhões de, vidas como nós temos visto em todo o território nacional. O que eu quero dizer com isso é que é necessário que nós venhamos nos envolver com o que Deus está fazendo. Que nós tenhamos no nosso coração esse mesmo desejo, esse mesmo sentimento. Irmão, isso significa que Deus vai me tirar aqui do Brasil, vai me levar para outro lugar do mundo? Nem sempre. Para aqueles dois homens, Daniel Berg e Gunnar Winger, era esse o propósito. Talvez para você não seja, mas Deus quer te usar de uma forma ou de outra. Até porque nós não somos iguais. Deus não nos usa da mesma forma. Deus tem um projeto preparado para a tua vida. Deus tem um projeto preparado para a minha vida. Eles podem ser diferentes, mas não é mais ou menos importante, mais ou menos valoroso. Não, diante de Deus, o que conta é justamente o coração que é submisso, o coração que é voltado para o Senhor. Talvez alguém olhe assim para aquilo que a gente faz hoje e pense, mas isso é tão pequeno. Diante do desafio, diante do todo, é quase que enxugar gelo, é pouca coisa. Mas é uma perspectiva humana, natural, quando nós entendemos que estamos fazendo para Deus, quando nós entendemos que estamos fazendo em Deus, aí nós temos a convicção, temos a certeza de que estamos no caminho certo. É por isso que o apóstolo Paulo declara aos Coríntios dizendo que no Senhor o nosso trabalho não é em vão, por mais simples que pareça, por mais simples, por menor que possa ser diante dos homens, ele não é vão no Senhor. Por isso hoje eu quero chamar você, meu querido irmão, minha querida irmã, para nós reafirmarmos a nossa aliança e o nosso propósito com Deus, de estarmos envolvidos com o que ele está fazendo. Você que por um motivo ou outro deixou de ofertar, faça de novo essa aliança com Deus. Você que por um motivo ou outro não se envolve mais com os projetos missionários. Alguém lhe disse algo, alguém lhe falou algo que lhe demoveu desse propósito. Faça agora mesmo um voto. Faça agora mesmo uma aliança com o Senhor. E eu tenho convicção de que Deus vai te abençoar poderosamente. 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Vamos estar enviando alguns abraços àqueles que estão nos ouvindo nesse momento. E eu inicio aqui mandando um abraço todo especial ao irmão Joel Costa, que nos ouve da cidade de Alto Feliz, aqui no estado do Rio Grande do Sul. Que Deus o abençoe.
5: Eu também quero mandar um abraço para o irmão Amadeu Florindo, aqui de Alvorada, Rio Grande do Sul.
6: O irmão Florindo é uma benção, né? É um homem de Deus, aluno do nosso curso avançado. Vai um abraço aí para esse homem de Deus. Também aqui eu quero mandar lá para Ubá, em Minas Gerais, a irmã Cidinha, que Deus abençoe.
4: Da cidade de Santo Augusto, irmão Rademir.
5: Também aqui da cidade de São Leopoldo, aqui na vizinha, a missionária Verinha. Está sempre na audiência do programa. Um forte abraço, irmã.
6: Deus abençoe, irmã Verinha. Aqui de Valinho, São Paulo, irmão Nelson Cândido, que Deus abençoe.
4: Da cidade de Panambi, irmão Zeniro Rodrigues.
5: E eu concluo aqui com a irmã Ivanete, de Rolante, Rio Grande do Sul.
6: Eu também concluo aqui com, o irmão, com a irmã Neide, de Curitiba, no Paraná. Que Deus abençoe toda a nossa amada audiência.
4: Glória a Deus, um abração a todos os nossos amados ouvintes. Queridos, neste momento nós estaremos então orando, né, por você, junto com você. E para isso convido nosso querido irmão Ademar, está colocando todo o povo de Deus em
5: Senhor oração. Deus, amado e bondoso Pai, nós te damos graças, Senhor, porque a tua palavra hoje nos encoraja, nos recomenda que nós não precisamos carregar as nossas cargas sozinhas, Senhor. Ela nos orienta que nós devemos entregar tudo na tua mão potente e poderosa, Senhor. Nós cremos que no devido tempo o Senhor, no seu relógio, na sua soberania, o Senhor vai trazer o alívio, o Senhor vai trazer a solução para isso que tem tornado essa pessoa aflita, ansiosa, Pai. Que nós consigamos, Senhor, a descansar em Ti, sabendo, ó Deus, que o nosso socorro vem do Senhor. Pai, eu quero colocar nas Tuas mãos todos aqueles que se acham, Deus, enfrentando uma enfermidade, um problema de saúde, quem sabe um desemprego, Deus, um problema de relacionamento na família, Pai. Em nome de Jesus, nós colocamos tudo e todos e declaramos, ó Deus, em nome de Jesus, a Tua bênção, a Tua unção, o Teu socorro e a Tua paz. Amém e graças a Deus.

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4: Todos somos chamados, mas nem todos vão pisar nas nações de tempo integral. 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
3: Está no ar o programa Clamor Missionário, esse que é o órgão oficial de divulgação do Departamento de Missões Somente pela Fé. Pertencemos à Primeira Igreja Evangélica Assembleia de Deus de Alvorada. Nosso presidente, Pastor Eliezer Moraes.
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3: E esse que vos fala, seu amigo irmão em Cristo, Abner Magalhães. É um prazer, uma alegria estar junto com todos os nossos queridos irmãos que estão na escuta do programa Clamor Missionário. Você que nos ouve, que deseja entrar em contato, faça isso agora mesmo através das nossas linhas telefônicas. 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

0: Glória a Deus, glória a Deus. Queremos já nesse momento apresentar os companheiros que nos dão a honra dessa presença aqui no programa Clamor Missionário. Hoje temos aqui a presença do Tiago, também do irmão Ademar, pastor Marco, e já queremos então saudá-los com a paz do Senhor, iniciando com o Tiago, a paz do Senhor, Tiago.
1: Pastor Abner, pastor Marco Antônio, querido Ademar Saturnino, que alegria estarmos juntos em mais uma edição do programa Clamor Missionário.
0: Irmão Ademar, a paz do Senhor.
2: A paz do Senhor, Abner, a paz do Senhor, evangelista Tiago Magalhães, pastor Marco Antônio e a todos os nossos ouvintes do programa Clamor Missionário.
0: Glória a Deus, pastor Marco, a paz do Senhor.
3: A paz do Senhor, Abner, a paz do Senhor, evangelista Tiago Magalhães, presbítero Ademar Saturnino e todos os nossos queridos ouvintes do programa Clamor Missionário.
0: Glória a Deus, meus queridos irmãos.

0: Vamos à leitura de um texto da palavra do Senhor. Convido você, meu irmão e minha irmã, para juntos nós lermos o texto da palavra que está lá em Apocalipse. Apocalipse, capítulo de número 3, o último livro da Bíblia. Apocalipse, capítulo de número 3. Nós vamos ler a partir do verso 7 até o verso número 13. Apocalipse, capítulo 3. O verso número 7 até o verso número 13, que diz o seguinte, então, texto da palavra de Deus. E ao anjo da igreja que está em Filadélfia escreve: isto diz o que é santo, o que é verdadeiro, o que tem a chave de Davi, o que abre ninguém fecha, fecha ninguém abre. Eu sei as tuas obras, eis que diante de ti pus uma porta aberta e ninguém a pode fechar. Tendo pouca força, guardaste a minha palavra e não negaste o meu nome. Eis que eu farei aos da sinagoga de Satanás, aos que se dizem judeus e não são, mas mentem, eis que eu farei que venham e adorem prostrado a teus pés e saibam que eu te amo. Como guardaste a palavra da minha paciência, também eu te guardarei da hora da tentação que há de vir sobre todo o mundo, para tentar os que habitam na terra. Eis que venho sem demora, guarda o que tens, para que ninguém tome a tua coroa. A que vencer, eu o farei coluna no templo do meu Deus e dele nunca sairá. Escreverei sobre ele o nome do meu Deus e o nome da cidade do meu Deus, a Nova Jerusalém, que desce do céu, do meu Deus, e também o meu novo nome. Quem tem ouvidos, ouça o que o Espírito diz às igrejas. Esse texto, então, bem conhecido, bem familiar, que está aqui em Apocalipse, capítulo de número 3, fizemos leitura do verso 7 até o verso número 13. Apocalipse, os irmãos são conhecedores que é o livro que de uma revelação extraordinária dada pelo Senhor Jesus Cristo a João, enquanto mesmo estava exilado na ilha de Patmos. E aí então ali o Senhor dá a ele a orientação que ele escreva, né, as revelações, o que ele receberia. Em Patmos, João tem a visão do Cristo glorificado. No primeiro capítulo, a partir do verso 9 até o verso número 20, há essa descrição do que ocorre quando João tem essa visão do Cristo glorificado. A partir do capítulo 2, inicia o relato das cartas às sete igrejas da Ásia, a igreja de Éfeso, a igreja de Esmirna, a igreja de Pérgamo, a igreja de Tiatira, a igreja de Sardes, a igreja de Filadélfia e a sétima igreja, que é a igreja de Laodiceia. É interessante que, obviamente, por conta do tempo, nós não poderemos pontuar aqui todos os detalhes e fazer aqui uma análise de todas essas sete igrejas, porque o tempo não nos permite fazer tudo isso em uma programação. Mas olhando superficialmente, veremos que cada uma dessas sete igrejas tem um comportamento. Elas não são iguais. Elas são diferentes nas suas ações, nas suas atitudes. Elas não procedem da mesma forma. Elas não são uma cópia uma da outra. Elas são diferentes. Isso aponta para a singularidade de cada ser humano, de cada crente, né? Nenhum de nós somos iguais, cada um com seus desafios, cada um com as suas peculiaridades, cada um com seus comportamentos. E para cada uma delas, dentro dos seus comportamentos, dentro da sua singularidade, Deus trata com cada uma delas de uma forma única, de uma forma específica. Isso para mim revela a justiça de Deus em tratar conosco de uma forma justa, levando em consideração cada indivíduo. Há um ensinamento, há lições em todas elas. Ah, irmão, mas qual lição que eu vou extrair de Laodiceia, por exemplo? Aquilo que não se deve fazer. Em cada uma delas, alguma coisa, algo nós vamos aprender, inclusive com Laodiceia. É óbvio que se perguntarmos aqui aos irmãos qual das igrejas você deseja ser, será unânime que todos desejamos ser Filadélfia, porque entendemos que é a igreja modelo, que é a igreja que agrada ao Senhor. E se perguntar também qual igreja nós não desejamos ser, a resposta será Laodiceia, porque é a igreja que desagrada a Deus a ponto de a expressão do texto, lá no capítulo 13, verso 16, é que o Senhor está pronto a vomitá-la. Uma igreja que causa repulsa, náusea. Essa igreja que o Senhor rejeita o seu comportamento. Mas parando para pensar aqui na igreja de Filadélfia, que é o texto que nós fizemos leitura e a qual nós queremos dar um pouquinho de atenção, diz o seguinte: ao anjo da igreja que está em Filadélfia, escreve: isto diz o que é santo, o que é verdadeiro, o que tem a chave de Davi, o que abre ninguém fecha, fecha ninguém abre. Eu sei as tuas obras. Essa expressão nós já paramos para meditar em algumas outras vezes, que é muito profundo isso. Embora às vezes a gente leia assim meio rápido e não dê a devida atenção, e se eu sei as tuas obras implica dizer que Deus sabe a obra, o fato, as intenções, as motivações, os porquês. Deus sabe, Deus tem esse conhecimento da obra toda, por completo. E ele diz à igreja de Filadélfia: eis, eu sei as tuas obras, eis que diante de ti pus uma porta aberta e ninguém a pode fechar. E aí ele começa a descrever essa igreja: tendo pouca força, guardaste a minha palavra e não negaste o meu nome. Isso está no verso de número 8. Tendo pouca força, guardaste a minha palavra e não negaste o meu nome. Irmão Ademar, já dirigindo aqui a palavra ao Senhor, interessante o que está escrito aqui, esse comportamento desta igreja. O próprio Cristo, ele vai detectar isso e vai dizer, vai aferir que eles têm pouca força, ou seja, não é João que está dizendo isso, não é uma outra pessoa, é aquele que tem conhecimento de todas as coisas, da real condição. Ele está dizendo: vocês têm pouca força, mas mesmo tendo pouca força, vocês guardaram a minha palavra e não negaram o meu nome. Mas é interessante que às vezes alguém diz, hoje nos nossos dias, assim: eu não tenho pouca força, e por não ter força, é que eu não guardo. Eu não tive força para fazer isso, não tive força para fazer aquilo, não tive força para tomar a decisão que deveria tomar, a postura, adotar a postura que eu deveria adotar. E hoje muito se usa esta fala, né, de que, ah, eu não tive força, ah, eu caí porque eu não tive força, me desviei porque não tive força, eu deixei de fazer algo porque não tive força, não orei porque não tive força. Mas aqui essa igreja também sofre dessa situação de não ter força, mas mesmo assim ela não nega o nome do Senhor e guarda a palavra mesmo com pouca força. É um mistério, é de se pensar que a pouca força deles não foi justificativa para chutar o balde. Fique à vontade, Mademar, para comentar esse texto da palavra de Deus.
1: É verdade, esse texto aqui, como tu bem falaste, é aquela igreja que todos nós gostaríamos e devemos nos esforçarmos para atingir esse padrão, né? João está fazendo o Senhor, através do seu apóstolo João, ele está elogiando a fidelidade, e sobretudo que eles guardaram a palavra, não negaram o nome de Jesus. E mesmo diante da pouca força, eles mostraram a igreja que agradou ao Senhor. E a questão da ter mais ou menos força, Deus na realidade ele não conta com aquilo que nós não temos, ele conta com aquilo que nós temos.
0: Verdade.
1: Então, né, o apóstolo Paulo diz que o meu poder se aperfeiçoa na fraqueza. Então eu não posso ficar me comparando, ah, mas o Abner prega muito, meu Deus do céu, o pastor Marco, fulano, nada, eu vou no meu passo. O que Deus colocou, o talento que Ele colocou na minha mão, eu vou dentro daquilo que está ao meu alcance, eu vou fazer o meu melhor. Mesmo na minha pouca força, eu sei que não dependo de mim, eu dependo da força do Senhor. E ele há de suprir, ele há de me dar as estratégias necessárias para que mesmo na minha pouca eloquência, no meu jeito singular de me comunicar, eu atinja as pessoas que é para mim. Aqueles que era para as multidões, ter pregador de multidão, mas tem aquele camarada que pega um sozinho ali, vem cá, meu, eu passei por isso aí que tu passou,
0: sim,
1: né? Então, eu presumo assim que essa questão de mais ou menos força, ela independe disso.
0: Uhum.
1: Não sei se foi numa aula que, da EBD, alguém falou que tem igrejas muito pobres, muito pequenas, com poucos recursos, fazendo muito pela obra missionária. E, ao contrário, tem igrejas muito ricas que não conseguem ter uma estratégia, não,
0: sim,
1: buscam a direção de Deus, né? E querem fazer a coisa na força do seu braço.
0: Uhum.
1: E a Bíblia é muito clara que maldito o homem que confia no homem, né? Quando diz, ah, mas então eu não vou confiar no fulano, no Beltrano, mas não é no homem. E quando a gente vê o contexto, a gente, imediato, a gente vê assim, que faz do seu braço forte a sua força, a,
0: uhum,
1: sua competência. Agora me foge exatamente, uhum, as palavras, mas a ideia é essa.
0: Sim.
1: Quando eu confio no meu dinheiro, na minha força, na minha conta bancária, cara, isso tudo pode ruir daqui a pouquinho. É só um canetaço lá e deu.
0: É verdade.
1: Mas quando a minha confiança está em Deus, ele vai suprir, ele vai me dar, ele vai me garantir a minha continuidade,
0: sim,
1: e o propósito para o qual ele me designou.
0: Uhum.
2: Interessante também que ela sabe a sua atual condição, né? Sabe que tem pouca força, isso é bom.
1: Isso é bom.
2: A pessoa entender qual é a sua condição e onde está a sua dependência, né, irmão?
1: Claro.
2: Às vezes a gente pensa que é só a gente que tem pouca força, mas não, né? A igreja de Laodiceia também era uma igreja que tinha pouca força.
1: É.
2: Mas ela glorificava o nome do Senhor com aquilo que ela tinha.
1: Claro.
0: É interessante, pastor Marco, aqui atrela a pouca força à dependência, né? E eu acho que é esse o segredo. Quando o camarada entende que tem pouca força, a gente se torna mais dependente.
1: Claro.
2: Quando eu era pequeno, eu tinha, e tem, logicamente, até hoje, muitos primos. A minha família é muito grande, né? Na minha cidade natal. Então, às vezes, eu ia para a escola e eu sabia, bom, meus primos estão cuidando de mim. Era 10, 12 primos mais velhos.
0: Isso é gigantava,
2: então, meu. Então, eu ia para a escola...
1: Já vai fortinho.
2: Já feliz da vida, entendeu? Eu, em mim mesmo, eu não podia fazer muita coisa. Eu sabia que tinha um monte de primo que me defendia.
0: Sim.
2: Então, aqui é basicamente assim, né?
0: Claro.
2: Eles sabem, nós sabemos que quem cuida de nós, quem nos guarda, ele é poderoso.
0: É verdade.
2: E a nossa dependência não está naquilo que a gente pode fazer, mas está na misericórdia do Senhor sobre
0: a nossa
2: vida, né?
0: É verdade.
2: Então, só usei essa ilustração como um exemplo aqui. E basicamente é assim, a confiança que o filho tem no pai, que a filha tem no pai, né?
1: Claro.
2: Você pega uma criança, coloca ela em cima de alguma coisa e diz assim, ó, pula que o pai pega.
1: É.
2: Dificilmente, se for outra pessoa, ele vai pular.
0: Tirar,
2: ou ela vai pular. Mas se for o pai ou a mãe, eles pulam.
1: Com certeza.
2: Por quê? Porque eles sabem que o pai e a mãe estão acostumados a proteger ele. É um princípio, né?
1: Claro.
2: Familiar, a proteção, o cuidado. Então, aqui com Deus é assim. Eles conseguiram descobrir e entender que a dependência deles não estava na força que eles tinham, mas estava no poder de Deus na vida deles.
1: Sim.
2: E isso é o que faz o elogio se destacar, né? Porque Jesus, falando com a igreja, ele diz assim: eu sei que vocês têm pouca força, eu sei que vocês têm limitações, mas mesmo assim vocês não negaram o meu nome. E vocês continuam me buscando. Então olha como é bonito, mesmo você não tendo tanta força, você não tendo nenhum poder de, do ego, do eu posso, eu faço, eu aconteço, mas a dependência se destaca aqui, o destaque do texto é pela dependência em Deus, na pessoa de Jesus Cristo, e a perseverança.
1: Sim.
2: Eles não desanimavam, né? E hoje nós temos uma dificuldade muito grande, que são as pessoas que elas... Esses dias eu não lembro quem é, acho que foi o pastor Nezer que pregou aqui sobre o semeador. Acredito que foi o pastor Nezer.
1: Sim, foi.
2: E ele pregou sobre na reunião que nós tivemos.
1: Foi.
2: Isso mesmo,
1: foi,
2: na reunião que nós tivemos aqui do evangelismo, da evangelização, discipulado e missões. E ele falou sobre ali o semeador. E ele falou sobre os diferentes tipos de solo, né?
1: Uhum.
2: O semeador em si mesmo, ele não tem a garantia de que a semente vai germinar. Mas ele tem a garantia daquilo que ele pode fazer, né? Ele pode semear, ele pode colocar a semente, e até que alguma semente vai cair em terra boa e vai dar fruto. E quando ele estava falando, eu estava pensando, e quantas vezes esse quadro, né, ilustrativo acontece na vida da igreja, na caminhada da igreja. Tem pessoas que às vezes elas vêm, elas têm um encontro, e quando parece que elas estão crescendo, parece que elas estão desenvolvendo as suas raízes, vem o sol da adversidade, queima, machuca, e ela sai, não consegue ficar, porque as raízes ainda são muito rasas, né? Não tem profundidade, não tem força. E ela não tem ainda a capacidade da dependência do Senhor. Então aqui esse texto ele é fantástico, justamente porque ele mostra a dependência, ele mostra a permanência, né? Ele mostra que eles aqui dependiam da soberania de Deus. E isso é muito importante para as nossas vidas.
0: É verdade. Quando nós estamos nessa condição de dependência, a gente se fortalece, né? Paulo fala sobre isso quando ele pede lá para que o Senhor tire o espinho da carne dele. Ele usa aquele jogo de palavras, né? Quando penso que estou fraco, então sou forte. Eu penso, lendo isso, que é justamente essa questão da dependência. Quando eu acho que eu estou forte, aí eu sou suficiente em mim mesmo, aí eu estou quebrado. Mas quando eu penso que eu estou fraco, aí eu recorro a Deus, entendendo que eu sou fraco, dependendo dele, aí não tem quem fique na frente. Eu acho que essa é a força do cristão. É a dependência, esse entendimento de que ele depende de Deus. Né?
1: Com certeza.
3: Mas tem algo importante aqui que a gente não pode deixar passar. De que é ponto passivo que essa é a única igreja que não recebe repreensão, né?
2: É verdade.
3: E é interessante que, se observarmos do ângulo humano, teria motivos para receber uma repreensão, porque são apontados pelo próprio Senhor como fracos. E fraqueza não é uma virtude. Fraqueza é uma falha, uma debilidade, certo? Mas olha que interessante, o Senhor não aponta aqui a fraqueza no texto, e se olharmos o texto bíblico, versículo de número 8, ele não aponta a fraqueza aqui como um demérito, mas ele apenas pontua a fraqueza para talvez aqui deixar muito explícito para nós o grande mérito dessa igreja, que é a obediência. Eu sei as tuas obras, e eis que diante de ti pus uma porta aberta, e ninguém a pode fechar. Tendo pouca força, guardaste a minha palavra e não negaste o meu nome. Olha que interessante, ele apresenta duas questões aqui que são importantíssimas para o evangelho. Que negar o nome de Jesus, nós vemos isso em voga desde a crucificação, o processo todo, Pedro negando o nome do Senhor e tal. Mas aqui ele trata disso também, de alguém que não volta para trás, que não retrocede, mas que obedece. E tem como virtude não voltar atrás e não obedecer. Eu não tenho força para vencer sozinho, mas eu também não volto atrás. E eu vou obedecer. Essa palavra que é guardada em obediência é o que faz com que esse fraco tenha um cuidado especial do Senhor. Porque é só observarmos, em obediência, não negando, vai sendo gerado nele o quê? A paciência, a perseverança, todas essas qualidades, todo o fruto do Espírito, ele foi gerado nessa igreja, aquilo que nós vemos explícito no texto, a partir do momento em que ela resolve obedecer a Deus. E aí nós vamos ver que, mas obedecer por quê? Olha lá, se nós seguirmos o texto, nós vamos ver que eles têm embates muito fortes, né? E o Senhor diz isso no verso 9. Eis que eu farei aos da sinagoga de Satanás, aos que se dizem judeus e não são, mas mentem. Eis que eu farei que venham e adorem prostrado até os pés e saibam que eu te amo. Ou seja, vocês têm inimigos terríveis. E aqui o que está sendo tratado não é apenas uma questão geográfica, uma questão cultural, mas é algo espiritual que vem oprimindo e apertando aquela igreja. E essa igreja se mantém obediente a Deus, essa igreja ela fica firme, ela não volta para trás, mesmo sofrendo muitos ataques. E aí o Senhor diz para ela: vocês foram obedientes, vocês não têm força para suportar isso, mas não negaram o meu nome, não tem problema. Estes inimigos aí, pode ficar tranquilo, porque eu vou fazer que eles venham aos pés de vocês.
2: Hein, Tiago, mas tem um diferencial também, que em todas as outras cartas, começa com a repreensão.
3: Sim.
2: Eu tenho contra ti, porém, né?
3: Sim.
2: Eu tenho contra ti. Agora o versículo 8 revela o que Deus está dizendo à igreja.
3: Sim.
2: Eu conheço as tuas obras.
3: Sim.
2: Então não era o tamanho das obras,
3: não,
2: mas era o empenho que eles faziam para fazer a obra que eles, a eles foi confiada, né?
3: É posicionamento, né, pastor? Porque se olharmos os demais, todos eles, alguns por pressão, outros por influência cultural, ataques malignos, cederam diante daquilo para qual foram chamados.
2: E o maior desafio aqui que Jesus fala com as igrejas é justamente isso. É, a preocupação de Jesus era que as igrejas não se moldassem ao mundo, sistema da época.
3: Exatamente.
2: E as igrejas estavam se moldando, né?
3: Seis delas se moldaram,
2: sim,
3: né? As cartas são enviadas 7, 6 se moldaram. E quando a carta vem à igreja de Filadélfia, é muito claro: olha, vocês também foram atacados. E vocês não têm força para suportar esse ataque. Todos os outros 6 sucumbiram. Mas vocês se mantiveram obedientes, não negaram, sofrendo. Eu sei que está insuportável essa pressão. A coisa está... Mas pode ficar tranquilo. Que eu estou entrando na causa por ver a postura e o posicionamento de vocês. Isso aqui é importante. Ora, eles estavam sofrendo, mas continuaram obedecendo e não negaram o nome de Jesus. É justo que Deus entre na causa. É justo que Deus peleje a guerra deles, né? E aí nós vemos aqui... Eu farei os da sinagoga de Satanás. Esses que se dizem ser dos nossos, mas não são.
2: Estão aqui, mas não...
3: Não eles, são dos nossos.
2: Eles,
3: né,
2: forçam para que a gente se molde ao sistema.
3: Exatamente.
2: Né?
3: Ó, esses aí... E ele é muito claro, né? A gente usando a versão revista corrigida. Aos que se dizem judeus e não são, mas mentem. Ou seja, eles estão nos forçando a algo, mentindo, usando
2: de fraude.
3: Não, fica tranquilo que eis que eu farei que venham e adore prostrados a teus pés e saibam que eu te amo. Ou seja, eu não só vou julgar a tua causa, mas eu vou te dar vitória, eu vou provar que o teu sentimento é genuíno. Eu vou provar a grandeza do que vocês estão vivendo comigo, é diferenciado. E aí o texto segue, e ele é maravilhoso, e nós conhecemos muito, talvez, do Apocalipse, um dos versículos mais conhecidos, né? Na sequência vem o 10, como guardaste a palavra da minha paciência.
2: Deus é muito conhecido.
3: É, né? Também eu te guardarei da hora da tentação ou provação, conforme a versão, que há de vir sobre o mundo. Para tentar. E aí tu vê, olha só como é interessante aqui. De novo ele fala sobre a obediência no 10, né? Como guardaste a palavra da minha paciência, ó, guardaste, obedeceu a minha palavra, também eu te guardarei da hora da tentação ou da provação, que há de vir sobre todo o mundo. Ou seja, o mundo inteiro vai sofrer esse ataque, filho. Não são só vocês na Ásia. O mundo inteiro vai sofrer esse ataque. Agora, como vocês guardaram a minha palavra, Eu vou proteger vocês. Eu vou proteger nesse momento de dificuldade que vem sobre o mundo inteiro. E o 11, o verso mais conhecido, né? Eis que venho sem demora. Guarda o que tens para que ninguém tome a tua coroa. Ou seja, vocês já têm uma recompensa. Continuem obedecendo. Continuem guardando. Continuem cuidando do que vocês já têm. Porque vocês já têm uma recompensa pelo vosso posicionamento. Isso aqui é fantástico, porque nós olhamos e vemos, é uma igreja que é apresentada como fraca. O Senhor sabe por que que ela é fraca, sabe os ataques que ela sofre, mas vê o seu posicionamento. Eu simplesmente termino vos dizendo, irmão Ademar, Deus não espera que sejamos super crentes.
1: É verdade.
3: Deus não espera que a gente seja como que um, para quem acompanhou aí, como eu na infância, o super-homem, né, o Superman. Ah, o homem que rasgava a camisa e tinha por baixo um uniforme que nada o detinha, podia. Não é isso que Deus espera de nós. Mas Deus espera de nós, diante das tribulações, das dificuldades no dia a dia, um posicionamento de acordo com a fé que nós temos.
2: E é isso que nos prejudica.
3: É.
2: Porque às vezes as pessoas, elas querem demonstrar que elas são, que elas têm um poder mágico, né? Alguma coisa que faz delas mais fortes.
3: Uma fé gigante, né?
2: Mas não. O evangelho, ele é simples, né, Thiago?
3: É verdade.
2: O evangelho, ele é simples, ele é prático, ele alcança todos. E o que nos faz ser diferente não é o poder que nós temos.
3: Não.
2: Não é, é aquilo que... É a confiança que nós temos em Jesus Cristo.
3: Exato. É que nós professamos uma fé. E professar é muito fácil, qualquer um professa. Só que chega um momento em que nós seremos provados, como diz o texto aqui. E é nesse momento em que se revela o nosso caráter. Sabe? De fato, se aquilo que a nossa boca confessou é uma realidade, é uma verdade na nossa vida. Porque é muito fácil, né? Nós vamos para a história e vamos ver que muitos sofreram coisas que é difícil até imaginar. Imagine pais que viram os filhos sendo mortos e não negaram o nome de Jesus, né? E vice-versa.
2: É verdade.
3: Maridos que viram suas esposas sendo violentadas.
2: Isso era muito comum, né?
3: Muito comum. E não negaram o nome de Jesus. Olha, quem é que tem força para suportar isso? Tá aqui, os irmãos sabem que um filho tem uma febre e a gente já fica
2: preocupadíssimo.
3: Muito preocupado, né? A gente sai fora de rota porque algo não está bem. Imagine só você ver o seu sofrendo tudo isso. De onde vem? Não é força humana que suporte. Não é humana a capacidade. Não, eu sou um super-homem, estou olhando tudo isso e eu vou sorrir, não vou derramar uma lágrima. Pode matar o outro aí. Não é isso, irmão. Mas é que há um posicionamento diante de Deus que é tão puro, é tão genuíno, ele é tão verdadeiro, que ele está acima disso. Ele está acima dessas coisas. Está entendendo? Nós assumimos uma responsabilidade com Deus que está acima de tudo isso. E nós estamos aqui sofrendo nesse plano terrestre, porque dor é ruim. Ver alguém ser mutilado, maltratado é ruim. Mas isso está gerando para nós um peso de glória. Isso está nos aproximando de Deus. Isso está nos aproximando do nosso Senhor. Então é sobre isso que ele diz quando conclui dizendo: eis que venho sem demora, daqui a pouco eu estou aí. É rápido. Continua aguardando, continua cuidando daquilo que tu tem, para que a tua coroa não seja tomada por estas coisas como foi a dos demais.
2: É.
3: Que os demais também serviam a Deus. As outras igrejas também eram igrejas abençoadas pelo Senhor, plantadas pelo Senhor. Mas em algum momento
2: Se moldaram ao sistema.
3: É.
2: E aí foram perdendo as características de Cristo, né? Eu vejo nessa igreja, por mais que ela tenha as suas limitações, mas eu vejo algumas coisas importantes. Ela tinha um louvor que Deus recebia, ela tinha perseverança que estava diante do trono do Senhor, e mesmo ela tendo pouca força física ou social, as promessas do Senhor, elas estavam ativas na vida dessa igreja. Deus estava dizendo: olha, vocês podem continuar assim, porque as promessas que eu fiz para vocês de galardão eterno vai acontecer. E é isso que nos motiva, né?
3: Claro.
2: É o propósito do galardão eterno, da vida com Cristo por toda a eternidade, de uma vida eterna em Cristo Jesus. Então aqui o Senhor outra vez ele faz aquela separação dos que servem e daqueles que estão na igreja, daqueles que participam das coisas, mas que não servem, né?
3: É verdade.
2: Que já estão moldados ao sistema do mundo, que eles não têm mais o sentimento da obra do Senhor, da perseverança, da adoração. E olha como é interessante, às vezes a gente vê a adoração de muitas pessoas, né? Não no sentido de julgamento, mas num sentido de análise pelo texto que está falando, já tem uma adoração fraca, já não tem mais aquela vontade de adorar a Deus, já não consegue vir na casa do Senhor, os problemas já estão vencendo eles, né? Aí é um problema tão grande. Esses tempos aqui nós pregamos a palavra do Senhor, e eu disse naquela ocasião, não deixa os boletos tirar a tua vontade de adorar a Deus, não. Não deixa as circunstâncias da vida tirar a tua vontade de adorar a Deus. Venha para a igreja, tenha vontade de entrar no céu, de conhecer o céu. E há poucos dias, recebi ali uma irmã que ela falou assim, pastor, aquele dia eu cheguei na igreja com muitos problemas. Eles tinham uma empresa, sérias dificuldades, veio a falir. E aquele culto, eles vieram com muitos problemas financeiros. E quando saíram dali, ela disse, Senhor, eu vou te adorar. Esse problema, eu vou colocar aos seus pés. O Senhor sabe da vontade que nós temos de resolver tudo isso, mas nós não temos condições. Nós temos pouca força diante de tanto problema. E ela disse que a partir daquele dia, todas as coisas começaram a se moldar e dar certo. E ela testificava dizendo que ela deixou os problemas de lado para adorar a Deus. E se a gente não fizer isso, a nossa perseverança ela vai ruir diante dos problemas. Porque problemas nós temos todos os dias para resolver. Todo momento, todos os dias. Mas é por isso que o nosso louvor, a nossa adoração, ele precisa se destacar para viver as promessas que Deus tem feito para nós. E qual é a promessa que Ele tem feito para todos nós? A primeira promessa que Ele tem feito é que nós vamos plantar, nós vamos receber 30, 60, 90, 100 por 1. A gente não sabe, né?
3: Sim.
2: Porque essa medida só quem sabe é Deus.
3: Claro.
2: O quanto nós vamos receber? Talvez já recebemos 30, né, irmão Ademar?
3: É.
2: Já chegamos no nosso limite, talvez outros vão receber 60, outros vão receber 100, nós não sabemos, porque essa é uma medida que é medida do céu para a terra, não da terra para o céu. Em segundo lugar, a vida eterna. A maior recompensa que nós vamos receber é a recompensa da vida eterna. E aqui nós temos a convicção de que ir morar no céu não é bom só porque tem as ruas de ouro, só porque tem o mar de cristal, tem a árvore da vida, né? Que são elementos que nós conhecemos porque lemos a palavra de Deus, porque tem pedras preciosas. Não. O diferencial do céu é a pureza e a presença do Senhor. Jesus está ali todos os dias, pela eternidade, e nós vamos estar com Ele. Então, querido ouvinte, talvez hoje você está no limite da sua força, né? Como foi falado aqui, como no limite das tuas emoções, no limite do teu psicológico, de tudo aquilo que você tem feito, está fazendo e vai continuar fazendo. Mas nós temos uma palavra de Deus para você, mesmo tendo pouca força, que é uma característica de todos nós, né? Eu não conheci ainda nenhum super crente, né? Tem alguns que às
3: se
2: vezes
3: julgam.
2: Se julgam, mas eu não conheci nenhum super crente. Mas aqui o Senhor, Ele quer abrir as portas diante de nós, nos dando a oportunidade de testificar que o nosso poder, a nossa força, não está nos nossos braços, nas nossas mãos ou na nossa sabedoria. O nosso poder está naquele que vive e reina para todo sempre. Jesus tem poder para mudar a sua pouca força em persistência, em resistência, para que você possa desfrutar daquilo que é genuíno do céu na sua vida, o desejo de adorar ao Senhor Jesus e viver uma vida para a glória do Senhor. Fazendo isso, você vai estar dentro dessa palavra. Jesus também vai dizer para nós um dia: eu sei que vocês tinham pouca força, mas vocês não negaram meu nome, não negaram a minha palavra na vida de vocês. Então vocês vão receber as minhas bênçãos e a bênção da vida eterna. Entrai, olha que palavra linda, né? Entrai pelas portas, benditos do meu Pai, para estas moradas que foram preparadas para vocês desde antes da fundação dos séculos. Então esta palavra é para a nossa edificação. Eu saio mais edificado desse programa, sabendo que as minhas limitações e as poucas forças que tenho, elas serão transformadas a cada dia pelo poder do Senhor Jesus na minha vida.
0: Amém. Glória a Deus, meus queridos irmãos, que maravilha nós meditarmos na palavra do Senhor. Nós estamos convictos de que Deus falou com os nossos irmãos, e esse é o desejo do nosso coração, é que os irmãos saiam edificados, sejam edificados a cada programação. Então receba essa palavra aí no teu coração, você que ouviu e ouvindo se encaixa, analise, percebe: bom, esse texto falou comigo de alguma forma, preciso corrigir esta área, esse posicionamento. Faça isso, com toda certeza será benéfico. Nós vamos nesse momento ao intervalo, já estaremos retornando. Você que deseja entrar em contato, 519-8181-9063. Esse então é o nosso telefone para contato. Vamos ao intervalo, já retornaremos. Senhor!
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5: Jesus disse que o Evangelho do Reino será pregado como testemunha para todos os povos, e então virá o fim. Temos que dar as boas-vindas aos não alcançados. Cristo nos ordena a fazer discípulos de todas as nações. Jesus está vivo. 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No entanto, a tarefa continua inacabada. Juntos, podemos mudar isto.

0: todos somos chamados, mas nem todos vão pisar nas nações de tempo integral. Nem todos vão morrer no campo. Muitos vão estar aqui segurando as cordas. Todos somos chamados para estar nessa corda. Um aqui na ponta de cá, o outro na ponta de lá. E eu espero que você que é médico como Piva, você que é professor, você que é empresário, você que é qualquer outra profissão, que você entenda que você é mordomo dos recursos que Deus te deu. E o que é que vai durar por toda a eternidade? O que é que a traça não vai corroer, que a ferrugem não vai comer, o que é que o ladrão não pode roubar? São as vidas que nós vamos entregar diante do trono do Senhor.
1: De volta com o programa Clamor Missionário, que bênção nós estarmos reunidos nesta programação. Você, irmão e irmã, que ainda não fez a sua oferta, ainda não fez o seu propósito, faça-o agora mesmo. Envolva-se com o que Deus tem feito através deste departamento. São inúmeras vidas alcançadas, projetos sendo desenvolvidos simultaneamente. É importante frisar isso, que a gente não para um projeto para realizar outro. Não, nós estamos simultaneamente envolvidos com todas as frentes missionárias que nós divulgamos aqui nas programações. Ao mesmo tempo que nós estamos atuando na Nigéria, investindo no projeto Nigéria, que é fantástico, estamos também investindo no projeto Cuba, projeto Peru e todos os demais projetos. Então é um trabalho que é realizado simultaneamente. Enquanto nós estamos aqui agora nessa programação, o evangelho está sendo pregado em Cuba, no Haiti, o evangelho está sendo pregado na Nigéria, no Chad, está sendo pregado na Argentina. Todas essas nações estão sendo alcançadas pela mensagem do evangelho, porque nós estamos juntos, unidos no propósito de levar o nome de Jesus àqueles que ainda não conhecem. E nós estamos aqui, irmão, fazendo um clamor, como o nome da programação já diz, já revela, para que você se envolva com a obra missionária. Todos os programas nós estamos aqui fazendo esse chamamento, este apelo, este clamor, porque entendemos que a hora de nós fazermos algo é agora. O tempo é hoje. Salomão disse que para a sepultura onde tu vai, não há obra, não há feitos, não há realizações. O momento de fazer é hoje. Deus conta conosco agora. Quem sabe alguém olhando para si pensa, mas eu não tenho muito dinheiro. Deus não conta com o meu pouco recurso que eu tenho. Sim, Deus conta. Irmão Ademar, que usou uma máxima no outro bloco, Deus conta com aquilo que a gente tem. Se o que você tem é pouco, saiba que é com esse pouco, entre aspas, que Deus conta. Quando o profeta foi à casa da viúva, ele perguntou, questionou, o que é que tu tens aí em casa? Eu tenho um pouco de azeite, então já é o suficiente, manda trazer aí os vasos, porque vai acontecer algo poderoso. Da mesma forma, na multiplicação dos pães e dos peixes, surgiu um menino que tinha poucos pães e poucos peixes. Deus conta com o que nós temos, e nós venhamos ter confiança em Deus suficiente para envolver o que temos, seja pouco ou seja muito. Eu sei também que estou me dirigindo nesse momento, me reportando a pessoas que têm condição suficiente de fazer uma oferta vultuosa, uma oferta que humanamente falando é maior. Faça, irmão. Seja liberal nesse sentido, que o teu coração não esteja preso a nada disto, que o teu coração não seja tomado de avareza, mas que você tenha o teu coração incendiado pelo desejo estar envolvido com a obra missionária. 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Já vai pegando papel e caneta aí para anotar as contas que estarão indo ao ar. 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Queridos, vamos mandar alguns abraços aos nossos irmãos que estão nos ouvindo. Eu inicio aqui mandando abração todo especial a irmã Raquel Araújo, que nos ouve da cidade de Vicente Dutra. Que Deus abençoe.
2: Querida irmã Edilene, que é lá de Comodoro, no Mato Grosso do Sul.
3: Também Varley Vaz, de Barão do Triunfo, Rio Grande do Sul.
4: Eu tenho aqui de São Paulo a irmã Elisângela Oliveira.
1: Também está nos ouvindo do irmão Wilson Pereira, que nos ouve da Lomba do Pinheiro, Porto Alegre, aqui no estado do Rio Grande do Sul. Que Deus abençoe sua vida.
2: Querido Paulo Gonçalves, lá de Colombo, no Paraná.
3: Irmã Odete Treviso, de Barracão, também estado do Paraná.
4: Da cidade de Giruá, aqui no interior do estado do Rio Grande do Sul, irmão Valdir Prado.
1: Também temos irmão Francisco Ortiz nos ouvindo, da cidade de São Leopoldo.
2: Querido Lorivaldo dos Santos, é lá de Iracemápolis, interior de São Paulo.
3: Irmã Maria, ela é de Bento Gonçalves, aqui em Rio Grande do Sul.
4: Eu tenho aqui de Lages, em Santa Catarina, a irmã Fabiana Lourenço. Que Deus abençoe toda a nossa amada audiência.
1: Glória a Deus, um abração especial a todos os nossos queridos e amados ouvintes do programa Clamor Missionário. Nesse momento estaremos orando por você, onde você está. Ore juntamente conosco para esse convite do Tiago estar orando por todo o povo de Deus.
2: Bendito Senhor, nós chegamos em tua presença, crendo no teu poder, na tua soberania e no teu cuidado para conosco. Nós enfrentamos na terra muitas dificuldades, muitas lutas para servir-te, Senhor. Não é fácil honrar o teu nome na terra. E nós precisamos da tua ajuda para isso. Nós estamos nos esforçando para guardar a tua palavra, ser obedientes aos teus mandamentos, para termos o teu cuidado sobre as nossas vidas. E hoje nós oramos por homens e mulheres que estão passando por dificuldade. Pedimos que tu os dê graça para perseverar, para obedecer, para se manter, Senhor, debaixo da tua potente e poderosa mão, para que possam alcançar a tua benevolência ao longo da sua história. Pedimos o teu cuidado sobre os enfermos, sobre aqueles que estão desenganados, sobre aqueles que estão desempregados, homens e mulheres que estão sem esperança, não têm razão de viver nesse dia. Nos acompanham, mas não têm motivação alguma para seguir em frente. Que o poder da tua palavra penetre nestes corações e produza um milagre para a glória do teu nome. Amém. Amém.

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1: Glória a Deus, meus queridos irmãos, estamos chegando de alterno na programação, só resta nos despedir. Tiago, suas considerações finais.
2: Foi um grande prazer estar convosco, querendo Deus, até o próximo programa.
1: Irmão Ademar.
3: Foi uma satisfação ter estado com os irmãos e, querendo Deus, até o próximo programa.
1: Pastor Marco.
4: Deus abençoe grandemente, até o próximo programa.
1: Grato a Deus por tudo e por todos, até a próxima.
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Neste momento estamos dando abertura no programa Falando com Deus, Rádio Renascer 91.3 del Subérbio, que tem um diretor, Francisco Louveira, e a sua indigna família. É uma alegria muito grande nós podermos estarmos mais uma vez através da Rádio Renascer, trazendo a palavra de Deus, do coração de Deus para os vossos corações. Neste dia, domingo, ensolarado, céu azul, tempo muito bom aqui em Santa Rosa. Quem tem o prazer de vos cumprimentar é o pastor Arnaldo Rocha de Chaves, de Santa Rosa, Rio Grande do Sul, Brasil. Estamos aqui nesta manhã também com a minha esposa, com a Gleice, com a Laurinha, né? Estamos aqui, né, para levar o que é bom para você, né? Louvores, pregação da palavra de Deus, também oração e louvores, né, meus amados irmãos? Bendito seja o nome santo de Jesus, né? Então nós já vamos iniciar o programa com uma oração a Deus. Querido e amado Salvador Jesus Cristo, Rei dos Reis, Senhor do Senhor, Rocha e Labalave, Alfa e Ômega. Quero levar, meu Deus querido, este programa, como sempre, meu Pai amado, falando com Deus, nos lares, nos corações, nas vidas, Pai, que o Senhor venha operar, fazer a Tua palavra, Jesus querido, Deus a glória, em nome de Jesus, Paizinho querido. Glória a Deus, aleluia, em nome do Senhor. Venha abençoar, Pai, todos os ouvintes, Pai, do programa da Rádio Renascer, minha família, Pai, quer levar minha esposa, toda a minha família, Pai, nas mãos queridas de Jesus, nosso Senhor, Pai, em nome de Jesus, Pai, venha curar neste dia, venha salvar, venha libertar, em nome de Jesus, amém.

Glória a Deus, louvado seja o nome santo de Jesus. Meu amigo, um convite chega a ti, para te vir e aceitar a Jesus, levar junto contigo no seu coração, né? Vamos ouvir o primeiro louvor neste dia. Eu quero oferecer para toda a querida audiência aí do programa Falando com Deus. Glória, nós achamos um louvor aqui bem bonito, né? Que nossos irmãos sempre estão pedindo, né? Glória! Louvado seja o nome santo de Jesus. Glória a Deus, louvado seja Deus. Vamos achar aqui um louvor bem lindo nesta manhã para nós rodarmos, né, meus amados irmãos? Glória a Deus, louvado seja o nome santo de Jesus.

0: Aí trabalha. Glória a Deus, você está de braço cruzado, não querendo fazer nada. Temos aqui, vamos ver, temos aqui já mensagem dos nossos amados irmãos que estão ajudando a fazer o programa Falando com Deus. Ô glória, louvado seja o nome santo de Jesus. Temos aqui meu grande amigo pastor Getúlio. Glória a Deus. Vai entrar no ar agora. Vamos ouvir aí uma mensagem. Vamos ouvir um áudio aí do nosso pastor Getúlio. Glória a Deus.
1: Maravilha, pastor. Maravilha. Quando dá o batismo, assim, a bênção de Deus, né? É o que Jesus disse. Ide e ensinai todas as nações, batizando em nome do Pai, do Filho e do Espírito Santo, me ensinando a guardar todas as coisas que eu vos tenho mandado. Aí a pessoa disse de voz alta: eu batizo a coisa no Jesus.
0: É verdade, não é, pastor Getúlio? Lembro do dia do meu batismo, né? Nas águas. Estava vendo aí muitas pessoas descendo as águas, né? Fazendo a coisa melhor, né? Porque Jesus deixou um exemplo, né? Ele foi ao Rio Jordão para ser batizado por João Batista, que batizava no Rio Jordão, né? O batismo é bíblico, né, meus amados irmãos? A Bíblia diz que Jesus foi ao Rio Jordão para ser batizado por João. Precisava Jesus ser batizado? Não, de forma alguma. Jesus não precisava ser batizado, porque ele é o dono do batismo, né? Jesus é o próprio Deus, né? Ele estava junto com o Pai e se formou em carne aqui, né? Nasceu de uma virgem Maria, né? Que não tinha conhecido ainda, glória a Deus, o esposo, né? E foi ali, o Espírito Santo entrou e, glória a Deus, ele nasceu filho de Deus, santo, louvado seja o nome santo de Jesus, né? E ele veio e cumpriu a palavra de Deus, né? Foi ao Rio Jordão para ser batizado por João Batista. Jesus não precisava de maneira nenhuma ser batizado, mas ele cumpriu com a palavra, né? Ele cumpriu um mandamento, né? Para a pessoa ser salvo, né? Quando a pessoa aceita Cristo Jesus e ele não consegue se batizar, ele parte, né? Tem muitas pessoas, né? Lembro de muitas pessoas que a gente orou, hospitais, e Jesus recolheu, né? Mas aceitaram Jesus como Salvador. Glória a Deus, não conseguiram descer as águas batismal, né? Glória a Deus, mas foram salvas. Mas quando a pessoa aceita Jesus e tem tempo de se batizar, né, cumprir com o mandamento do Senhor, né, porque Jesus foi ao Rio Jordão para ser batizado por João, que batizava no Rio Jordão, né? Oh, louvado seja Deus! E ele batizava lá, né, João Batista era um segundo Cristo. Oh, glória! Dizia: raça de víbora, quem vos ensinou fugir da ira futura, né? Porque esse mundo, irmãos, está reservado, né, para ser destruído, né? Ô, glória! Você não sabe que uma vez ele foi destruído com água, terminou o mundo, né? As pessoas subiam nos prédios, nas árvores mais altas, anda, canta, ô, glória, para sair, para ficar livre, para ver se salvavam e gritavam por socorro, meus amados irmãos. Por isso, você que está escutando o programa Falando com Deus, firme teus passos. Se você ainda não é um cristão, mas está escutando a palavra de Deus, aceita Jesus hoje como teu Salvador. Pede o batismo nas águas, cumpre com a palavra. Coisa mais linda, meus irmãos. É uma pessoa que aceita Jesus como seu Salvador e segue a palavra de Deus, né, meus amados irmãos? Ô, glória! Bendito seja o nome santo de Jesus. É assim. Oh, glória a Deus. Eu já falei para Deus que tudo que eu quero é a salvação da minha alma. Eu quero morar naquele lugar, irmãos, maravilhoso, que Jesus prometeu. Amém, irmãos? Ô, glória, lá não vamos levar nada, não vamos levar roupa, não vamos levar terno, não vamos levar gravata, não vamos levar dinheiro, não vamos levar comida, não. Lá não precisa nada, né, meus amados irmãos? Ô, glória, mas vamos ter que levar as obras, o amor de Cristo. Ô, bendito seja o nome santo de Jesus. Ô, glória. Isso que nós vamos levar, né, meus amados irmãos, naquele dia. Porque a Bíblia diz que todos nós chegaremos perante o tribunal de Cristo, né? Ô, glória. Bendito seja Deus. Todos temos que chegar perante Deus, né? Todo joelho se dobrará, né? Diante do Senhor. Ninguém escapa, né? Glória a Deus. Bendito seja o nome santo. Agora, o juízo final, irmãos, final, ele não é para os santos, porque os santos não vão enfrentar um juízo final, mas os santos terão que chegar perante Deus também, né, meus amados irmãos? Mas aí já é diferente, né? Para receber o galardão, o louvado seja Deus, para receber as obras, aquilo que praticaram aqui na terra, ninguém escapa, meus amados irmãos. Louvado seja Deus. Mas quando a pessoa tem que chegar perante o tribunal de Cristo para prestar conta daquilo que fez, prestar conta de adultério, de prostituição, de engano, de avareza, de mentira, que Deus guarde nós, que guarde a igreja, que guarde a noiva do Senhor. Oh, louvado seja Deus. Temos mais mensagem aqui. Oh, glória. Nosso irmão, oh, louvado seja Deus, que tem deficiência visual, mas ele sempre faz parte do programa Falando com Deus. Vamos ver aqui, não sei se esse áudio foi desse dia ou foi de agora. Temos dois áudios aqui, vamos ver.
2: Tocar duas vezes para ativar.
1: Saudação em Cristo Jesus. A Bíblia diz em Isaías 43, 13: antes que houvesse dia, eu sou, e ninguém há que possa fazer escapar das minhas mãos, e operando eu, quem impedirá? Então soubemos que todo o poder está nas mãos do Senhor, nos céus e na terra, em todos os lugares, Ele é o soberano. Eles contam uma certa história que uma vez uma família passava uma grande privação de pão, necessidade em tudo, digamos. E o pai e a mãe saíram para procurar trabalho, e a menina, como ia na igreja, eram crentes fiéis a Deus, ela dobrou os joelhos e a oração dela era assim: Papai do céu, manda pão para nós comer. Papai do céu, dá trabalho, arruma um trabalho para o papai e para a mamãe para comprar o pão de cada dia. E nos conta a história que passava naquele momento um senhor de um poder aquisitivo extraordinariamente bom, vamos dizer assim, e ele foi e bateu na porta e disse: menina, vocês estão passando muita necessidade. Ela disse: sim, senhor. Ele disse: então assim, ó, eu vou provar para você que o papai do céu não existe. Esse que tu está pedindo pão, pedindo trabalho, ele não existe. E ela disse: existe sim, senhor, porque lá na igreja o pastor, a professorinha da escolinha dominical sempre diz que ele existe, e ele é bom, e ele nos dá o pão para comer, ele nos dá saúde, nos dá o fôlego de vida, isso assim sucessivamente. E ele disse para ela: eu provo que ele não existe. E ela disse: como que o senhor me prova? Ele mais uma vez repetiu: vocês estão passando muita necessidade. Ela disse: sim, hoje não temos nem alimento para pôr na mesa. E o pai e a mãe foram buscar trabalho. Aí ele disse: então eu vou te provar aqui, ó.
3: Aí pegou uma soma de dinheiro e disse para ela, ó, tu pega esse dinheiro, quando a mamãe chegar ou o papai, tu convida eles, vai no mercado e compra de tudo o que vocês precisam, tá bom? E eu estou te provando que o papai do céu não existe, sou eu que estou te dando esse dinheiro. E quando a mãe chegou, ela correu, maravilhosa assim com o acontecido, digamos, e disse, mãe, olha aqui, mãe, aqui está, o senhor deu esse dinheiro para ele, viu eu orando, e disse que me deu esse dinheiro para nós comprar de tudo que precisa, inclusive na empresa dele tem trabalho para a senhora e para o papai. Tá bom, minha filha, vamos lá, foram e compraram de tudo. Aí ela foi na escolinha dominical no domingo e ouviu novamente a professorinha dizer que o papai do céu existe, ele é poderoso, ele supre o pão, ele abre a porta do trabalho, ele nos dá fôlego de vida, ele nos dá saúde e assim por diante. Aí, e a proposta do homem, ele disse, olha, só eu não quero mais passar aqui e ver você pedindo pão para o papai do céu, orando aí de joelho, machucando o teu joelho e pedindo pão para o papai do céu, que eu provei que ele não existe. Aí, quando foi segunda-feira, o pai e a mãe foram para o trabalho, já tinha arrumado o trabalho, e daí aquele homem passa novamente e a criança está orando novamente, em alta voz orando. Aí ele veio e disse, menina, vocês compraram tudo o que precisava? Ah, sim, senhor, nós graças a Deus estamos muito bem, já compramos. Ele disse, então, eu falei para você que não era mais para você ficar pedindo pão para o papai do céu, porque eu provei para ele, para ti, e para o teu pai e para a tua mãe, que ele não existe, que quem deu o alimento fui eu. Aí ela olhou para ele e disse, não, senhor, eu não estou mais orando, pedindo pão para o papai do céu. Eu disse, tá sim, eu vi você orando aí em alta voz. Ele disse, não, só que agora eu não estou pedindo mais, eu estou agradecendo ao papai do céu pelo alimento que ele nos deu, pelo trabalho que ele arrumou, para o papai e para a mamãe, então tudo melhorou na minha casa, porque o papai do céu deu-nos esta condição. Ele disse, mas eu provei que não foi ele que te deu, fui eu. Ela disse, Senhor, eu vou ser bem claro, se o papai do céu não tivesse dado para o Senhor, então o Senhor também não teria para dar para nós. Mas foi o papai do céu que te deu, e eu não estou mais orando, pedindo, eu estou agradecendo, dizendo, muito obrigado, Jesus, que o Senhor abençoe aquele nosso amigo, aquele Senhor, e ele deu para nós, e nós temos. Então, tudo está nas tuas mãos, papai do céu. Aí ela provou para aquele homem ignorante, aquele ateu, aquele homem que sem nada, sem Jesus, nada nós somos. Agradecemos o Papai do Céu. Estou na audiência em nome de Jesus. Irmão Jorge Floriano, de Carazinho, meu irmão que é deficiente visual. Deus abençoe. Obrigado. Se eu for atendida.
0: Glória a Deus, aí, irmão Jorge Floriano, de Carazinho. Alô, Carazinho. Bem, sempre estará aberto as porteiras aqui. Irmão Jorge, servo de Deus, muito obrigado aí pela boa mensagem. Glória a Deus, e é bem isso aí mesmo, irmão Jorge, é isso aí que Jesus faz, ele usa as pessoas, né? Glória a Deus, se Deus não usar, ninguém, né? Oh, glória, ninguém é bom. Quando alguém chamou Jesus de bom, imagina, se Jesus tinha ressuscitado aquele menino, né? O filho único, e feito milagre, transformado pães, né? Dois peixinhos, cinco pães, alimentou mais de 5.000 almas, né? Olha o que ele fez, transformou a água em vinho, deu ao povo beber, e ainda diz que ele não era bom. Bom, só tinha um que era Deus, que era o Pai. Louvado seja Deus, que Deus abençoe a querida audiência. Você pode ligar aí no telefone da minha esposa, mandar a tua mensagem, que é da área 55-999-13-2362. Fazer aí como o nosso irmão Jorge Floriano fez, né? Mandou essa mensagem maravilhosa aí, é, essa mensagem poderosa, né? Glória a Deus, muito obrigado aí, Floriano. Pode fazer que nem ele, manda uma mensagem, pode mandar, glória a Deus, pode mandar também um áudio. Isso dá uma alegria, né? 999-13-2362, é da área 55, se o nosso irmão for de outra, outro DDD, 54-51-61, né? Glória a Deus, agora se for do 55 não precisa, né? Porque o telefone da minha esposa é 55-999-13-2362. Aí tem o meu, né? Que é 991-02-1798. O meu é mais, é só para mensagem, né? Pode mandar mensagem, porque eu estou atendendo aqui, né, o programa. Então vai ser difícil para mim atender o meu telefone, né? Mas pode mandar mensagem, vai entrar aqui no computador e eu vou rodar, né? Mensagem, o áudio é 991-02-1798. Então vai esse louvor aí para os nossos amados irmãos aí, para o Jorge também, né? Glória a Deus. Fala, Jesus querido. Oh.

0: eu também quero ouvir a voz de Deus, santo glória. Eu também quero ouvir a voz de Deus. Quem não quer ver a voz de Deus?
1: Morada permanente.
0: Oh, glória, manda, oh, Espírito Santo. Jesus é o dono deste programa. Ele é o dono. O Espírito Santo é o dono deste programa. Jamais eu ia fazer esse programa se não fosse com Jesus. Oh, glória. Olha, eu sinto aqui a presença maravilhosa do Espírito Santo de Deus. Está aí dentro do teu lar, está aí dentro da tua casa, está dentro da tua família. Você está atravessando um problema? Atravessando uma luta? Uma dificuldade? Oh, glória! Entrega nas mãos do meu querido Jesus. Entrega para Ele. Oh, glória! Jesus não tem alegria de ver o seu filho sofrendo, sua filha sofrendo, não. Oh, glória! Ele resolve mesmo quando nós entregamos nas mãos dele, né? Oh, glória! Temos mais mensagem aqui. Oh, glória! Oh, louvado seja Deus! Nós vamos rodar aqui então mais uns áudios, né? Que nossos irmãos estão fazendo, né? Ajudando, né? Oh, bendito seja o nome santo de Jesus. Temos vários áudios aqui. Vamos ver se esse aqui é de hoje.
2: Paz do Senhor, irmã Dina, irmã Naldo. Então, abençoe o programa. Deus que abençoe vocês aí. Tudo na paz do Senhor. Pastor, eu quero uma oração. Essa oração por mim, meu esposo Juvenal, que é a Terezinha de Campo Novo, e um hino à escolha dos irmãos aí.
3: Pai do Senhor, irmã Diana, irmã Luísa, Santo Agostão. Eu estou escutando o programa, como sempre a gente escuta, né? A Renascer é um culto na minha casa direto, né? É uma bênção que Deus colocou na casa da gente, né? Então, a gente escuta direto os programas, tá bom, irmã Diana? Manda um louvor da harpa aí pra nós aí. Ou 300 da harpa, tá? Manda aí que eu tô escutando, minha esposa tá escutando. E desde já agradeço. Um abraço pra vocês aí, um bom programa e um bom domingo pra vocês, tá bom?
4: A paz do Senhor, pastor Arnaldo, a paz do Senhor, irmã Dilma, a paz do Senhor, toda a audiência do programa do pastor Arnaldo. Nós temos na escuta, pastor Arnaldo, aqui o irmão Antônio Choia. Toda a minha família, o Adilson, Choia, Jonas e a minha esposa Silvia Choia. Estamos na escuta do programa, tá? De benção, pastor. E pastor, continua em frente com esse programa abençoado. Que Deus abençoe o pastor aí e toda a família do pastor Arnaldo, em nome de Jesus. A paz do Senhor.
5: Paz do Senhor, irmã Dina. A senhor, pastor Arnaldo, como é que tá? Muitas bênçãos. Estou aqui na escuta do programa. Ele tem sido uma bênção nos domingos na minha casa. Estou muito feliz em poder participar aí com vocês, né? Esse é um programa abençoado na presença de Deus. Eu quero pedir nesse instante, sempre quando orar, ore pela minha família, estou agradecido por muitas bênçãos recebidas. Você que está em grande dificuldade, quem sabe um internauta nesse instante em outros países, em outros estados, escutando esse programa, não desanime, carregue a sua cruz, aceite Jesus, procure uma igreja mais próxima da sua casa. Você que não é crente, você que está parado, você que é livre pensador, procure as coisas de Deus, que a melhor coisa na vida de um homem é aceitar Jesus e seguir Ele, e todas as coisas voltam para seu lugar e você vai ser abençoado. Pastor Arnaldo, estou feliz e estou pedindo nesse instante um hino com um Pedrinho, Felizardo, né, um hino que é de viola aí, Pedrinho Felizardo, se possível ajudar esse hino. Agradeço e fiquem todos na paz do Senhor, todos os ouvintes do programa. Aqui é o nosso irmão Fredolino, pastor Fredolino da cidade Sede Nova. Eu e minha família estamos aqui escutando o seu programa.
6: lendo, né, esse post e olhando a profundidade que ele tem, né? Ele diz assim que tudo mudou, hein? E no meio da frase tem uma cruz. Tudo mudou em Cristo, em mim. Ou Cristo mudou tudo em mim. E isso é muito profundo, muito forte, e tem uma análise muito grande sobre essa escrita. Porque às vezes estamos na caminhada com Ele há tanto tempo, tantos anos, e não conseguimos viver ainda essa totalidade de mudança na nossa vida. E digo mais, essa totalidade de mudança, esta mudança, ela vai ter que haver mudanças, ordens e organizações na nossa vida todo dia. Talvez algumas de nós tenham aquele algo tão forte, aquela parte da caminhada tão dolorida, que vamos precisar mudar em Cristo todo dia, toda manhã. Então, mas nós precisamos entender que Cristo, Ele é suficiente para mudar as nossas emoções, os nossos pensamentos, para mudar a nossa história. Porque a Bíblia vai nos dizer que as coisas velhas já passaram, tudo se fez novo. Hoje eu não sou mais escrava, eu não sou mais serva, eu sou filha. E filha tem herança, filha é herdeira, filha tem paternidade. Mas quando eu entendo isso em Cristo Jesus, eu consigo dizer, tudo em mim mudou. Então a tua fala muda, o jeito de você olhar pessoas muda, o jeito de você perdoar muda, o jeito de você respeitar muda. Se você era uma mulher respeitosa, você é mais. Se você era uma mulher que amava, você ama mais. Se você era uma mulher com facilidade de perdão, você perdoa mais. Assim, em contrapartida, quem era de difícil perdão agora começa a perdoar. Quem era de difícil acesso agora começa a sentar em mesas. Quem era de gritos e loucuras agora é mais calma, mais branda. A ponto das pessoas olharem e dizer o que aconteceu com ela. Não é só se tornar evangélica, não, não, não. É muito mais profundo, não é só se tornar cristã, é muito mais profundo. As pessoas não podem olhar você por um título de evangélica, as pessoas precisam olhar você por uma mudança de vida. E esta mudança só acontece em Cristo, mediante a cruz. Quando eu me permito viver essa mudança, coisas novas se achegam na minha vida. Quando eu me permito viver essas mudanças de mente, de coração e de alma, coisas novas da parte do Senhor chegam na minha vida. Independente se você é jovem, meia idade, ou você já está de cabelos brancos. Nós precisamos entender que tudo em Cristo precisa mudar. A maneira de agir, a maneira de pensar, a maneira de trabalhar, a maneira de enxergar o amanhecer, a maneira de enxergar o anoitecer. O encarar a noite não é mais pesada. A insônia não faz mais parte da minha vida. As preocupações podem chegar, mas agora eu sei em quem tenho crido, em quem tenho confiado, eu sei que não estou só, que tenho um Pai, que posso pedir ajuda e socorro, e Ele está atento a ouvir a minha voz, me dar colo, me dar bálsamo, me dar abrigo. Debaixo das suas asas eu estou seguro. Agora eu não tenho mais só o Salmo 91 como uma Bíblia aberta dentro da minha casa. Eu vivo ele. 1.000 pode cair do meu lado, 10.000 do outro lado, mas não serei atingida porque eu vivo a totalidade da mudança em Cristo. Eu sou uma nova pessoa, uma nova mulher. Eu tenho uma nova identidade. E quem está à minha volta precisa ver isso, os meus precisam ver isso, a minha igreja precisa ver isso, o meu trabalho precisa ver isso, a sociedade precisa ver isso, o céu precisa testificar isso. Que eu em tudo mudei, porque agora Cristo vive em mim, não vivo mais eu, mas Ele vive e domina a minha vida, as minhas emoções, os meus sonhos, os meus projetos, domina meu coração e guarda minha alma. Agora eu tenho a certeza que operando Ele ninguém impede. Agora eu tenho a certeza do socorro bem presente na minha vida. Agora eu tenho certeza que eu colocarei a minha casa, os meus filhos, a minha descendência sobre as mãos dEle. Não é sobre a minha força, é sobre a força dEle. Não é sobre o meu grito, é sobre a voz dEle. Porque agora eu vivo na totalidade de saber que tudo mudou. E tudo muda-se mediante a eu colocar a minha vida em Cristo Jesus. Deus abençoe a tua semana. Que você seja e viva o novo de Deus para você.
7: Senhor, imagina. Estamos aqui escutando a programação aí. Dá uma bênção aí no nosso lar. Que Deus abençoe a senhora, imagina, irmão Ronaldo. Um abraço para vocês, toda a família.
8: Ô, glória. Louvado seja o nome santo de Jesus, maravilha, essas servas de Deus, trazendo uma poderosa mensagem. Obrigado, irmã, que maravilha essa explicação desta serva de Deus, de todas as irmãs que estão fazendo parte do programa, falando com Deus, servas de Deus, valorosas servas de Deus, né? Conheci várias servas de Deus que já dormiram no Senhor, né? Se alguém está escutando lá em Tuparendi, né? Hoje tem festa lá, né? Glória a Deus, louvado seja o nome do Senhor, tem feira. Mas eu creio que tem alguns escutando, né? E nada, irmã Isolina, serva de Deus, mãe do pastor Darcy, glória a Deus, quantas bênçãos, né? E nada, Nair, né? Serva de Deus, irmã Doraiba, valorosa serva de Deus, irmã. Louvado seja o nome santo de Jesus. Você pode ser usada, irmã, nas mãos do Senhor. Quando nós dobramos o nosso joelho, quando nós entregamos a nossa vida para Cristo Jesus. Como disse o salmista Davi, meus olhos procuram os fiéis da terra para que me sirvam. Quem anda num caminho reto, esse me servirá. Oh, glória a Deus, eu estava falando ainda semana passada, falando como a gente pensa, né? Glória a Deus, a gente ia lá orar com os servos de Deus, né? E recebia a bênção do Senhor Jesus. Oh, glória a Deus, louvado seja o nome santo de Jesus. Bênção pura de Deus, serva de Deus aqui. Fico muito feliz de ouvir essas servas de Deus falando do grande amor de Jesus, né, meus amados irmãos? Glória a Deus. Comandou aqui, Dino? Vamos ver se é esse. Glória a Deus.
9: Paz do Senhor, pastor Arnaldo, pastor Madina. Temos uma escuta da programação aqui do interior de Porto Xavier. Roda o hino para nós ali, o hino Onde Foi Parar o Amor com Parada Firme.
8: Glória a Deus.
9: Jonas Choia.
8: Glória a Deus, louvado seja Deus. Não sei se eu vou conseguir aqui, tinha que ter uma pessoa para escrever o louvor aqui para mim, me ajudar, né? Mas a gente vai vendo, né, se conseguir, né? Eu gostaria que a Dina escrevesse aí, com Parada Firme, Aonde Foi Parar o Amor. Dina, me ajuda aqui. Glória a Deus, isso que é importante, né? Quando a pessoa dá uma mão, né? A pessoa, que maravilha, né? Glória a Deus, isso é importante, né? Glória a Deus. Temos aqui, então, vamos ver que nossos irmãos pediram aqui o louvor, né? 3. Glória a Deus. Nosso irmão tinha pedido aí, né? O hino 300.

Glória a Deus, nossa única esperança é Jesus, né, meus amados irmãos? Oh, glória! Bênção pura de Deus, né? Oh, louvado seja Deus! É Cristo Jesus, nosso Senhor. Vamos ver se tem mais alguma mensagem. E você pode mandar a tua mensagem aí para o número 999-13-2362 ou para o meu telefone, que é 991-02-1798. Alguém pediu um louvor com Felizardos? Vamos ver se conseguimos aqui, né? Com Felizardos. Vamos pagar então aí, alguém que pediu com Benedito Felizardo. Ah, lá de Joia. Nossos irmãos lá de Joia. Foi o nosso irmão. Como é que é o nome dele, Dino?

Ô, glória! Louvado seja o nome santo de Jesus. Ô, bendito seja Deus. 1000 cairá ao teu lado, 10000 à tua direita, mas tu não serás atingido. Bênção pura de Deus. Glória a Deus, e você pode mandar a tua mensagem. O programa Falando com Deus será uma alegria muito grande receber a tua mensagem aqui. Ô, glória! Louvado seja o nome santo de Jesus. Bênção. Mais mensagem aqui.

É importante que Deus quebre o vaso velho e faz um vaso novo. Ô Glória, vamos aqui, nós temos mensagem aqui e temos que ouvir. Hoje o povo foram muito sábios, mandaram logo as mensagens, né? Glória a Deus, e às vezes quando a pessoa ainda quer...

0: Vamos ver aqui a mensagem que veio.
1: A paz do Senhor, meus irmãos. Estou escutando a programação aí. Está muito bonito. Gostava de escutar o hino com Ari Ludegar de Igreja. Fernandes, Deus te abençoe a todos.
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0: Glória a Deus, louvado seja o nome santo de Jesus, aí a serva de Deus, fazendo parte do programa, muito obrigado aí. Louvado seja o nome santo de Jesus. Eu não achei aí Lourdes aqui, mas a Águia, a igreja pediu, acho que não é. Vamos ver se, que louvor é esse aqui que eles... Ari e Lourdes são muito alegres, muito felizes, os seus filhos, toda família abençoada. Vamos escutar aqui. E o pessoal está fazendo parte do programa. Muito obrigado. Marco Serra já fez parte, depois nós vamos ler a mensagem dele. Fazendo parte do programa, Marco Serra aí de Cruzeiro. Alô, Cruzeiro! Santa Rosa, né? Ô, glória! Vamos ouvir aí. Ari Lourdes, cantando bonito, mas para todo o pessoal aí, para o Marco Serra também, para os nossos irmãos aí da Argentina, essas servas de Deus, os servos de Deus, que estão fazendo parte do programa Falando com Deus. Sabemos que um dia vai ser o último programa, meus amados irmãos. Ô, louvado seja Deus! Vai ser o último programa. Mas você está fazendo parte, você está incluído nas orações com seriedade, irmãos. Nós devemos de ser sérios, né? Nós devemos de, glória a Deus, usar esse microfone aqui para falar, né? Mas aquilo que nós podemos estar no nosso alcance, nós devemos de fazer. Ali o Lourdes cantando bonito, aí vai para todos os irmãos que já fizeram parte, aqueles que estão escutando. Ô, glória! Ô, glória! Vamos cantar, vamos lá! Dois cantos feitos! Vai fazendo a tua obra!

0: Aleluia, cantando bonito. Glória a Deus aí, nossos irmãos que pediram. Oh, louvado seja Deus. Oh, glória. Louvado seja o nome santo de Jesus. Que maravilha. Glória a Deus. Louvado seja o nome santo de Jesus. A Laura, minha tia, vai fazer parte do programa, vai saudar os irmãos.
1: Tira o chiclete da boca. Tira o chiclete, tira.
2: Sauda os irmãos.
3: Sauda os irmãos com a paz, Senhor.
2: Que Deus abençoe a todos.
3: Que Deus abençoe a todos.
2: Vou cantar um hino e vou oferecer isso para todos os irmãos.
3: Vou cantar um hino e vou oferecer para todos os irmãos. Deus forte como Jeová, não é outro que eu conheça. 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Deus de vitória, barrão de guerra, Deus é poderoso, Senhor. Deus de vitória, barrão de guerra, Deus é poderoso, é o Senhor. Onde está meu Deus? 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Onde?

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1: Glória a Deus, louvado seja o nome santo de Jesus. Ô, Glória, quer cantar mais?
0: 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O nosso pastor vai trazer um hino pra gente.
1: Ô, Glória. Glória a Deus aí. A minha tia aí tá ajudando aí a fazer o programa, né? Que bênção pura de Deus.

Teu Espírito Santo vai operando nos lares, das casas, trazendo amor, trazendo calma, trazendo paciência, trazendo longanimidade. Oh Deus, a glória, paz, alegria nos

Oh, bendito seja o nome de Santo Jesus. Que maravilha, meus amados irmãos. Estamos sentindo a presença maravilhosa do Espírito Santo, né, meus amados irmãos?

Maravilha de Deus, ô glória. Acho que eu não li a mensagem do Marcos. Paz do Senhor, estamos na audiência da programação Marcos CR Família. Deus abençoe. Muito obrigado, Marcos. Acho que eu não tinha lido a mensagem tua. Ô glória. Temos mais mensagem aqui. Muito obrigado, povo, que está ajudando a fazer o programa através das mensagens. Diz assim, paz do Senhor, irmão Arnaldo, estamos almoçando, opa, que bênção, e escutando, Deus abençoe grandemente a todos, oh, glória. É a nossa irmã Eva Dávila. Ô, irmã Eva, Deus abençoe nossa irmã, seu esposo, sua família, almoçando, juntou água na boca agora. Glória a Deus, uma comidinha maravilhosa, né? Aqui tem uma outra mensagem que diz assim, paz do Senhor, irmãos, temos na escuta, peço um louvor, a escolha dos nossos, peço da escolha dos nossos irmãos. Peço três maná, um para mim, e um para o Juvenal, e um para nosso irmão Juvenal e a Marilene. E peço oração por nós. Glória a Deus. Então vamos aqui, né? Irmã Solange Pedroso. Vamos. Vamos tirar três maná aqui. Ô, glória. Vamos tirar três maná, então, para os nossos amados irmãos. Saiu quatro, vamos ler quatro maná, né? Vamos ler aqui os maná para os nossos irmãos. É, glória a Deus. O primeiro é para o irmão, né? É, nosso irmão Juvenal. Depois para nossa irmã. Vai, vai para eles todos isso aqui, né? De tudo que se tem ouvido, é o fim e é temer a Deus e guardar os seus mandamentos. E Eclesiastes capítulo 22, versículo 13, de tudo que tens ouvido, é temer a Deus e guardar os seus mandamentos. Vamos ver o outro maná. Glória a Deus, diz assim, alegrai-vos na esperança e sede paciente na tribulação, perseverai em oração. Olha aí que conselho. Alegrai-vos na esperança e sede paciente na tribulação. Viu? É para nós ser paciente. Isso aí é para todos nós, né? Ô, glória, perseverar em oração. Romanos 12 e 12, versículo 12. Vamos ver outro maná aqui. Diz assim, ô, glória. Em tudo dai graças, porque esta é a vontade de Deus em Cristo Jesus para convosco. Olha aí, é para dar graça, irmã Solange, ô, seu esposo, sua família. 2 Tessalonicenses capítulo 5, versículo 18. Ô, glória, saiu 4. Então, esses 3 é para nossos irmãos, e 4 é para nós aí, para todos. É para todos. Seca-se a erva, caem-se as flores, mas a palavra de Deus, de nosso Deus, subsiste eternamente. Isaías 48. Oh, olha, que maravilha! É verdade, né? Seca tudo, mas a palavra de Deus, ela permanece firme para sempre, né? Que maravilha, né, meus amados irmãos? Estamos felizes e alegres aí, né? Com Cristo Jesus. Ô, glória! Louvado seja Deus. Bênção pura de Deus. Louvado seja Deus. Nós que já atendemos todos aqui, né? Nossos irmãos.
Mas ainda pode mandar aqui. Ainda vamos ver que hora é agora. Glória a Deus. E é cedo ainda. É 12 horas e 22 minutos. Falta 40 minutos ainda para findar o programa. Que maravilha, meus amados irmãos. Parece que até deu uma parada no telefone, no relógio aí, né, meus amados irmãos. Esse é o programa Feliz e Alegre, porque Jesus está conosco. O dono desse programa é Cristo Jesus, nosso Senhor. Que maravilha! Ô, glória! Louvado seja Deus! Estamos aí, feliz e abençoado, meus amados irmãos. Ô, glória!

o irmão, a irmã que colocou o áudio e colocou o link, né, do programa Falando com Deus. Vai para você, para nosso irmão, nossa irmã que colocou aí na Rádio Renascer, foi o João Júnior, eu não sei quem, né, mas eu sei que tem que colocar na Rádio Renascer o link, né. Que bênção, vai todos os louvores aí para os irmãos, o irmão que colocou aí o link aí do pastor Arnaldo para que este programa saísse muito bem como está saindo, né? Eu agradeço, né? Ô, glória!

verdade, irmãos. Eu conheço uma igreja primitiva, uma igreja que vai subir ao céu. Oh, Lord. O Espírito Santo, irmão, muitas vezes ele fica triste porque ele não tem lugar na santidade nas igreijas. Oh, Ramanda, canta, Ramanasta. É que esse hino aí, né? Oh, Lord. Esqueceram da santidade.

na santidade ninguém verá Deus. Não adianta, irmão. Glória a Deus. Louvado seja Deus. Precisamos ser santo. A Bíblia diz: sede santos porque sou santo, em toda a vossa maneira de viver. Oh, glória, como é santo aquele que vos chamou, também sede santo. Amém? Glória a Deus. Cuidar, né, para não ser mentiroso, para não mentir, né, irmãos? Oh, glória.

Aleluia, nosso Rei dos Reis, Senhor dos Senhores, que é inabalável. E Ele está dentro do teu lar, da tua casa, da tua família, para te dar vitória. Eu conheço Jesus. Oh, glória. Eu sei quem é Ele. Ele cura, Ele salva, Ele batiza com o Espírito Santo. Oh, glória. Oh, louvado seja Deus. Esses meus olhos procurarão os fiéis da terra. Aquele que anda num caminho reto, esse me servirá. Pastor Nelson está na escuta. Há uma bênção no programa. Pastor Nelson, pai do pastor Elias, achei que tinha mandado um áudio, uma mensagem, mas mandou aqui: estamos na escuta. Está uma bênção no programa. Abraço, amém. Outro: Deus abençoe, pastor Nelson, irmã Maria, pai de um homem de Deus, pastor Elias Rodrigues. Ô, glória. Louvado seja o nome santo de Jesus.

0: Ô, Glória, nós temos aqui, não sei se essas escritas, eu acho que não é, mas temos aqui, vamos ver se esse áudio veio lá da Renascer, né? Da rádio, lá do mundo da Renascer, né? Os nossos irmãos podem mandar por lá, né? Vamos escutar.
1: Paz do Senhor, pastor Arnaldo Rocha. Estamos escutando o programa. Está um pouco frio aqui, mas tudo é bendição. É o maná para mim. E não sei se o irmão tem o sino do Iduino, do evangelista Iduino. Você tem meio no jeito e pode passar um hino? Eu vou ficar bem agradecido. E oração por mim, por os meus negócios, que dê tudo certo.
2: Bom dia, irmãos. Como vão? Passou um hino bem bonito aí pra nós, do irmão Peratino, se é possível. E ganhador de maná. E pra mim, eu também, minha esposa. Por mim, aqui da Aurora. Bendição, porque o irmão está muito lindo o programa dos irmãos. Que Deus abençoe os irmãos.
0: Glória a Deus, aleluia, meus nossos irmãos aí. Que diz a paz do Senhor, irmão. Roda um hino, caneta de ouro. Pode ser com Ervino Machado, aqui da Vila Ipiranga. Independência, ofereço para todos meus irmãos aqui da Vila Ipiranga. Bom dia, escuto desde São Paulo, sou Daniel de São Vicente, Missiones. Oh, alô, São Vicente, bênção pura de Deus, meus amados irmãos, glória a Deus, sim. Oh, louvado seja o nome santo de Jesus, que bênção, meus amados irmãos. Eu acho que esses aqui eu rodei esses áudios. Vamos ver.
2: Bom dia, irmãos. Como vão? Passou um hino bem bonito aí pra nós, do irmão Peratino, se é possível.
3: É ele, né? Não.
2: Mas qual é? Que é a
0: Deus, maná. Glória a Deus. Louvado seja o nome santo de Jesus. Que bênção.
2: Que bênção, porque muito. Lindo programa dos irmãos. Deus abençoe os irmãos.
0: Glória a Deus, louvado seja Deus. Então estamos bebendo os maná aqui, né? Nós vamos ler antes que nós deixe. Então temos primeiro irmão já que pediram maná, né? E nós vamos então ler aí os maná para os nossos amados irmãos que estão fazendo parte do programa. Que bênção, né? Então aí para o primeiro irmão que pediu aqui, né, para nós ler o maná, né? E aí, então, até o nosso irmão, vamos ver se esse aqui é o Fascionato, irmão. O Fascionato mandou também, Dina? Vamos ver.
1: Fala do senhor, pastor Arnaldo Rocha. Estamos escutando o programa. Está um pouco frio aqui,

bênção de Deus, o que atenta prudentemente para a palavra achará o bem, e o que confia no Senhor será bem-aventurado. Que maravilha! Provérbios 16, versículo 20. Glória a Deus, vamos ver os outros para os nossos irmãos. Diz assim: é evidente que pela lei ninguém será justificado, ninguém será salvo diante de Deus, porque o justo viverá pela fé em Cristo Jesus. Oh, maravilha! Glória a Deus! Vamos ver esse outro aqui. Isso aí foi o segundo irmão, né? Oh, glória! Nenhum mal te sucederá, nem praga alguma chegará à tua tenda. Oh, glória! Salmo 91. Oh, louvado seja Deus! Salmo 91, versículo 10. E esse outro aqui eu não disse. Gálatas 3 e 11. Que maravilha, meus amados irmãos! Que bênção pura de Deus! Oh, glória! Oh, louvado seja Deus! Ouso colocar os manazinhos de novo no lugar aqui, para nós tirar uma alegria, irmãos, eu poder atender meus irmãos e ler esse maná tão maravilhoso, né, meus amados irmãos? Que bênção, né? O irmão pediu um louvor, agora não me lembro com quem que é. Glória a Deus! Oh, louvado seja o nome santo de Jesus! Bênção pura de Deus! Que Deus abençoe a toda a querida audiência. Estamos felizes e abençoados, né, meus amados irmãos? Bendito seja o nome santo de Deus.

0: Aqui temos mais. Agora, domingo que vem, vou fazer diferente. Vou trazer o caderninho, a caneta está aqui. E vou escrever o nome dos ídolos aqui. Que tem muitos pedidos aí. Me perdoe, me desculpe, irmãos. E para mim é rodar aí para os nossos amados irmãos. Vou trazer, vou escrever. A caneta está aqui, né? Glória a Deus. Aí, domingo que vem, no início do programa, já vou escrever o nome dos hinos que nossos irmãos pediram e vamos, né, rodar, né, com certeza. Já sim, a paz do Senhor, estamos na escuta da programação aqui em Novo Machado. Abraço a todos os irmãos na paz do Senhor Jesus. Irmão Tiago, ah, irmão Tiago, Fascinato, meu grande amigo. Oi, irmão Tiago Fascinato. Ah, tá na casa do sogro dele, que aí toda a programação aí pra vocês, gente boa. Maravilha, ô glória, ô bênção de Deus. Tiago Fascinato, muitas bênçãos, participemos junto, né? E temos ainda, né? Nesta luta, né, meus amados irmãos? É o nosso amigão, né? Né, Dina? É Gênia, a esposa dele, o nome dela é Gênia. Diane. Ô, oh, glória. Deus abençoe vocês.
1: Meu querido irmão em Cristo, você não está sozinho.
0: Então vai, os irmãos que pediram aí o louvor aí. Não.

vocês esse louvor que pediram. Bênção pura de Deus, oh maravilha, oh glória, oh sangue do Cordeiro.

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0: não dá pra brincar, né? Ô, Glória, Satanás não brinca com ninguém.
1: Não se esqueça de se inscrever.
0: Satanás não brinca com ninguém, né, meus queridos e amados irmãos? Ô, Glória, mas que Deus tenha misericórdia desse dia. Ô, Glória, estamos aqui, abençoado por Deus. E este programa, que vai sempre ao ar todos os domingos, agradece a todos os nossos amados irmãos e amigos que sempre estão fazendo parte e ajudando a fazer a programação.

vendo Jesus entrando em Jericó, ia passando, e eis que havia ali um homem chamado Zaqueu, e era este um dos principais dos publicanos, e era rico, e procurava ver quem era Jesus. Oh, glória! Mas não podia por causa da multidão. Então, pois, era Zaqueu de pequena estatura. E correndo adiante, subiu a uma figueira brava para ver por que havia de passar por ali. E quando Jesus chegou àquele lugar, olhando para cima, viu e disse-lhe: Zaqueu, desce depressa. Que maravilha, irmãos! Olha o privilégio que esse homem teve, que Zaqueu teve. Oh, glória! Ele podia dizer: eu sou rico, eu não vou olhar para mim. Uma pessoa que vem de a pé aí, nem carro não tem. Oh, glória! Desce depressa, porque hoje me convém posar em tua casa. Oh, Jesus, quero que o Senhor pose na minha casa, Jesus, também. Oh, bênção de Deus, maravilha. Hoje me convém posar na tua casa, irmão. Jesus quer posar na tua casa. Oh, glória, oh, bacana, rabanás, oh, Espírito Santo. E apressando-se, o que que Zaqueu fez? Oh, glória, o que que ele fez? Descendo e apressando-se, desceu e recebeu alegremente Jesus. E vendo tudo isto, o povo murmurava, né, dizendo que entrará para ser hóspede de um homem pecador, né? As pessoas estão, glória a Deus, às vezes ficam julgando, né, irmãos? Oh, glória! Ninguém tem direito de julgar ninguém, né, meus amados irmãos? Ninguém, né? Oh, glória! Ninguém tem direito de julgar. Jesus não deu direito de nós julgarmos ninguém, né? Oh, glória! E que bênção, né, que aquele homem... Aí Jesus repreendeu, ele disse: olha, meus amados irmãos, oh, glória, deixa ele, porque ele fez a melhor escolha hoje. Ele escolheu o Mestre, ele escolheu o Cristo. Louvado seja o nome santo de Jesus. Oh, e veio outros dizendo: Senhor, aqui está a tua linda, louvado seja o nome santo de Jesus. Deixa ele. Glória a Deus. Bendito seja o nome santo de Jesus. Porque ele fez a melhor escolha, Zaqueu, né, meus amados irmãos? E ele, apressando, desceu e recebeu alegremente Jesus. E vendo tudo isto, murmuravam, oh, glória, dizendo que estará para ser hóspede. Quem ele receber diante dele para ser hóspede? Um homem pecador. Oh, louvado seja Deus. E levantando-se, Zaqueu desceu. Oh, Senhor, Senhor, eis, eu dou aos pobres metade dos meus bens, e se alguma coisa tenho defraudado alguém, restituo quadruplicado, quatro vezes mais. E disse-lhe Jesus: hoje veio a salvação a esta casa, pois também este é filho de Abraão, porque o Filho do Homem veio buscar e salvar o que se havia perdido. Oh, glória! Louvado seja o nome santo de Jesus. Desce depressa, irmão Pedro, irmão João, pastor Arnaldo,
Francisco Oliveira. Oh, glória, manda, canta, Rababasta. Oh, louvado seja Deus. Oh, sangue do Cordeiro. Lembra mais algum nome? Pastor Elias, Raquel, Dina. Oh, louvado seja Deus. Oh, glória. Nossos amados irmãos, desce de peça. Oh, louvado seja Deus, porque hoje me convém posar na tua casa. Irmão João, irmão Pedro. Oh, glória. Todos nossos amados irmãos, desce depressa, porque hoje me convém pousar em tua casa. Hoje está faltando 5 minutos para nós findar o programa hoje, né, meus amados irmãos? Mas é uma bênção pura de Deus, é? Oh, louvado seja Deus.

0: eu te convido para ti aceitar o fazer a melhor escolha hoje. Anda, anda, campo para aceitar a Jesus como teu Salvador. Colocar Jesus dentro da tua alma, da tua casa, dentro do teu coração, dentro da tua vida. Anda, campo para babasta, que lavás. Como eu estava pregando, meu irmão, eu vi uma irmã pregando na Rádio Renascer, que até a voz muda a pessoa, o coração, muda o lar, muda a casa, muda a afeição da pessoa, não, meus amados irmãos, a maneira de falar, a maneira de tratar, não, meus amados irmãos. E se isso não aconteceu contigo, Jesus não entrou dentro do teu coração. Ô, louvado seja Deus, ô, sangue do Cordeiro, Deus Santo Deus, querido e amado Salvador Jesus Cristo, muito obrigado por este programa, Senhor. Muito obrigado, Jesus, por este programa Falando com Deus. Ô, Jesus da Glória, me convido para domingo que vem, se o Senhor não vir até lá, para nós estarmos de novo aqui, levando a palavra de Deus. E eu abençoo todos os lares, todos os corações, todas as vidas, Pai, que escutaram o programa, em nome de Jesus. Ô, meu, bênção pura de Deus, ô, louvado seja Deus, venha curar, salvar, libertar, meu Deus da Glória, venha curar. Eu quero ver o testemunho do domingo que vem. Jesus, queima essa enfermidade, essa dor de cabeça de alguém, essa enfermidade do intestino, tira do fígado, tira a pedra, tira dos rins, Jesus. Venha curar, venha salvar, venha libertar, venha curar câncer, ai de paizinho querido, em nome de Jesus, ô, glória. Fiquem aí com Deus. Em nome de Jesus, vamos ficar com esse louvor tão bonito aqui. Ô, glória a Deus, louvado seja o nome santo de Jesus. Bênção pura de Deus. Ô, louvado, meu celular está um pouco atrasado. Glória a Deus, e ainda está faltando 4 minutos, mas eu não gosto de entrar no programa das outras pessoas, né? Glória a Deus. Porque todo mundo precisa também ter o seu horáriozinho, né, meus amados irmãos? Glória a Deus, não obrigue o teu receptor, porque vem logo o programa Caminhando com Jesus, termina o programa Falando com Deus, e veio o programa aí do Jair, um abração para o Jair e sua esposa, que Deus abençoe.
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Glória a Deus. Quero saudar a amada audiência com a paz do Senhor. Uma boa tarde a todos os ouvintes que estão escutando o programa Renascer 91.3. Aqui quem vos fala, irmão em Cristo Jesus, irmão Jair dos Reis, da cidade de Santa Rosa. Muita alegria nesta tarde. Estamos aqui para fazer aquilo que o Senhor tem nos colocado em nossas mãos para fazer, sermos ferramentas do Deus verdadeiro, do Deus vivo. Querido Deus, eterno Pai, te agradeço, ó Deus maravilhoso, Deus poderoso, pelo teu amor, pela tua misericórdia, e por o Senhor ter aberto, Senhor, esta porta nesta tarde, nos permitindo, Senhor, de mais um domingo, Senhor, estar aqui, Senhor, fazendo a programação Caminhando com Jesus. Pai, abençoa, Senhor, essa programação, Pai. Abençoa os ouvintes que estão escutando, cada um que está escutando no seu lar, com sua família, uns estão nos automóveis, escutando em meio de comunicações, nos celulares, no aplicativo. Pai poderoso, abençoa, Senhor, a minha família, abençoa a família da fé, Pai. Aleluia, onde tiver, Senhor, necessitado, onde tiver, Senhor, um filho pródigo, Pai amado. Usa-nos, Senhor, com a tua palavra nesta tarde, Pai. Aleluia, bendito seja teu nome, porque uma alma salva, meu Deus, ela vale mais do que o mundo inteiro. Abençoa, Senhor, esta programação, Pai. Assim te peço, Senhor, dirige-nos, Senhor, o teu Espírito Santo nesta tarde, Pai. Aleluia, bendito seja teu nome, Pai. Abençoa cada lar. Assim te peço, no nome de Jesus. Amém. Glória a Deus. Aleluia. Com muita alegria nesta tarde. Estamos mais um domingo, né? Mais uma oportunidade que Deus vivo, Deus verdadeiro, tem nos alcançado, tem nos concedido e tem nos permitido. Tudo é permissão, né? É permissão de Deus. É que estamos aqui, é o fôlego que nós temos, é Ele que nos dá, aleluia, não sabemos do dia da manhã, quem sabe é Ele, aleluia, bendito seja o teu nome, Senhor, mas enquanto o Senhor nos dá, aleluia, a obra para nós fazer, devemos fazer ali com alegria, e sabemos que temos ali, um compromisso, aqui como é esta programação, uma hora, ocupado na obra do Senhor, ocupado aí, a obra do Senhor. Eu glorifico a Deus, em gratidão por tudo, pela minha vida, gratidão pela família, pelos filhos, pelo lar, por tudo que o Senhor tem nos abençoado. E hoje, estou aqui na casa dos meus pais, Hoje estou aqui, vim aqui para ficar com ele o final de semana, ficar no sábado, no domingo, e hoje estou aqui, estou sozinho, meus irmãos, tem o meu amigo, meu amigo que é Jesus Cristo, está junto comigo, glória a Deus. Aleluia, estivemos aí hoje auxiliando, compromisso com o filho tem que ter com os pais, como a palavra diz, honra teu pai e tua mãe para que prolongue os dias da tua vida, honrar o pai e a mãe enquanto tivermos, enquanto enxergamos, enquanto eles estão aí junto conosco, devemos amá-lo, respeitá-lo, glorificado seja o nome do Senhor, porque um dia aleluia, vai chegar um dia onde que Deus vai separar de nós, ele vai levar, nós não sabemos o dia nem a hora, aleluia, mas enquanto temos vida, enquanto Deus nos dá visão,

enquanto Deus nos dá as pernas, enquanto Deus nos dá, aleluia, tudo. Deus deu tudo para nós, meus irmãos. Aleluia, muitas vezes murmuramos, reclamamos da vida. Aleluia, aleluia, mas muitas vezes nós olhamos aí para a vida, né? Vida física da pessoa, como ela está, aleluia. Pela vida também, muitas vezes, vida espiritual, né, meus irmãos? Aleluia, hoje estamos em uma batalha espiritual, aleluia, onde que vemos aí que Satanás, ele veio para matar, roubar, destruir, e o que ele está fazendo, ele quer desavença, ele quer destruir lar, quer destruir família, ele quer separação de casal, é isso que Satanás quer, mas Jesus hoje vem para te dar uma vitória na sua vida. Jesus é o caminho, ele é a vida, ninguém vai ao Pai a não ser por Jesus Cristo, somente nele nos encontramos a salvação, somente nele nós encontramos ajuda, aleluia, porque hoje ele é o nosso advogado, aleluia, ele é o médico dos médicos, aleluia, ele é o nosso advogado, né? Amanhã, aleluia, ele vai ser o nosso juiz, né? Sabemos que nós temos aqui na terra, caminhando, né, como um peregrino. Aleluia, não sabemos um dia, amanhã somos como uma erva, né? Uma erva quando ela murcha, quando ela seca, ela cai, né, meus irmãos? Ali somos um pó. Um dia vamos partir e vai chegar enquanto Deus nos dá a oportunidade. Eu digo para ti, meu querido, amado irmão, enquanto o Senhor nos dá a oportunidade de nós anunciar aquilo que Ele tem colocado no nosso coração. Aquela oportunidade que ele tem nos dado para nós fazer aqui na terra, meus queridos amados irmãos. Porque vai chegar naquele dia que todo joelho se dobrará e toda língua confessará. Então não vai ter aquele dia, aleluias, eu não sabia, aleluias. Não vai ter o arrependimento agora, meus irmãos. O arrependimento é agora. Louvado seja o nome do Senhor. Aleluias, porque Jesus está vindo. Jesus está vindo, os sinais estão se cumprindo, vemos os sinais aí na natureza, muitas vezes pensa assim o povo, aleluia, fica alucinado, está dando a previsão do tempo que vai chover amanhã, que vai cair pedra amanhã, não, aleluia, louvado seja o nome do Senhor, quando Deus determina, quando começa a acontecer as coisas, o Senhor diz, quando haverá sinais no céu, é a volta do Filho de Deus. Devemos estar preparados a todos os dias. Estamos preparados todos os dias. Louvado seja o nome do Senhor. Meditarmos na nossa mente. Meditar no nosso coração. Hoje o pastor Arnaldo estava falando ali. Estou escutando o finalzinho da programação dele, quando ele disse que Zaqueu, né? Aleluia, hoje eu vou pousar em tua casa. Aleluia. Nós temos que deixar Jesus entrar todo dia na nossa casa, no nosso coração. Aleluia. O adversário, muitas vezes, ele quer tentar ali invadir, mas há poder no sangue de Jesus. Muitas vezes nós criamos barreira, criamos barreira, criamos ali, aleluia, muitas vezes impedimos. Muitas vezes o Senhor está ali de braços abertos, nós criamos barreira. O que que é barreira? O que que o irmão Jair quer dizer com barreira? É pecado, irmão. Muitas vezes, aleluia, erramos, falhamos, pecamos, aleluia, e muitas vezes desagrada Jesus, desagrada Deus, aleluia, e o Senhor ali com os olhos fixos ali no céu, contemplando a mim, contemplando a você, meu querido irmão, se estamos ali, mesmo, aleluia, alicerciados, se estamos ali mesmo na obediência, aleluia, dele. Mas é misericórdia, meu querido amado irmão. É a misericórdia, eu digo a misericórdia. Se não é misericórdia do Senhor, quem seríamos em nós? Nem ser consumido. Mas Jesus, ele veio, né? Deus enviou o seu Filho ao mundo para que o mundo fosse salvo por ele. Então é oportunidade. É oportunidade, não devemos coxear em dois pensamentos. Não devemos ficar ali em cima do muro. Aleluia, ficar ali em dois pensamentos, é servir um ou odiar o outro, devemos servir a Deus e odiar a Satanás, o inimigo, é o inimigo das nossas almas, que outrora, né, quando começou ali o tempo, ele era um anjo, era um querubim, né, ele era ali, né, estava no céu e era um anjo, comandava ali o coral, né, aleluia, mas ele queria ser se exaltar, queria ser como Deus, foi expulso, foi expulso, houve uma batalha tão grande no céu, que foi expulso, foi expulso,
E com ele, quem que veio com ele, irmão? Ele não desceu sozinho. Ele veio com a terceira parte de anjos, né? Veio com os anjos, né? Com os demônios. É, veio aí para quê? Para assolar o povo aí, para perturbar o povo, para tirar a paz do povo. Aleluia. Mas Jesus ainda está de braço aberto. É, que possamos nos arrepender, que possamos pensar que nós temos um Deus verdadeiro, até que o Senhor tenha nos cuidado de nós. Aleluia. Esse tempo atrás aqui deu um vento forte aqui, irmãos. Veio uma tempestade assim. Oh, glória a Deus. E minha esposa ali ficou meio atormentada. Eu peguei e saí para fora. Levantei as mãos para cima e digo: tem misericórdia de nós, Pai. Tenha misericórdia. Repreenda, Senhor, este vento, em nome de Jesus. E aquele vento, ele se aquietou, meus irmãos. Aleluia. Ele foi lá para outra direção, nem chegou perto. Louvado seja o nome do Senhor. Aleluia. É assim, nós clamamos ao Senhor. Aleluia, porque até aqui o Senhor tem nos cuidado. Ele tem nos cuidado, até aqui ele tem nos guardado, até aqui ele tem nos protegido. É, aleluia. Glórias a Deus, aleluia, louvo neste domingo, graças eu te dou, meu Senhor, meu Deus poderoso. Você, querido irmão, irmã, que estão aí na audiência, podem participar nesta tarde, enviando aí a sua mensagem, é, aleluia, pedindo aí seu louvor, que estamos aí para atender o pedido, né, conforme ali, durante a programação, né, meus irmãos, se prometemos, né, e não cumprimos, é, que Deus tem misericórdia, aleluia, mas fizemos assim, é, por sua vontade, né? E Deus, é, se for possível, vou dar os hinos, irmãos, né? A irmã ali está preparando os louvor, já tem pedido aí dois louvor para rodar. Vamos meditar nesses dois louvor. É, glória a Deus, que Deus abençoe sua vida. Aí continua, é, a programação Caminhando com Jesus na Rádio Nascer 91.3. Deus abençoe a todos. A paz do Senhor Jesus.

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1: A paz do Senhor Jesus Cristo, estamos na audiência desta abençoada programação, uma vez mais, sendo ouvintes das verdades de Deus que são transmitidas pela sua igreja. Que Deus esteja abençoando grandemente a vossa vida, meu pai, irmão Jair dos Reis, e assim também abençoando todos os nossos irmãos, vidas, famílias que estão na escuta deste meio que no qual Deus tem operado, Deus tem agido e Deus tem feito grandes coisas para que o seu nome seja glorificado. Daniel dos Reis, da cidade de Santa Rosa e família.
0: Deus abençoe o irmão Daniel aí dos Reis, que está na sintonia da programação, e do irmão Jair. Também está na sintonia aí a irmã Graciela dos Reis, aí de Paraje Guaviroba, está na sintonia, Deus lhe bendiga. Está aí escuchando a rádio. E essas são nossas participações, irmão Jair.

Glória a Deus. Agradecemos a participação dos irmãos. Que Deus abençoe o irmão Daniel, o filho, a herança de Deus. Que Deus abençoe sua vida. Deus abençoe a família, os netos, Davi e Levi, a minha esposa, também a irmã Gessi, minha nora Jéssica, ao Vitro, a meus filhos. E então toda a família que estão escutando a programação, irmão Fernando, irmão Wilson, né, todos que estão aí no Lajado Capim, estão em casa hoje. Eu creio que todos estão aí escutando a programação, caminhando com Jesus. Deus abençoe a cada vida, né? O irmão José, né, que tem ficado aí 11 dias no hospital. E hoje está em casa. Glória a Deus, que Deus abençoe. Deus. Aí vem trabalhando, né, irmão? Glória a Deus. Que Deus abençoe a vida de cada um, né, da família, também os irmãos. Também quero deixar essa saudação, nosso irmão Valdomiro, né, Oliveira. Que Deus abençoe o irmão Valdomiro. A irmã já prepara aí o louvor que o irmão Valdomiro tem pedido ajoelhado com Daniel e Samuel. Ele tem pedido esse louvor. A irmã já prepara já esse louvor ajoelhado com Daniel e Samuel. Glória a Deus. E toda a família do irmão, né? Também ali nosso irmão Diniz Moreira, né? Ouvinte assíduo. Aleluia. Sempre que está aí escutando as programações. Que Deus abençoe sua vida, homem de Deus. Pessoa aí é testemunho. Vemos aí o homem de Deus. Que Deus abençoe. Diniz Moreira. Deus abençoe toda a sua família. Também, meus irmãos. Também eu creio que os irmãos aí da Júlia Oliveira estão aí na escuta. O irmão Erno Clock. Esses dias o irmão Erno Clock tem falado ali na igreja. O irmão Jair esteve escutando o seu programa e eu vi que o senhor citou aí meu nome. Lembrou de mim. A gente lembra aí o nome dos irmãos. Tem vezes não lembro o nome dos irmãos, mas. Que meus irmãos perdoem, mas aquilo que a gente vai celebrando, assim, a gente vem colocando, né? Deus abençoe a vida de cada um. Também o irmão Milton Serra, creio que ele e a irmã Tassiane estão na escuta também na programação. Deus abençoe o irmão Nilton, né? E o seu filho, irmão Marcos, toda a família, toda a família aí, do Cruzeiro, né? Irmãos da fé. Também aí os irmãos. Aí da congregação Aparecida, né? Congregação Aparecida, que qual estamos ali para trabalhar, né? Congregarmos ali na obra do Senhor. E Deus abençoe o irmão Sandro, né? Esse nosso primeiro dirigente da programação da congregação, a irmã Luísa e a irmã Sabrina. Que Deus abençoe. O irmão Lauri, a irmã Senir, que também estão aí. Empenhando a obra do Senhor, que Deus abençoe a vida de cada um, toda a família. Também os irmãos da equipe de evangelismo, irmão Ronaldo Dutra, irmã Daniele, que Deus abençoe, eu creio que estão viajando, estão passeando, mas vai a saudação para os irmãos, os irmãos são umas bênçãos, glória a Deus, irmão Valdemar, irmã Geni, também fazem parte, tivemos aí o dia 29 que passou, dia 30 aí, a campanha, 2 dias de campanha da equipe de evangelismo e missão ali no Distrito 2. E foi uma bênção. Glória a Deus. Aleluia. Também os irmãos ali da Aparecida, temos culto aí nas quarta-feira e nos sábados. Você é o nosso convidado. Vai-nos ali glorificar a Deus, exaltar a Ele. Aleluia. Porque toda a honra e toda a glória seja dada ao Rei dos Reis, somente a Ele, né, meus irmãos? Glórias a Deus. Então, todos os irmãos que estão aí na sintonia da programação, caminhando com Jesus. Deus abençoe também o povo argentino, os irmãos aí da Argentina. Irmãos da Argentina, minha cunhada, Genesi. Deus abençoe, irmão Genesi, irmão Nírio, né, sobrinho, Javier, todos os irmãos ali. Que estão do outro lado, escutando a programação do irmão Jair dos Reis. Vi ali a irmã Graziele dos Reis, deve ser uma parente, né, irmã? Glória a Deus, que eu vejo ele dos Reis aí na rádio é uma bênção. É uma bênção, né, irmãos?
Vejo um programador dos reis, vejo outro dos reis. A bênção, né? Glória a Deus, aleluia, glorificamos a ele, aleluia. Também o irmão Jorge Floriano, irmão lá de Carazinho, teu irmão todos os domingos está em escuta, escutando aí, Renascer, que Deus abençoe, irmão Jorge, né? Glória a Deus, Deus abençoe a vida de cada um dos irmãos. Então já peço para a irmã aí podar, né? Então esse louvor para o nosso relevo espiritual, ajoelhado com Daniel e Samuel. Deus abençoe a todos.

Glória a Deus. Aí ouvimos o louvor de Daniel e Samuel ajoelhado. Também esteve aqui participando da programação, irmão Alisson, irmã Fúvia, que estão aí na escuta da programação. Tem mandado aí um áudio para a irmã. A minha esposa tem mandado um áudio, enviado aí para a irmã. E também os irmãos, a irmã Elisa, né, meu irmão Osmar. Talvez é minha irmã Marlise. O irmão Silvio, eu creio que está escutando, né? Todos os domingos está escutando a programação. Deus abençoe a cada um dos irmãos que estão aí interagindo, nos ajudando a fazer a programação, que é tudo para a honra e glória do nosso Senhor, Redentor, Salvador, Jesus Cristo. Glória a Deus. Meus irmãos que nos colaboram cada mês com a programação, irmão Diniz, né? Glória a Deus, que Deus abençoe, irmão José. Irmão Antônio, irmão Juarez, ali de São Valério, irmão Carlos Espíndola, irmã Rosa, irmão Valdonir, irmão Patrick, os irmãos aí que estão cooperando com a obra do Senhor. Glória a Deus, que Deus abençoe a cada vida, a cada irmã, né? Também o irmão Jorge de Oliveira, irmão Jorge de Oliveira ali de Tenente Portela, que Deus abençoe, irmão Jorge de Oliveira, os irmãos aí da Barra Guarita, né? Ali de Coroados, Deus abençoe a vida de cada um dos irmãos. Glória a Deus. Tem uns irmãos também, fazem também as programações. Tem um irmão também que é dos Reis também, que também faz a programação. Elias, os Reis, ele faz programação aí na Renascer também. Me recordo nas quarta-feira. Que Deus abençoe. Então vamos pedir também agora para a irmã rodar um louvor com o irmão Alisson. O irmão Fulvio tem pedido um louvor de Mato Nascimento. A irmã pode rodar de Mato Nascimento, Filho Pródigo. Deus abençoe.

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1: Paz do Senhor. Estou mandando a mensagem ali, que estão na escuta. Está uma benção. Que Deus venha abençoar muito mais essa programação do meu esposo aí, caminhando com Jesus. Nós estamos aqui no sol. E que Deus abençoe cada um de nós, a toda a família que estão escutando. Muitos estão escutando nessa tarde, em nome de Jesus. Peço um louvor. Que Deus venha abençoar, em nome de Jesus.
0: Deus abençoe a esposa do irmão Jair, aí está na sintonia da programação também. Deus abençoe a sua família. Maldade.

0: Glória a Deus. Deus abençoe minha esposa. O nome da minha esposa é Gessi. É Gessi dos Reis. Deus abençoe. Estou escutando. Aí estão no sol, escutando na programação. Peço para a irmã aí preparar um louvor para ela ali. Filho. De Mara Lima. Filho. Mara Lima, ela gosta muito de louvor aí. Ou pode botar aquele antigo, também na porta da salvação. Na porta da salvação. É um louvor. Uma bênção. Quero deixar só uma palavra, os irmãos. Glória a Deus. Eu estava meditando, nesta manhãzinha, meditando a palavra do Senhor, que é o alimento, né, a nossa vida espiritual. Glória a Deus. A palavra se encontra em Isaías 55, versículo 6, diz: Buscai o Senhor enquanto se pode achar, invocai enquanto está perto. Deixe o ímpio o seu caminho e o homem maligno os seus pensamentos. E se com o Senhor que se compadecerá dele. Tome para o nosso Deus, torne para o nosso Deus, porque grandioso é em perdoar. Porque grandioso é em perdoar. Glória a Deus, aleluia, louvado seja. Quantos irmãos, aleluias, não estão perdoando? Aleluia, não estão ali perdoando o seu irmão, não estão perdoando a sua irmã. Sabemos que tem um, né, que vai ter, aleluia. Que vai julgar o povo, esse aí é a nosso Deus verdadeiro. Aqui na menção na palavra aqui de Isaías, aleluias. Isaías, ele fala ali, o profeta Isaías, profeta messiânico, aleluias, ele fala ali nesse texto, nesta palavra, que todo o povo ele é convidado a procurar a salvação. Glória a Deus. E o versículo 6, aonde que eu estou citando, aleluias. Aonde que ele fala, buscai ao Senhor enquanto se pode achar, invocar enquanto ele está perto, buscai ao Senhor, aleluia, aleluia, enquanto se pode achar, invocar enquanto está perto, enquanto há oportunidade para mim e a tua vida de buscar ao Senhor, aleluia, louvado seja o nome do Senhor, enquanto ele está perto de mim, enquanto ele está perto de ti, aleluia, louvado seja o nome do Senhor, é a oportunidade que o Senhor tem nos dado, bendito seja o nome do nosso Senhor, é Salvador Jesus Cristo, Isaías exorta, né, a buscar a Deus enquanto ele está próximo. Deus não planeja afastar-se, porém muitas vezes ou deixamos ou erguemos barreira de pecado entre vós e ele. Não espere até encontrar-se em deriva e logo de Deus, para que procurá-lo e quanto mais tempo passar. Mais difícil será voltar para ele. Glória a Deus. Também existe a triste possibilidade de Deus vir e ajudar os homens antes que você decida voltar. Busque a Deus. Agora, enquanto pode fazê-lo. Antes que seja tarde demais. Irmãos, aleluias, o Senhor convida, ele convida o povo para buscar a ele, aleluia, para renunciar o pecado, aleluia. Louvar para se afastar do pecado, para se afastar daquilo que contamina, aquilo que nos separa de Deus, aleluia. Qual que nos separa de Deus é o pecado, meus irmãos, aleluia. É a negligência, o que nos separa de Deus, aleluia. Aleluia, a idolatria, o que nos separa de Deus é a fornicação, o que nos separa é vários pecados, irmãos, a mentira. Aleluia, porque a mentira já vem ali de Satanás. Aleluia. Aleluia. Como diz o pecadinho, o pecadão, todos são a mesma coisa, né? Não existe pecadinho, pecadão, é tudo igual. Aleluia. Senhor, por isso que é tempo, meus queridos amados irmãos, aleluia, buscar o Senhor enquanto se pode achar, enquanto os Deus nos dá vida, enquanto Deus nos dá o ar que respira, enquanto temos saúde, é... Pode ser que nem temos saúde, irmão, muitas vezes estamos aí debilitados, muitas vezes estamos enfermos, é, aleluia, mas estamos buscando o Senhor, mas estamos ali, é, aleluia, se prostrando ao Senhor, aleluia, me vem agora na minha mente, no meu coração a palavra, é de Zedequias, aonde que Isaías, o profeta Isaías, ele chegou ali na casa de Zedequias, aonde que ele estava ali doente, ele estava enfermo, aleluia, Isaías, ele chegou quando ele tem colocado ali a porta, o pé, é, ali na entrada do terreno, quando chegou na casa de Ezequias, o qual que ele disse, né? Põe em ordem a tua casa. É, aleluia, glória a Deus, porque certamente tu morrerás. Aleluia. Por quê, irmãos? Aleluia. Mas Ezequias, vemos, irmãos, o ato, como Deus ele conhece a mim, conhece a você. No momento que Ezequias, ele se humilhou, quando o momento que Ezequias, ele virou, é, a Bíblia diz que ele virou ali, é, as costas, virou as costas ali, e aleluia, e orou, se humilhou ali para Deus. E Deus, ele conhecia, Deus sabia quem era Ezequias. É, aleluia. E o que que aconteceu, meus irmãos? Isaías já retornou, já voltou, porque o Senhor tem falado, vai, fala para Ezequias, aleluias. Que a doença dele não era para a morte, mas sim, ele ia viver mais 15 dias, há 15 anos, é, aleluia, porque Deus escutou ali, escutou a oração, é, ele escutou, ele escuta a minha, a tua oração, aleluia, ele sabe quando nós estamos, é, aleluia, um arrependimento é sincero, meus irmãos. Não é arrependimento de eu faço e amanhã está fazendo de novo. Não. É aquela oportunidade que Deus tem nos dado e aquilo que agrada o Senhor quando nós se arrependemos, quando nós deixamos os embaraços, deixamos as tranqueiras, trincheiras, as coisas que nos afastam do Senhor. É ver o arrependimento. Aleluia. Louvado seja o nome do Senhor. Aí buscamos ao Senhor, buscamos socorro, buscamos ajuda, e Ele está sempre perto de nós, né? Perto de nós aí para nos ajudar, é, aleluia, muitas vezes para nos levantar, muitas vezes quando estamos fracos, é, aleluia, o Senhor nos levanta, aleluia, o Senhor muitas vezes que nós achamos que não temos capacidade, o Senhor nos capacita, muitas vezes achamos que não temos sabedoria, o Senhor nos dá sabedoria, aleluia, o Senhor nos ensina, o Senhor nos dá direção, o Senhor abre os nossos olhos espirituais, aleluia, para nós enxergarmos, não como carne, mas sim como espiritual, aleluia, louvado seja o nome do Senhor. Aleluia, glória a Deus, e louvamos ao Senhor por tudo, meus irmãos, porque Ele é o mesmo de ontem e será eternamente. Glória a Deus, bendito seja o nome do Senhor. Então, o Senhor, Deus, Ele é grandioso em perdoar. Ele é grandioso em perdoar. Talvez ali o seu irmão ou sua irmã não quer perdoar. Mas vai aos pés, vai aos de joelhos, se humilha aos pés do Senhor, que o Senhor vai te perdoar. É. O que o Senhor, que não há perdão, é blasfema. O Espírito Santo, esse não tem perdão, não vai ter perdão. É. Mas, aleluia, o perdão ali, o Senhor diz que ele perdoa. É. Glória a Deus. Aleluia, louvado seja o nome do Senhor. Estamos numa batalha, irmãos, numa batalha espiritual, numa batalha ali, como tenho falado já antes ali, que muitas vezes nas famílias é uma batalha, é, aleluia, não vemos ali quase união, não vemos quase ali o companheirismo de irmão com irmão, aleluia, muitas vezes eles querem ir um para o lado e o outro para o outro, é, aleluia, muitas vezes ali a confusão da casa, mas há poder no sangue de Jesus, aleluia, Jesus, ele vai quebrar tudo mal nesta tarde, aleluia, Jesus, ele vai te dar resposta, minha querida irmã, que você está pedindo nesta tarde, mas invoca, você pode achar, porque ele está aí bem pertinho de ti para te ajudar. Aleluia, eu sinto a graça, sim, do Senhor. Eu sinto Jesus agindo nesta tarde em tua vida. Jesus agindo ali na tua casa, no teu lar, na tua família. Jesus aí derrubando ali as muralhas, as tranqueiras, as trincheiras, a obra de Satanás, a obra do inimigo, que vem para matar, roubar, destruir, a poder no sangue de Jesus, aleluia, oh grandioso Deus, aleluia, aleluia, Deus é o mesmo, Jesus é o mesmo, e ontem será eternamente, aleluia, hoje será eternamente, glória a Deus. Então agora eu peço para a irmã, é rodar aí o louvor, irmã. Glória a Deus. E aí, minha esposa, filho. É, pode ser filho de Mara Lima. Que Deus abençoe. Logo após, e vamos fazer uma oração para eu terminar a programação.
1: Temos aí participação, hermano Jair. Vamos estar passando. E em seguida já passamos a alabanza. Dice, hola, soy el hermano Marcos y mi hija, somos de Argentina. 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Tenemos ahí un audio ahí do hermano, vamos a estar pasando.
2: Pasó, hermano Jair. Está una bella programación ahí. Que Deus continue lhe usando, abençoando aí, para fazer essa obra maravilhosa. E agradecer o Rei do nosso Deus. Aqui é o João Padilho, Coronel Bicaco. Estamos aqui em casa, aqui, escutando a programação aí. Pastor Paulo Marcelo, a irmã Michelle, esposa dele, o Samuel, estão aqui em casa, aqui. E tá, tem um faceiro deles aqui. Graças a Deus aí, tá? Escutando essa programação abençoada aí. Em roda do fogão, além aí, se esquentando. Um abração pro Senhor, que Deus continue lhe usando, lhe abençoando o Senhor. Nosso Senhor, irmão.
1: Deus abençoe o irmão que está aí fazendo sua participação também. Aí já vemos aí com louvor a pedido... Aí vamos estar escutando... Louvor que o irmão Jair pediu para preparar a porta da salvação.

Glória a Deus, aí ouvimos louvor, porta da salvação, trio Alexandre. Deus abençoe todos os irmãos que estão aí escutando a programação. E tem mais programadores que irão fazer as programações. Fiquem da sintonia da 91.3. Oramos, querido Deus, Pai amado, te agradeço, meu Deus poderoso, por esta tarde, pelo Senhor ter conosco, pelo Senhor ter nos ajudando, nos auxiliando, Pai. Obrigado por tudo, Senhor. Aleluia, abençoa cada irmão que tem participado, Senhor, nesta tarde, os ouvintes, cada um que estão escutando as programações, Pai, aos programadores que irão, o que o Senhor tem colocado nas suas mãos, Pai amado, para usarmos, Senhor, somos ferramentas tuas, Pai amado. Pai poderoso, abençoa, Senhor, aos irmãos aí da Renascer, a todos, bendito seja o teu nome, obrigado mais uma vez por tudo. Eu oro e agradeço no nome de Jesus. Que Deus abençoe a todos em nome de Jesus. A paz do Senhor, tenha um domingo abençoado, uma semana abençoada pela graça do nosso Senhor Jesus. Deus abençoe.

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0: tarde, saludo a audiência com a paz do Senhor. Me sinto contente de estar nesse lugar pela primeira vez. E me sinto feliz para poder ajudar minha esposa aqui nesse programa. E que Deus venha abençoar cada irmão que estamos escutando, cada irmã. E agradecida por a saúde que nós temos passado. Todo dia que Deus dá para nós. E também agradeço porque eu voltei para o caminho de Deus, né? E fazia 7 anos que já estava distanciado dos caminhos de Deus. E Deus me aguardou e pude vir com vida na casa do Senhor. Tem muitas vezes que a gente pensa que não vai chegar, mas quando Deus tem um plano com a pessoa, Deus aguarda e fortalece e salva. E é o plano quando Deus tem com as nossas vidas. Muitos não puderam chegar com vida, né? E muitos, quem sabe, não puderam ter a oportunidade. Mas Deus tem me guardado até aqui. E Deus tem me dado força para mim chegar, para fazer a obra do Senhor. E que Deus venha fortalecer cada que estão escutando, cada irmão, cada irmã. Que Deus venha dar força e dar entendimento da palavra do Senhor. Que muitas vezes nós não temos entendimento, mas pedimos para Deus, e Deus dá coragem e força para nós servir ao Senhor de coração. Porque nesses últimos tempos não podemos olhar para trás mais, tem que olhar para frente, aonde que Deus venha dar palavra e que Deus venha salvar a alma e curar também quantas vidas estão precisando de uma palavra. E muitas vezes nós somos covardes, não falemos do amor do Senhor. Mas que Deus venha fortalecer cada irmã, que Deus venha salvar e curar e libertar. Essas são minhas palavras. Peço para a irmã cantar, para tocar um hino que diga aleluia, aquele hino. Ai, agora me esqueci, mas que o hino que vem eu posso cantar.
1: Que Deus bendiga, minha companheira. Que Deus ha guardado realmente, que pudo volver ao Senhor. Que Deus bendiga sua vida nessa tarde. Não sei se a irmã tem participação. Não tem, então se pode encontrar uma alabança com Shekinah, que seja nesta tarde, para estar escutando com a amada audiência nesta tarde.

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Salmos 121, verso 1 nos diz assim: Elevo os olhos para os montes, de onde me virá o socorro? O meu socorro vem do Senhor, que fez o céu e a terra. Não deixará vacilar o teu pé, aquele que te guarda não tosquenejará. Eis que não tosquenejará nem dormirá o guarda de Israel. O Senhor é quem te guarda, o Senhor é a tua sombra, à tua direita. O sol não te molestará de dia, nem a lua de noite. O Senhor te guardará de todo o mal, ele guardará a tua alma. O Senhor guardará a tua entrada e a tua saída, desde agora e para sempre.

as coisas, e o Senhor está preparando tudo aquilo que é necessário para nós. Nós te agradecemos, Pai, porque as suas promessas, elas são maiores para as nossas vidas, maiores do que aquilo que nós podemos te oferecer neste momento, maior do que as nossas fraquezas, maior do que os nossos erros, maior do que as nossas fragilidades. E nós te agradecemos, Pai, porque diante de tantas fraquezas, diante do pecado que naturalmente está no ser humano, o Senhor olha para nós com um olhar de misericórdia e graça, e o Senhor projeta para nós dias melhores. O Senhor, por meio de Jesus Cristo, alcançou para nós a redenção. Por meio da graça de Jesus, nós podemos hoje encontrar paz plena para o nosso coração, mesmo quando tudo estiver ruindo ao nosso redor, mesmo quando a nossa alma quisesse, Senhor, se abater e gritar em desespero, nós sabemos que Jesus Cristo nos alcançou a paz. Ele comprou tudo aquilo que necessitamos, e tudo isso está disponível para nós. E nós oramos, Senhor, que a nossa fé seja acrescentada, que o nosso ânimo, a nossa disposição, o nosso interesse nas coisas espirituais seja fortalecido, seja despertado para buscarmos, Senhor, de Ti renovo, para buscarmos de Ti tudo aquilo que já foi conquistado, tudo aquilo que já está disponível, Senhor. Abre os nossos olhos espirituais, Senhor, para olharmos menos para as preocupações, para olharmos menos para as decepções, para olharmos menos, Senhor, para as insatisfações, Senhor, e olhar mais para o Senhor com um olhar de gratidão, com um coração, Senhor, agradecido por tudo que o Senhor já tem feito por nós, por tudo que o Senhor já tem preparado para nós, por tudo aquilo que o Senhor já tem revelado para a nossa vida, para o nosso futuro, Senhor. E nós oramos neste momento, Pai, pedindo que todos aqueles que estão ouvindo esta programação, que sejam alcançados pelo poder de Deus, sejam tocados pelo Espírito Santo. Se alguém que está enfermo, Senhor, que nesta tarde, pelo poder que é no sangue de Jesus Cristo, esta enfermidade seja repreendida, Senhor, e o Teu nome seja glorificado. Derrama, Senhor, fortalecimento físico sobre aquele que está cansado, sobre aquele que está triste, está angustiado. Quem sabe o espírito da depressão tem tentado dominar o seu coração, prender a sua mente, Pai. Mas nesta tarde, nós estamos aqui para dizer que Cristo quer nos libertar. Cristo tem liberdade para nos dar. Cristo tem refrigério para nos dar. Cristo tem resposta para dar às nossas orações. Cristo tem providência para mandar de acordo com as nossas necessidades. E nós oramos,
Pai, que a nossa alegria esteja no Senhor, que o nosso coração tribute a Ti, Senhor, a nossa gratidão e o nosso louvor, a nossa sincera adoração ao Senhor, que é digno de ser adorado. Em nome de Jesus, repreende, Pai, todas as vozes contrárias, todos os pensamentos contrários, todos os pensamentos

pensamento, Senhor, de podridão, de negativismo, Senhor, de distração, todo pensamento que tenta tirar o nosso foco, tirar a nossa atenção, tirar o nosso alvo, Senhor, que nesta tarde a palavra do Senhor venha falar aos nossos corações, os louvores venham falar aos nossos corações, e que o Espírito Santo venha nos mostrar o quanto nós precisamos nos esforçar para retribuir a Cristo o que Ele já nos deu, e por mais que nós façamos tudo o que pudermos, tudo que as nossas forças permitirem aqui na terra, ainda assim será insuficiente perto daquilo que Ele nos assegurou, da graça que Ele nos alcançou, da salvação para a nossa alma que Ele nos deu, a remissão dos nossos pecados que Ele conquistou, Senhor. Em nome de Jesus, Senhor, ajude-nos a adorarmos mais e a reclamarmos menos. Ajude-nos, Senhor, a orarmos mais e a murmurarmos menos, Pai. Ajude-nos, Senhor, a buscar frutos espirituais, a frutificarmos e testemunharmos do Teu amor por meio das nossas obras, Senhor, por meio da nossa conduta, por meio do nosso relacionamento familiar e social também, Pai. Em nome de Jesus, abençoe a continuação deste programa, abençoe a continuação deste trabalho missionário, Senhor. Todos aqueles que estão engajados neste trabalho, que o seu trabalho não seja em vão, no Senhor, que o seu esforço não seja em vão, no Senhor, que a sua força seja renovada e o Senhor venha cuidar de todas as suas necessidades, de todas as suas preocupações, Senhor, que todo o tempo empenhado na obra do Senhor produzam frutos permanentes que glorifiquem o Teu santo nome, Pai, pois nós temos esta certeza que enquanto nós estamos engajados na obra do Senhor, o Senhor está cuidando daquilo que preocupa o nosso coração, o Senhor está cuidando do nosso trabalho, o Senhor está cuidando da nossa família, o Senhor está cuidando da salvação dos nossos familiares, o Senhor está cuidando da nossa igreja, da nossa sociedade, Pai, e nós oramos pedindo a graça do Senhor, que não falte ânimo em nossas mãos, que não falte ânimo nas mãos deste ouvinte que ouve este programa, Pai. E nós não sejamos covardes, que nós não venhamos nos justificar diante do cansaço da vida, diante das portas que ainda não se abriram, Pai, mas que possamos semear a palavra, que possamos fazer tudo aquilo que está no nosso coração, Pai, mas que seja de todo o coração para o Senhor, porque confiamos que é o Senhor quem dá o crescimento, é o Senhor quem prospera, é o Senhor que produz frutos, Senhor, e essa é a nossa certeza e a nossa alegria no Senhor. Nós, Pai, consagramos tudo em Tuas mãos e Te agradecemos pelo Teu amor e pelo Teu cuidado, em nome de Jesus. Eu cumprimento todos os ouvintes que estão sintonizados na programação da Rádio Renascer, deste programa Sementes da Fé, que vai ao ar até às 16 horas. E é um motivo de alegria retornarmos aqui neste domingo bastante frio, mas cremos que o Senhor está conosco, está contigo, e é motivo de alegria receber as participações, os nossos queridos ouvintes, e nós estaremos
na medida do possível, te atendendo com muita atenção. Você que quiser mandar a sua mensagem, pode ficar bem à vontade para interagir pela live do Facebook, pela página da rádio Renascer 91.3 FM e também pelo telefone WhatsApp, código de área 55, número 9 9936 7828. Nós não sabemos como tem sido a sua semana, se ela tem sido uma semana difícil, uma semana boa, mas independente do que você está precisando ouvir nesta tarde, não se esqueça que Jesus, ele conhece o seu endereço, ele sabe das vezes que você orou, ele sabe das vezes que você questionou a ele o porquê de estar passando por esta situação. Ele sabe todas as vezes que você orou dizendo para que ele recolhesse as suas lágrimas e mandasse providência para ajudar você. Ele sabe o que a sua família está passando, o que a sua família está precisando. Mas eu quero dizer para você nesta tarde, para continuar descansando e confiando no Senhor, porque ele tem o controle absoluto de todas as coisas e os nossos olhos precisam estar além dos montes. Os nossos olhos, por mais que nós estejamos passando períodos onde estaremos atravessando vales, os nossos olhos precisam estar voltados para o céu, porque é de lá que virá o meu e o teu auxílio, o meu e o teu socorro. Nós estaremos ouvindo o primeiro louvor, a hora certa, das andorinhas de Cristo.

Glórias a Deus, queremos deixar aqui uma saudação especial e o nosso carinho pela irmã Salete Sova e a sua família que está assistindo o programa, tem deixado o seu comentário. Boa tarde, paz do Senhor, casal abençoado. Passando para desejar uma ótima programação a todos. Irmã Salete, seu esposo, seu filho, lá em Paraná, também servem a Deus, irmã que é cantora, que Deus continue abençoando o seu ministério, a sua família, em nome de Jesus. O nosso irmão Hélio Soares, a sua esposa, irmã Júlia, lá em Novo Hamburgo, também estão sintonizados no programa e os irmãos estão pedindo um louvor e um maná. O louvor que nós estaremos rodando para seu elevo espiritual é o louvor Vou Voar de Kátia Regiele. Logo mais estaremos ouvindo o próximo hino. E o maná em Efésios, capítulo 6, versículo 18. Orem no Espírito em todas as ocasiões, com toda oração e súplica. Tendo isto em mente, estejam atentos e perseverem na oração por todos os santos. Que Deus abençoe a vida do irmão Hélio, da irmã Lúcia e de toda Júlia, perdão, e de toda a sua família, todos os ouvintes aí em Novo Hamburgo. A nossa irmã Lúcia Oliveira também deixou sua mensagem, a paz do Senhor. Irmã e irmão, Deus abençoe vocês grandemente, saúde em primeiro lugar, saúde, paz, alegria e felicidades. Estou escutando o programa todos os dias pela Rádio Renascer e peço oração por mim e meus filhos, em especial pelo Leandro, meu filho que está hospitalizado em Porto Alegre desde ontem. Nós estaremos orando logo mais, irmã Lúcia, confiando que o médico dos médicos pode visitar o seu filho, repreender esta enfermidade e que esta enfermidade pode ser repreendida e ele logo voltar para casa. E vocês se alegrarem pelo cuidado do Senhor para com a sua família. O nosso irmão Newton Júnior, em Recife, também está ouvindo o programa. Deus abençoe o irmão e a sua família. A irmã Márcia Mendes, perdão, Meirelles. Paz do Senhor, irmãos, peço oração por nós, sou de Coronel Bicaco. Logo mais nós estaremos orando também pelo seu pedido de oração. Vamos ouvir então, Vou Voar, Kátia Regiele, atendendo o pedido do nosso irmão Hélio, da sua esposa, irmã Júlia.

Glórias a Deus, um lindo louvor temos ouvido, mas as horas passam muito depressa. Eu quero deixar aqui uma saudação para Lucio Irineu Minich, lá em Senador Salgado Filho. Estão na escuta do programa, que Deus abençoe a vida de vocês em nome de Jesus. A Miriam, o Gese, o Zeque. Também estão sintonizados no programa. Tem deixado o seu comentário. Paz, estamos na escuta. Gostaríamos de um maná e ouvir o louvor Jó de Midian Lima. E nós estaremos logo mais ouvindo este louvor. E o maná que a minha esposa tem tirado está no Evangelho de Lucas, capítulo 5, verso 10. Jesus disse a Simão: Não tenha medo, de agora em diante você será pescador de homens. Glórias a Deus por este lindo maná. Que Deus abençoe a vida de vocês em nome de Jesus. Minha sogra Ivone Milianovitch, meu sogro Eliseu, lá em Doutor Maurício Cardoso. Também estão sintonizados no programa e estão pedindo oração e maná. Logo mais eu estarei orando e o maná está em Salmos 99, verso 9. Exaltem o Senhor, o vosso Deus. Prostrem-se diante do seu santo monte, porque o Senhor, o nosso Deus, é santo. Glórias a Deus, que Deus abençoe a vida da senhora e do senhor, meu sogro, em nome de Jesus. Nós estaremos orando e depois vamos ouvir o louvor Jó, atendendo o pedido da nossa ouvinte, a irmã Miriam. Amado Pai, nós nos colocamos diante da Tua presença mais uma vez, Senhor, para reconhecer que sem Ti nós não somos ninguém. Sem Ti nós não somos nada, Pai, e nós percebemos isso, Senhor, nos detalhes da nossa vida. O nosso fôlego de vida, o nosso respirar, ele vem de ti e ele depende de ti. Todos os nossos dias, Pai, que o Senhor nos dá oportunidade para nos levantar, nós percebemos o quanto a tua misericórdia está sobre nós. Como as tuas mãos estão estendidas sobre a nossa vida, nos dando a oportunidade de fazer tudo de novo, Pai. Nos dando a oportunidade de trabalhar, nos dando a oportunidade de cuidar do nosso futuro, nos dando a oportunidade de cuidar da nossa família, Senhor. Mas nós oramos nesta tarde, Senhor, que esta oportunidade também ela seja usada com todo temor e fervor para dedicar mais tempo aos cuidados do Senhor, mais tempos para a tua obra, Senhor, mais tempo para a preparação da nossa vida, porque nós não sabemos até quando será a brevidade dos nossos dias. Nós não sabemos até quando o Senhor nos dará o privilégio de estarmos aqui. Mas nós oramos, Pai, pedindo que nesta tarde o nosso coração, Senhor, ele seja tocado pela palavra do Senhor, que em nossa memória possamos nos lembrar, Senhor, de tudo aquilo que o Senhor já falou quando nós orávamos em secreto, de tudo aquilo que o Senhor já falou ao nosso coração por meio da mensagem e por meio dos louvores.
louvores, Senhor. E nós oramos, Pai, que o nosso coração encontre descanso em Ti, sabendo que o Senhor é o nosso provedor, sabendo que o Senhor é o nosso ajudador, sabendo que os Teus ouvidos não estão agravados para que o Senhor não nos possa ouvir, sabendo também que a Tua mão não está retraída para que o Senhor não nos possa abençoar, para que o Senhor não possa salvar a nossa casa, para que o Senhor também não possa alcançar aqueles que estão atravessando momentos difíceis, Senhor. E nós oramos em nome de Jesus pela vida da irmã Lúcia Oliveira, pelo seu filho Leandro, que está hospitalizado em Porto Alegre. Nós oramos confiando que o médico dos médicos está ouvindo a nossa oração e conhece também a aflição do coração da sua filha, conhece também as preocupações da tua serva e como ela está se sentindo, sabendo que o seu filho está ao cuidado dos médicos, Pai. E nós oramos em nome de Jesus que o Senhor instrumentalize as mãos dos médicos no cuidado para com ele e que o Senhor venha operar o milagre, porque nós confiamos que o Senhor dará a última palavra, confiando que o Senhor é poderoso para entrar naquele quarto, Senhor, e reverter este quadro que ele está atravessando, em nome de Jesus, Senhor. Coloque as suas mãos de poder e graça sobre a vida desta família e venha sustentar eles, Senhor. Venha fortalecer esta mãe, venha fortalecer este filho que está enfermo, Pai. Que esta enfermidade seja repreendida pelo poder que é no sangue de Jesus. Abençoe os demais familiares da sua serva. Abençoe também a família da irmã Márcia Meirelles. Abençoe a sua casa. O Senhor sabe do que eles estão precisando, o motivo da sua oração, o motivo da sua súplica, Senhor. E nós confiamos que o Senhor conhece a sua vida, o Senhor conhece o seu, a sua necessidade, Pai. E nós oramos pedindo que as promessas do Senhor não sejam frustradas pelas investidas de Satanás. Nós oramos, Senhor, que toda obra contrária que tem se levantado contra esta casa não prevaleça em nome de Jesus. Nós oramos, Senhor, abençoando esta família, confiando no agir do Teu Espírito, confiando que toda obra contrária será neutralizada pelo poder que é no nome de Jesus. Que todo dardo, Senhor, que todo laço do passarinheiro, que toda obra maligna não prospere contra a vida, contra o casamento, contra os filhos desta mulher. Em nome de Jesus, Senhor, se há portas que precisam ser abertas, que nesta tarde o dono do ouro e da prata entre com providência e faça um milagre na sua vida, abençoando o fruto do trabalho dos Teus filhos, que nada venha faltar, Senhor, que o trabalho dos Teus filhos seja próspero, que o esforço dedicado na obra do Senhor seja retribuído, Pai, e que a mão generosa de Cristo esteja provendo e sustentando a sua casa. Repreende também, Senhor, a enfermidade da minha sogra, entra com providência na vida dela. Repreende este mal, Senhor, esta inflamação, esta enfermidade, Senhor, que não provém de Ti. Nós confiamos que o Senhor ainda opera milagres, que o Senhor ainda faz maravilhas, e nós entregamos, Senhor, aos Teus cuidados as necessidades da sua filha, as necessidades do meu sogro. Senhor, abençoe a casa dele.
eles, abençoe os meus pais, abençoe todos os ouvintes, Senhor, a nossa casa, Senhor, cada um segundo a necessidade que precisa da parte do Senhor, que o Senhor venha abençoar, que o Senhor venha entrar com providência e mostrar que o Senhor é o Deus desta causa. Salva, Senhor, aqueles que estão distantes do caminho do Senhor, salva aqueles que estão lutando contra os vícios, contra o álcool, contra as drogas, Senhor, contra o cigarro, contra a prostituição, Senhor, liberta pelo sangue de Jesus, liberta esta família, liberta este casamento, Senhor, e cumpre as promessas reveladas por meio dos teus filhos, Senhor, em nome de Jesus, e que o teu nome seja glorificado, é o que nós pedimos, Pai, e confiamos no teu agir, em nome de Jesus, amém e amém.

Salmo 121 nos diz assim: Eleva os olhos para os montes, de onde me virá o socorro? O meu socorro vem do Senhor, que fez os céus e a terra. Não deixará vacilar o teu pé. Aquele que te guarda não tosquenejará. Eis que não tosquenejará, nem dormirá o guarda de Israel. O Senhor é quem te guarda, o Senhor é a tua sombra, à tua direita. O sol não te molestará de dia, nem a lua de noite. O Senhor te guardará de todo mal, ele guardará a tua alma. O Senhor guardará a tua entrada e a tua saída, desde agora e para sempre. Esse salmo é um salmo muito conhecido que muitas pessoas leem em momentos de angústia, em momentos que estão precisando de algo, de uma direção da parte do Senhor. Mas eu digo que mais do que ler este salmo, é mais difícil aplicar à nossa vida. Porque quando a dificuldade vem, quando a luta vem, é tão mais fácil a gente murmurar, a gente se queixar, se lamentar, ah, que as coisas não dão certo, a enfermidade bateu à minha porta, talvez o desemprego, talvez a família não está bem, talvez muitos problemas que possam assolar a nossa vida. É tão fácil a gente se queixar, a gente se lamentar para o nosso amigo, para o nosso vizinho. Muita gente até posta nas redes sociais chorando, triste, dizendo que está se sentindo sozinho, desamparado. Mas nós devemos, antes de mais nada, erguer o nosso olhar e olhar para aquele que criou os montes, que criou o céu, que criou a terra, que está no controle de todas as coisas. Ah, mas não é fácil, não. Eu sei que não é fácil. Eu sei que não é fácil confiar quando tudo está ao contrário. Eu sei que não é fácil crer em Deus quando as circunstâncias dizem que não vai dar certo. Não é fácil confiar numa promessa quando tudo vai na contramão, quando tudo diz o contrário, quando na lógica humana não parece ter sentido dar certo. Mas tem uma palavra que está registrada lá em 1 Coríntios, capítulo 1 e verso 27, que nos diz: Mas Deus escolheu as coisas loucas deste mundo para confundir as sábias, e Deus escolheu as coisas fracas deste mundo para confundir as fortes, e Deus escolheu as coisas vis deste mundo, e as desprezíveis e as que não são, para aniquilar as que são, para que nenhuma carne se glorie perante Ele. É muito fácil nós conquistar as coisas, a gente conseguir do nosso jeitinho, como nós planejamos, como a gente traçou. Mas é muito fácil o coração humano se gloriar dizendo: fui eu que fiz. Aconteceu exatamente como eu tinha planejado, deu tudo certo. Mas quando as coisas estão tudo na contramão, quando está tudo errado e vem Deus e faz um reboliço e muda as coisas, é aí sim que nós podemos olhar para o alto e dizer: não fui eu, foi Deus que agiu na minha vida. O meu milagre, a minha vitória foi trazida por Deus, para que nenhuma carne se glorie perante Ele. Muitas vezes nós nos gloriamos, nos orgulhamos, mas esse não é o desejo do nosso Deus. Talvez por isso que muitas dificuldades surgem, para a gente dobrar os nossos joelhos e clamar àquele que tem o controle de todas as coisas. Porque nós sabemos que quando é impossível, é óbvio que foi Deus quem fez. O possível nós podemos dizer: ah, mas isso era fácil de acontecer. E é assim com a tua dificuldade, meu irmão, é assim com a tua luta.
Se você colocar nas mãos daquele que faz o impossível, daquele que faz o que aos olhos humanos é loucura, é Ele que vai ser glorificado. E é esse o desejo do nosso Deus. Porque nada acontece por acaso na nossa vida. Na nossa vida, tudo que acontece é permissão do Senhor, seja para o bem, seja para o mal. Nós sabemos que o Senhor Deus, Ele está no controle de todas as coisas e Ele cuida da nossa vida. Ele sabe exatamente do que você precisa, meu irmão. Ele sabe exatamente aquilo que você está pedindo, aquilo que você está buscando. E talvez se a vitória não chegou neste momento, é porque Deus ainda tem algo para fazer. Talvez é na sua vida, ou talvez na vida de alguém, para que as pessoas vejam que tudo está no controle de Deus. É muito fácil reconhecer que as coisas normais acontecem, mas desde a coisa simples, a coisa mais difícil da nossa vida, nada é coincidência. Tudo é permissão de Deus, o nosso levantar, o nosso respirar, o alimento que está posto na nossa mesa todos os dias, a saúde que nós temos hoje e que amanhã nós podemos estar numa cama de um hospital, está tudo no controle de Deus. Por isso que nós devemos viver a nossa vida de acordo com a vontade do Senhor e fazendo aquilo que Ele pediu para nós fazer, porque nós somos dependentes dEle. Nós não somos merecedores de nada. Nós carecemos da graça de Deus dia após dia, para que possamos caminhar e levantar no dia seguinte com vida e ter um coração grato, dizendo: Deus, obrigado por mais um dia, obrigado por mais uma oportunidade de fazer a Tua vontade e andar nos Teus caminhos. Mas se você, meu irmão, não está ainda obedecendo a voz do Senhor, você tem uma chance, porque o nosso Deus, Ele é um Deus misericordioso e Ele deseja fazer o nosso bem. Ainda que as coisas não estejam dando certo na tua vida, eleve os seus olhos acima dos montes para ver de onde vem o teu socorro, de onde vem a tua esperança. É no Senhor, é no Deus que nunca falha, é no Deus que não tem limitação. O nosso Deus, Ele faz o impossível pelos seus filhos. Então creia, meu irmão, na tua vitória, porque o nosso Deus, Ele vai agir no tempo certo, no momento certo, e Ele cuidará dos detalhes da sua vida. Eu preciso orar. Tem chegado também um pedido de oração através da rádio, a irmã Érica, que tem pedido sua oração. Senhor Deus, nós te entregamos este programa, este momento que estivemos na tua presença, Pai, te dando graças, Senhor, por tudo que o Senhor tem feito nas nossas vidas. Nós sabemos que em meio às lutas, em meio às dificuldades, nós temos uma esperança, e o nosso olhar deve estar posto em ti, Pai, deve estar posto no nosso Deus, um Deus que não tem impossível. Nós sabemos que tantas enfermidades têm cercado os teus filhos, tantas lutas, tantas dificuldades, Senhor. Eu não sei o que a irmã Érica está precisando, mas o Senhor sabe, o Senhor conhece, e o Senhor é poderoso para fazer um milagre na sua vida. O Senhor é poderoso para operar na vida de cada um que está ouvindo este programa, que já tem pedido oração aqui, o Christian já tem orado, mas nós intercedemos por essas vidas, crendo na vitória, porque o nosso Deus é poderoso, o nosso Deus é mais forte do que qualquer dificuldade que pode se levantar na nossa frente. O inimigo luta, o inimigo batalha para fazer os teus filhos desanimar, mas o nosso Deus é poderoso, o nosso Deus, Ele já nos deu vitória na cruz do Calvário, e nós cremos que nós venceremos dia após dia, em nome de Jesus. Amém e amém. Agradecemos pela tua preciosa audiência. Se Deus nos permitir, retornaremos no próximo domingo com mais um programa Sementes da Fé. Fiquem todos na paz do Senhor Jesus.

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escritor sagrado, evangelista Marcos, diz em Marcos 11:15: e vieram a Jerusalém, e Jesus, entrando no templo, e

Não, hoje ele não veio para pregar. Veio para fazer um sermão novo. Não, hoje ele não veio para fazer sermão novo. Veio para se apresentar. Não, hoje ele não veio para se apresentar. Nesse dia, ele entrou no templo para jogar a mesa de cambista para baixo. Nesse dia, ele entrou no templo para mostrar que casa de Deus não é casa de negócio. Nesse dia,

nacional! Jesus está entrando no templo. Jesus está entrando no templo. Pega na mão de um crente do teu lado e diga: Jesus está entrando no templo. Jesus está entrando no templo. Jesus está entrando no templo. Jesus está entrando no templo. Qual é a consequência da atitude de Jesus com os cambistas e com os vendedores de pombo? Versículo 18: e os escribas e os principais sacerdotes, tendo ouvido isso, buscava ocasião para o matar, pois ele o temia, porque toda a multidão estava admirada acerca da doutrina. Me permita dizer uma coisa séria: há um problema quando Deus levanta um profeta. Os escribas querem matar, os herodianos querem matar, os essênios querem matar. Sabe qual é o problema com essa corja? É que está tudo assentado nos púlpitos. Herodiano não fica lá no meio da multidão dando glória, não. Herodiano gosta de púlpito. Essênio não fica, não chega no pavilhão na manhã missionária, 5 horas da manhã, para adorar, não. Ele gosta de posição no altar. Essênio, ou... Oh.

abanando o povo, estendendo lençol para tirar oferta. Vai estender lençol na casa da sua sogra. Aqui não é lugar de estender lençol, não, filho do Satanás. Sai para lá, Essênio. Sai para lá, está do céu. Se profetizar, ele logo fica.

0: aqui vai ter revelação. Aqui
1: de Deus, assim como Deus escolheu Jerusalém para ser o coração espiritual do mundo, o Senhor também escolheu Camboriú para ser o pulmão missionário das nações. Por favor, me ajuda. Eu não vou pedir muito, não. Eu tenho uma palavra para pregar, mas me ajuda. Pega na mão de quem está do teu lado e diga: você está na capital mundial das missões. Diga isso para alguém: você está na capital mundial das nações. Quem entende isto, joga essa mão para cima. Solta esse grito de glória a Deus aí. Vai, vai, vai. Israel, agora são dois reinos, e dentro da linhagem do reino do norte, um dos piores reis que existiu.

Jezabel, Elias não faz visita cordial, Elias não visita para tomar chá, Elias não quer saber de amizade.

revestido pela autoridade de Deus, pastor André Santos. É o Nabi. O ministério profético na Bíblia é um dos mais belos e poderosos. Porém, para nossa tristeza, infelizmente, hoje em dia, no meio de nós, muitos

infiel. Deus vai passar o seu cordel de medir, e muita gente que se diz profeta vai passar vergonha. Tem

Como disse o pastor Renan, senta que eu vou pregar. Põe a mão no ombro de alguém e diz: ainda tem profeta de Deus. Que mandou come na bandaraxé. Da oração, eu tô vindo da busca, eu tô vindo do monte. Ela é banduri calacebe de uma rá, remanaga súbia. Eu respeito os doutores engomadinhos que não soa para pregar, que tem uma sabedoria, que fala no grego, que fala no hebraico, que fala no aramaico. Todo o meu respeito, mas eu sou do gueto, da língua do povo. Eu sou do gueto, da língua do povo. E Deus manda dizer:

vá te converter, filho do diabo. Profecia não é modo de ganho, profecia é manifestação da autoridade de Deus.

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18h04, paz do Senhor a cada um dos ouvintes que estão na sintonia da 91.3, a FM Renascer, transmitindo Deus o Soberbo, República Argentina. Que Deus possa abençoar cada um dos ouvintes, dos irmãos que estão do outro lado na sintonia da Rede Renascer, através da FM, através também do aplicativo, da página. Estamos aqui uma vez mais chegando com mais um espaço de programação através aqui da Rede Renascer. Estaremos aí durante os próximos instantes fazendo a companhia para você que está do outro lado na sintonia. Aí na cidade, no interior, com o rádio ligado aí na 91.3, também com o aplicativo sintonizado, também através da página, os irmãos que estão na companhia, uma boa sintonia, uma boa tarde para você hoje, dia 6 do mês de setembro, um domingo a mais, aí mais um entardecer de domingo, que chegamos aqui com a graça de Deus e podemos louvar a Deus e dizer que até aqui o Senhor tem nos ajudado. Que Deus possa abençoar os irmãos brasileiros, los hermanos argentinos que estão em sintonia, em diferentes colônias, picada, rutas, também aí os irmãos internautas que estão em diferentes países aí na companhia. Que Deus abençoe você e convidemos a você a ficar aí do outro lado, na sintonia da

Mas o culto deles é a programação que nós estamos aí apresentando aos domingos à noite, conforme conseguimos. Estamos aqui para compartilhar louvor, palavra de Deus aí no teu rádio. Posso dizer. E para dar início, nós queremos ler o manazinho bíblico. Tiramos aqui o maná bíblico para a abertura aqui do trabalho nessa tarde.

E a palavra que tiramos aqui nos diz: e disse-lhes, por que sois tão tímidos? Ainda não tendes fé? Marcos capítulo 4 e verso de número 40. É com essa palavra aqui em Marcos, nós queremos dar início na programação, nesse espaço, que Deus possa abençoar os irmãos que estão na sintonia da programação. Vamos orar. Querido Deus, amado Pai, queremos uma vez mais te agradecer, te louvar por mais uma oportunidade, por mais uma noite, mais um entardecer, onde nós podemos chegar aqui diante dos microfones da FM Renascer, para nós compartilharmos mais uma programação, levarmos ao ar louvor, palavra que edifica. Abençoa cada ouvinte, cada irmão que está do outro lado na sintonia. Senhor, Tu conhece, Tu sabe cada necessidade, cada problema, e tudo nós colocamos diante da Tua presença. Deus, e já te damos graça, no nome do Teu Filho amado Jesus. Amém e amém. Glória a Deus. Então, a palavra ali da oração feita, nós damos início aqui na programação. Desde já, nossos contatos estão disponíveis para você, irmão que deseja se comunicar, você que está na sintonia, deseja aí mandar para cá o teu áudio, a tua mensagem, nos ajudar a apresentar o programa, seja bem-vindo. Temos aí o WhatsApp brasileiro aí da FM Renascer, 999-10-1707, 999-1707, bem fácil aí o telefone para os irmãos estarem participando aí, enviando sua mensagem, o seu áudio para cá. E o WhatsApp argentino, irmão, qual que é? É Los Hermanos Argentino, pega aí o telefone, agarra o telefone, né? É um lugar. É o 3755-6436-36. 3755-6436-36. Sorrindo e cantando. Também temos mais um contato WhatsApp brasileiro aqui da Vivo. 999-56-3916. Para os irmãos estarem participando. Não sei se chamada normal vai dar certo, eu tô sem sinal da Vivo, né? Mas aí o WhatsApp nós podemos atender você. Creio que, não sei se tá fora a operadora aí da Vivo, é para ligação normal, né? Mas através do WhatsApp nós conseguimos atender os irmãos. 999-56-3916 para você participar aqui na programação. Participe, nos ajuda a apresentar o programa, nos informe como você está sintonizando a Rádio Renascer aí na tua casa, no teu município, através da FM, como está chegando o som, através do aplicativo. Sejam bem-vindos a participar aqui. Que Deus abençoe você que está trabalhando lá na chácara, lá no galpão, ordenhando, tirando leite, como diz aí, das mimosas, né? Sabemos que temos muitos ouvintes aí no interior, que nesse horário estão com o rádio.

0: ligado lá no galpão, escutando a 91.3. É, dando glória, é, bênção bem abençoada.
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0: E você que tá aí de caminhoneiro, viajando, é, nas BR, levando nós de carona através aqui da Rede Renascer. Uma boa viagem, uma boa sintonia. Você que está também já aí se preparando para ir para a igreja hoje, dia domingo, muitos irmãos têm culto, alguns já foram, alguns não vão poder ir, mas estão na sintonia. Você que vai, um bom culto para você.
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0: E você que está aí do outro lado, tomando seu chimarrão, é, teu mate juntamente com a tua família, um bom proveito para você. É, vamos em frente aqui na parte musical da programação. É, louvor que edifica, que manda a tristeza embora, né?
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0: FM Renascer aí levando, é, a palavra do Senhor cantada, pregada. É bênção bem abençoada aí, nossos teus irmãos, a companhia. E vamos chamar para cantar aqui.

Estamos ouvindo aí de fundo musical, Irmãos Polatini, Mesa Preparada, é o novo lançamento dos Polatini, Mesa Preparada.

Muito bem, Dinamite Barros cantou aí, tem que ser pequeno, né? A verdade é verdadeira, é louvor que são pregação aqui nessa noite para mim e para tua meditação. Vamos em frente, que Deus possa abençoar os irmãos que estão se comunicando, participando. Em seguida aí nós vamos começar a passar as mensagens, os áudios, e você pode seguir aí se comunicando, 18 horas e 23 minutos. A hora certa para você que está aí na sintonia. Vamos ouvir um hino por Thalia e Sarita. Thalia e Sarita vão cantar um hino aí para a nossa meditação aqui. E depois nós seguimos com todos aí os ouvintes que estão do outro lado na sintonia, participando e vendo sua mensagem, o seu áudio. Vamos ouvir então Thalia e Sarita cantando aí esse louvor. Que traz por título aqui, vamos ver.

Juventude, vamos ouvir esse louvor, né? Juventude, vai para você, jovem, que está na sintonia, e também para você, irmão, irmã, senhor, senhora, né? Juventude, medite na letra aí desse louvor.

0: Muito bem, ouvimos aí seu louvor por Thalia e Sarita, louvando aí no teu rádio nesse entardecer aí de domingo, dia 6 de setembro. Seguimos em frente aí, já vamos em seguida começar ali as participações. Nós diz aqui, a paz do Senhor, estamos na escuta, irmão Gabriel Leite. Deus abençoe, irmão Gabriel, aí de Independência na companhia.
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0: Paz do Senhor Jesus, estamos na escuta, roda, se possível, e no céu é meu destino com Gelson Melo. Irmão Eliseu e família de Giruá, Deus abençoe, irmão Eliseu.
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0: É, os irmãos aí de Giruá, também na companhia, grande abraço para vocês.
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0: Senhor Major Júnior, tudo bem? Aqui é o Alberi. Eu quero que o irmão roda um louvor do Benedito para mim, o homem que quer ser grande. Tá uma benção o programa, temos aí escutando, já que o irmão mandou ligar para lá. Temos aí escutando aí. Que tudo de bom para o irmão, que Deus abençoe e use o irmão cada vez mais. Aí. Um abraço.
1: Deus abençoe nosso irmão Alberina Companhia. Grande abraço, irmão. Deus abençoe a sua vida, a sua família que estão aí na companhia. Diz também aqui, seguimos. A paz do Senhor. Estamos na escuta. Está uma bênção, irmão Evandro de Chiapeta. Deus abençoe, mãe Evandro, os irmãos aí de Chiapeta na companhia.

0: Bem nos dias aqui, paz, irmão, estamos em sintonia, está de bênção sempre. Lescuito, passa um hino e um maná de Raul Marques. Não desanime, siga adelante. Sou a irmã Graziela de Poço Azul.
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0: Amém. Bendiciones a los hermanos aí de Poço Azul, Argentina, na companhia. Seguimos aqui com mais participação.
2: A paz de Deus, irmão João Júnior. Estou mandando esse áudio para confirmar a audiência. O irmão Ramon de Oliveira. Peço que me leia uma nazinha, irmão João Júnior. E se não é proibido passar hino de doutrina na Renascer, me passa o crente da lojinha de 1,99. É para mim, porque eu gosto desses hinos, tá, irmão? É, João Júnior, a paz de Deus, que tenha um bom trabalho aí.
0: Paz o Senhor, irmão Ramon de Oliveira, na companhia. Deus abençoe, irmão Ramon. Não é proibido, irmão. Aqui é a espada corta para os dois lados, né? Deus abençoe, irmão Ramon, aí na companhia. Diz o maná aqui, irmão Ramon.
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0: Eis que Deus é meu ajudador, o Senhor é quem me sustenta a vida. Salmo 54, verso 4. E essa semana passada, irmão, tava me lembrando desse hino aí que o irmão Ramon pediu, né? Louvores que era muito escutado, irmãos, e hoje parece que não se ouve mais, né? Mas vamos recordar aí, vamos aproveitar o espaço aí e recordar aí, atendendo o pedido dos ouvintes que estão na companhia.
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0: Vamos aqui escutar áudio, vamos aqui em frente.
3: Que a paz maravilhosa, gloriosa de Jesus Cristo esteja sobre cada lar, sobre cada vida, sobre cada família. Esta paz que nós só temos e encontramos em Jesus. Estamos na audiência desta programação que uma vez mais Deus tem permitido estar indo ao ar. Sabemos que isto é a vontade de Deus se manifestando, para que as suas verdades sejam declaradas, as verdades de Deus que são bênção para a nossa vida. Muitos não aceitam a verdade de Deus, e rejeitar, não aceitar a verdade de Deus, é rejeitar a bênção de Deus. É não aceitar a bênção de Deus. Mas ainda há aqueles que glorificam a Deus. E damos graças a Jesus que tem nos sustentado. Para assim uma vez mais nós estarmos diante destas verdades. Através dessa programação abençoada. E assim estarmos glorificando a Jesus. Deus abençoe grandemente ao irmão João Júnior, sua família. E a todos os nossos irmãos. Daniel dos Reis. E família da cidade de Santa Rosa, Rio Grande do Sul.
0: Deus abençoe, irmão Daniel. Eita glória. Deus abençoe, irmão Daniel e a família na companhia do programa. Deus possa abençoar vocês aí também, irmão Jair, a irmã, a família. Hoje, irmão João fez uma visita de doutor, né? Nós estávamos aí por Santa Rosa e passemos aí no lar do irmão Jair, passemos aí no lar do irmão Daniel também, podemos ali tomar uma cunha de mate com os irmãos também, orando junto, né? Que Deus possa abençoar então o nosso irmão Daniel, a família, irmão Jair.
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0: Aí companheiros da obra de Deus, estão trabalhando para Jesus. E vamos crer que a vitória certa no nome do Senhor Jesus, né? Também Deus abençoe o pastor Delberto aí de Santa Rosa, família. Também aproveitemos aí, estivemos no lar dos irmãos. Deus abençoe o pastor Delberto, a irmã Mari, os netos, filho, né? Todo esse povão aí de Santa Rosa, também o irmão Juscelino, a irmã Pedrolina. Essa irmandade aí que estão congregando, pela misericórdia de Deus, congregamos todos o mesmo ministério. Estão todos trabalhando para o Senhor Jesus, anunciando aí a palavra de salvação, de libertação, né? Vamos em frente aqui, agradecendo os irmãos que estão participando. Eu já encontrei aqui o louvor que foi pedido, vamos ouvindo. Vamos recordar, louvor que foram gravados há muitos anos atrás, aqui me diz que esse louvor foi gravado há 16 anos. Então, irmão, veja só, há 16 anos atrás foi gravado aí esse louvor, né? Quem sabe até muito mais antes ainda, mas aqui no YouTube diz que foi gravado há 16 anos. Então nós vamos aqui ouvir esse louvor, né? E vamos seguindo aqui com a programação e você pode seguindo participando. Vamos aqui parar aqui a nossa meditação. Estamos trabalhando com dois computadores e às vezes aí nós esquecemos de parar o outro. Vamos agora escutar.

0: Muito bem, aí saia da promoção. Que louvor aí que o crente deu em 99. Será que tem, irmão? Eu creio que não tem, né? Que Deus possa abençoar os ouvintes que estão na sintonia aí da programação.
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0: Vamos aí ouvindo o louvor também que pediu o irmão Alberi. Irmão Alberi pediu esse louvor, gente grande. E depois vamos preparando os demais pedidos aqui, 18 horas e 41 minutos.

0: Muito bem, ouvimos aí o pedido do nosso irmão Alberi, que pediu esse louvor. E o Senhor tá falando, irmão, através aqui dos louvores. Medita aí na letra de cada hino, é uma pregação, uma mensagem cantada.
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0: Vamos ouvir o louvor que pediu o irmão Eliseu, os irmãos lá de Giruá.

Pai do Senhor, irmão Júnior. Viu, manda um louvor aí pra nós escutar aí. A menina de cor, tá? Tá me escutando aí, o programa tá uma bênção, tá?

0: Muito bem, ouvimos aí então, Gelson Melo cantou O Céu é o Meu Destino. Temos aqui mais participação, vamos lendo também. Queremos agradecer nessa noite a irmã Maria Oliveira, está na sintonia. Deus abençoe a irmã Maria, que está ouvindo aí a programação nessa. Já começo de noite, chegando próximo às 19 horas.
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0: Diz aqui a paz do Senhor Jesus. Ah, irmão, peço um hino e peço maná. Tá abençoado o programa, Maria Inês e Valdir Soares. Deus abençoe aí a irmã Maria Inês, o nosso irmão Valdir, os irmãos aí da esquina Grape Alegria. Vamos ler a palavra.
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0: Diz o maná: qualquer que confessar que Jesus é o Filho de Deus, Deus está nele e ele em Deus. 1 João 4, verso 15.
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0: Deus abençoe então os irmãos aí de Alegria, no interior de Esquina Grápia. De Alegria, vamos lá para Inhacorá, diz a paz do Senhor. Irmão João Júnior, estamos na audiência do programa, está uma bênção, pedimos um louvor à escolha. Irmã Terezinha, irmão Osvaldo, que Deus possa abençoar vocês aí também. Do Rincão Loureiro, em Acorá.
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0: Também que Deus abençoe a irmã Cibele. Nos dias aqui, se possível, tocar o hino Os Velhinhos dos Canavial. Muito bem. Deus abençoe a irmã Cibele também na companhia.

0: A paz do Senhor. Tudo bem, irmão? Irmão João Júnior. E o irmão Juraci do Chapeta. Estou agradecendo a Deus pelas orações dos irmãos, que os irmãos fizeram para o meu irmão, que estava no hospital. Graças a Deus, o irmão está em casa, bem melhorzinho, graças a Deus. Oh, meu Deus, eu agradeço muito para os irmãos que oraram por ele. Muito obrigado, Jesus. Tudo quem faz é Deus, né? Mas os irmãos estão fazendo a obra de Deus, mas estão fazendo... crendo em Jesus. Não é na pessoa mesmo, mas em Jesus. E eu acreditei, confiei. E tudo deu certo, irmão. Eu fui lá no hospital ver ele, que ele não podia receber visita no hospital. Mas eu fui lá em casa, quer dizer, daí no hospital eu fui lá ver ele. Porque todo mundo chega lá. Eu fui também. Não, eu vou ir. Eu preciso ir orar por ele também. Não, só pedir oração, né? Tem que entrar em nós, na nossa oração também. Então eu fui lá. Né? Mas fui lá e agora ele está em casa, ele deu alta sexta-feira. Está em casa já, irmão. Tá bem, mãozinha? Tá bem, Danielzinha, já. Graças a Deus. Muito obrigado. Muito obrigado pelas orações que você fizer por ele aí, tá? E pela confiança, pela fé, Deus fez grande obra em nome de Jesus.
1: Irmão. Glória a Deus, irmã Juraci. Deus abençoe a sua vida. A irmã Juraci que esteve saindo aqui ao vivo, na programação também, testificando aí, glória a Deus, né?

0: e responde. Seguimos aí com a programação, irmãos, agradecendo os ouvintes que estão na companhia, irmãos que estão com o rádio ligado, pastor Adilmar Manair, lá em Pedro Garcia Braga. Deus abençoe vocês aí do Braga.
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0: Deus abençoe também os irmãos de Campo Novo, Bom Progresso. Também os irmãos aí de Miraguaí, Coronel Bicaco, Redentora.

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1: Seguimos aí com a programação nessa noite de hoje. Tá bom de nós estar aqui ouvindo os louvor e atendendo essa grande audiência. Sabemos que a Rede Renascer tem uma grande audiência aqui no Brasil, diferentes países. Hoje nós falava aí com alguns irmãos que testificavam que das obras que Deus tem feito através aqui da programação da Rede Renascer.
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1: Sabemos que irmãos aí testificando que receberam muitas vitórias, muitos testemunhos através aqui desse canal, que os irmãos fazem um voto e Deus cumpre com eles, e eles testificam para a glória e honra do Senhor Jesus, Sabemos que o projeto é projeto de Deus, projeto Renascer. E a obra ela é do Senhor, irmão. Eu posso ser falho, os nossos colegas podem falhar, mas a obra ela é do Senhor, a obra é santa do Senhor,

0: Senhor irmão João Júnior, estamos aí na igreja já, hein? Aqui no segundo dia da campanha, né? O senhor vai estar aí semana que vem. Pedimos um louvor aí, estamos aqui na igreja, já se preparando pro culto à noite.
1: Eita glória! Deus abençoe o pastor Jonas aí do Horizontina, e se Deus quiser, no próximo domingo nós vamos estar ali dando uns glória com os irmãos, testificando aquilo que Deus vai nos alcançar, né? Então no próximo domingo, irmãos, eu não vou estar na programação aqui nesse espaço, devido que então nós vamos estar aí nesse compromisso aí em Horizontina. Deus abençoe o pastor Valmir Brito, a irmã Maria e de doutor Maurício Cardoso, a família dos irmãos aí de Maurício.
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1: Deus abençoe também o irmão Laurindo aí de Horizontina, sua família. Também os irmãos aí de Linha Cascata, irmão Pedro.

Também tá na companhia aí, ganhou um rádio e o rádio tá ligado direto aqui na FM Renascer, tá sendo evangelizado através do rádio também, né? O irmão, é... Irmão Ademir, é, Deus abençoe, irmão Ademir. É, me disse que o rádio sempre tá ligado aí, escutando a programação aqui. É uma alma aí que tá sendo evangelizada através aí do trabalho da FM Renascer também. O irmão aí que ganhou o rádio aí, o ponteiro travou aí na 91, né?

0: Seguimos aí, irmão, com a programação. Também quero saudar nessa noite de hoje os nossos irmãos aí de desde Santa Rosa, é? Santa Rosa, temos aí o irmão Artêmio, a irmã Terezinha, a família Benete, com certeza estão com o rádio ligado aí, escutando o programa. Também os irmãos aí de Giruá, os irmãos aí de Senador Salgado Filho, Rincão Meu Garejo.
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0: Também os irmãos aí do Biretama.
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0: Com Rude, a família.

Os irmãos lá de Poço Azul pediram um hino também por Raul Marques. É Não Desanime. Vamos ver se localizamos também esse louvor de Raul Marques atendendo o pedido dos irmãos aí de Poço Azul. Oh,

Graças a Deus, não desanime. Louvor é que edifica a tua alma, que edifica a tua vida espiritual, irmão. Sabemos que vivemos em tempos de onde muitas pessoas estão passando por grande de dificuldade, pessoas que estão aí lutando espiritualmente, mas através aqui da programação nós queremos dizer para você, irmão ouvinte, eu não sei o teu problema, não sei a tua necessidade, mas o meu Deus, ele sabe. E a palavra do Senhor diz: olhai para os montes, de onde virá o teu socorro? O meu socorro vem do Senhor que fez o céu e a terra. Por aí você tem passado um final de semana, um domingo, angustiado, oprimido, sobrecarregado. Mas há um socorro presente da parte de Deus. Sabemos que o nosso socorro, irmão, não depende de homem. Porque a Bíblia diz que é para nós olhar para os montes, ou seja, irmão, é uma profecia. Essa palavra é uma profecia para a minha vida e para a tua vida. Para você olhar para os montes, de onde virá o teu socorro.

Porque, irmão, pro inimigo entrar na casa, não precisa, irmão, uma porta grande, não. O inimigo basta uma brecha, ele entra e ele faz o trabalho dele. É, quer matar, roubar, destruir. E diz a palavra do Senhor que o Senhor ele veio, que o fardo do Senhor é leve. Por isso que o Senhor faz um convite ali em Mateus, a palavra do Senhor diz que vinde a mim, vinde a ele todos que estáis cansado e oprimido, e ele vai te aliviar. E o inimigo da nossa alma, ele veio para quê, irmão? Para colocar fardo pesado. Ele veio para colocar o quê? Depressão, angústia, desânimo. E nós sabemos que é uma batalha, irmão, constante. E essa batalha, irmão, eu sempre digo que cada dia que nós se despertemos, cada dia que nós se acordemos, nós temos uma batalha para enfrentar. E essa batalha, a Bíblia diz ali em Efésios que não é contra a carne nem contra a sangue, mas sim esta batalha é contra o quê? É contra as potestades, contra as trevas. E nós sabemos que essa batalha nós só vencemos como, irmão? Essa batalha, irmão, nós só vencemos aonde? É na presença de Deus. Hoje por aí algum ele acha que vai vencer, irmão, longe da presença de Deus, não. E esta batalha, por isso que a Bíblia, irmão, ali em Efésios, se nós olhar para a palavra, o Senhor diz: revesti-vos de toda a armadura de Deus. Está revestido, irmão? Está revestido, irmã? Do quê? Revesti-vos de toda a armadura de Deus. E se nós olhar um pouco adiante, diz, fazendo tudo isso, ficai firme, resisti ao dia mau. Ou seja, irmão, o próprio Senhor, através da sua palavra, já vem revelando que haveria o dia mau, que o dia mau ia chegar na nossa vida, que o dia mau ia chegar para mim e para você. Por isso que o Senhor nos aconselha, a nós se revestir da armadura de Deus. E nós sabemos que esta batalha, irmão, nós só venceremos, nós só vamos vencer, é na presença de Deus. E nós sabemos, irmão, que quando o homem, quando a mulher se coloca no propósito de Deus a sua vida, irmão, presta atenção, você já parou, irmão, para observar que, aleluia, que quando você está, irmão, descuidado, quando você está despreocupado, irmão, com a obra de Deus, quando você está levando as coisas, irmão, livianamente, de qualquer jeito, de qualquer maneira, irmão, tudo vai bem. Mas no exato momento que você toma o propósito, no exato momento que você toma a posição diante de Deus, de fazer a obra de Deus e fazer o querer de Deus, te prepare para a batalha, te prepare para a luta. Quantas pessoas que muitas das vezes
fala um relato, diz: irmão, parece que depois que eu comecei a fazer

a obra de Deus, parece que depois que eu comecei a orar, depois que eu comecei a jejuar, a luta aumentou, a batalha aumentou. Sim, irmão, a luta vai vir, a batalha vai vir, mas nós temos uma certeza que se nós estamos revestidos do poder de Deus, se nós estamos, aleluia, se revestidos da armadura do Senhor, nós vamos poder vencer a batalha na presença do Senhor. Quantas pessoas que quando, irmão, não oram, é, tudo bem, não jejua, está tudo tranquilo. Mas prova de começar a orar, é, prova de começar a jejuar, prova de começar a fazer a obra de Deus, é, vai ter batalha. Porque o inimigo não quer, irmão, O inimigo não quer, o inimigo quer o quê, irmão? O inimigo quer que o homem com a mulher fique, irmão, no comodismo. Quantas das vezes, é, que quando uma alma se converte, quando uma alma aceita Jesus, quando uma alma é restaurada, a batalha vem. Porque o inimigo não fica contente. O inimigo não se alegra. Ele tem raiva. Ele se ira quando uma alma se arrepende, quando uma alma se achega ao conhecimento da palavra e o próprio Senhor restaura esta vida, restaura esse coração, restaura essa família. Porque, irmão, o inimigo na nossa alma, ele quer o quê? Ele quer com as vidas. Ele quer com as... Ele veio para destruir. Destruir as vidas. Destruir as famílias. Destruir matrimônio. Ele veio para isso, irmão. E por que que hoje, muitas das vezes, irmão, nós escutemos... nós ouvimos falar de tantas coisas que acontecem, que muitas das vezes é até mesmo pessoas que estavam dentro da casa, que estavam dentro da igreja, que estavam servindo a Deus. E o inimigo astuto, preparou armadilha, o laço, preparou o prato, e hoje essas pessoas estão lá, irmão, muitos, escravizados, acorrentados, mas nós temos uma certeza, irmão, que Jesus, o Senhor, ele é aquele que um dia se entregou na cruz do Calvário, irmão, por toda a humanidade. O Senhor se entregou naquela cruz, não foi só por mim, não foi só pelo João, não foi só pelo Osvaldo, não foi só pela Terezinha, não foi só pelo Ramão, mas sim ele se entregou por todo, por todos, por toda a humanidade. Ele pagou o preço por amor a todos. E nós sabemos que o preço que ele pagou foi caro. Ele se entregou, foi por amor. Ele se entregou, aleluia, para que hoje nós pudéssemos estar aqui testificando, anunciando, dizendo que ele salva, liberta, dizendo que ele ainda tem o poder de restaurar, ele ainda tem o poder de, aleluia, libertar. E eu dizia, irmão, que nós que servimos a Deus, irmão, sabia, irmão, que a tua boca tem o poder de abençoar e de amaldiçoar? É? É a Bíblia.
Porque a própria Bíblia diz que em parte nós falemos, em parte nós profetizamos. Então, irmão, é tempo de eu, é tempo de você, irmão, ouvinte, você que está servindo a Deus, é tempo de você usar a tua boca para profetizar libertação, para profetizar restauração, para profetizar, aleluia, a mudança de vida no nome do Senhor Jesus. Ou será que às vezes, irmão, você usa a tua boca para amaldiçoar? É. Sabia, irmão? Sabia, irmã, que em parte você fala, em parte você profetiza, e é tempo de nós usarmos a nossa boca, os nossos lábios, para profetizar o quê? Salvação, libertação, mudança de vida. Porque Jesus, ele se entregou naquela cruz, irmão. Ele foi por mim, foi por você. E nós sabemos que os doentes, irmão, o Senhor veio pelos doentes, é? E nós sabemos que esta batalha, irmão, é das trevas contra a luz, da luz contra as trevas, porque outrora, irmão, nós estávamos aonde? Na treva, é? Outrora nós estávamos aonde? Nas trevas. Mas um dia a luz da palavra chegou até mim, chegou até você. É? E nós passemos das trevas para a luz. Louvado seja Deus. E uma coisa, irmão, que nós devemos ter em mente, que servir a Deus não vai ser só mar de rosa, não, irmão. Porque o próprio Senhor fala na sua palavra que no mundo nós ia ter aflição, ou seja, irmão, nesse mundo nós ia ter luta, nesse mundo nós ia passar por deserto, nesse mundo nós ia ser perseguido, nós ia ser caluniado, mas a Bíblia diz, tenha bom ânimo. É? No mundo nós ia ter aflição. Mas o Senhor diz, tenha bom ânimo, porque Ele venceu. Ele venceu por mim. Ele venceu por você. E quantas almas precisando. Quantas almas aprisionadas. É. Quantas almas precisando, quantas vidas precisando, quantas pessoas que estão lá, irmão, acorrentado, aleluia, abaixo de maldição, aleluia, acorrentado, aprisionado por cadeias maléficas, cadeias diabólicas, e essas barreiras, essas muralhas, irmão, essas maldição, esses embaraços de Satanás, irmão, é somente como é vencido. No nome do Senhor Jesus. É no nome dele. É. Que a libertação chega. Que a salvação chega. E nós sabemos, amados irmãos, que o Senhor, ele se entregou. Foi por mim. Foi por você, irmão. Por aí você diz assim, mas ninguém me ama, irmão. Quem disse? Deus te ama. Jesus te ama. Porque foi por você que o Senhor se entregou, foi por amor a você. Então, aleluia, o Senhor tem um grande plano, um projeto com você. E quantas das vezes que o homem é ser humano, irmão, diz assim, não, Deus me esqueceu. Deus me abandonou. Não, irmão. Deus não te esqueceu. Deus não te abandonou. Porque olha o preço que ele pagou. Se entregou por você. É? Foi por amor a você. Por isso, irmão, que o Senhor veio pelos doentes. E eu estava dizendo, irmão, que a igreja é o hospital do Senhor. A igreja, irmão, é a clínica do Senhor. Ali vai chegar pessoas quebradas, pessoas precisadas, pessoas que precisam de uma mudança. É. Por aí hoje, irmão, as pessoas vivemos em tempo que as pessoas não têm raiz, irmão. Qualquer coisa é motivo do irmão João desistir.
Qualquer coisa é motivo do irmão João retroceder. Qualquer coisa é motivo do irmão João, aleluia, é pular aqui, pular lá, e quando vê, irmão, por um descuido, a pessoa acaba, irmão, caindo, porque não tem raiz. O alvo da igreja, irmão. Irmão, você está servindo a Deus por causa do quê? Do homem? É? Você está servindo a Deus por causa de quem, irmão? O alvo meu, o teu alvo tem que ser o quê? Cristo. Porque quando o nosso alvo é Cristo, irmão, nós não estamos preocupados com o que vão falar, com o que vão criticar. Nós não estamos preocupados com o defeito do irmão, com o defeito da irmã, porque nós estamos focados no alvo, que é Cristo. Quando o nosso alvo é Cristo, nós vamos para quê? Nós estamos por quê? Para adorar a Deus, para louvar a Deus, para servir a Deus. Hoje, muitas das vezes, sabe o que está acontecendo, irmão? As pessoas estão perdendo a sede. Mas que sede é essa, irmão? A sede de estar na presença de Deus. Estão perdendo a sede de estar na casa do Senhor. Estão perdendo a sede de estar na oração. Estão perdendo a sede de estar na presença de Deus.

mas chegará o dia. Vai chegar o momento que muitos vão ter sede, vão ter fome. Irmão, tu já parou para pensar quantas vidas que hoje, se pudesse, irmão, fariam de tudo para voltar, para fazer diferente, para se consertar. Mas infelizmente, irmão, não dá mais. Por quê? Porque terminaram a sua carreira aqui na terra, terminaram a sua jornada aqui no mundo. Aproveita a oportunidade que Deus está te dando. Aproveita a oportunidade que o Senhor está te alcançando, meu irmão, minha irmã. Tenha sede de Deus. Tenha sede de estar na presença do Senhor. Tenha sede de estar na casa do Senhor. Glorifique a Ele, adore a Ele, exalte a Ele, louve a Ele. Reverência a Ele, irmão. Hoje, quantas das vezes, irmão, que as pessoas perderam a reverência ao Senhor. Irmão, quando nós estamos, você, irmão, que já teve perante o juiz terrenal, é? Você que já teve no cartório, você que já teve, quem sabe, diante do fórum, ou quem sabe até mesmo diante de uma autoridade, você se porta bem? Ou será que tu chega lá diante do juiz de qualquer jeito, de qualquer maneira? Será que tu chega lá no, perante o juiz, mascando chiclé, comendo bala? Será que nós chegamos, irmão? É? Irmão, quando você foi lá no cartório para você casar diante da autoridade, ou quem sabe quando você passou pelo fórum, alguma coisa ou outra, irmão, será que você chegou lá, dando risada, conversando à toa, comendo chiclé? Não, irmão, eu creio que não. Porque quando a pessoa vai casar, irmão, antes a pessoa ir lá no cartório, a pessoa já ganhou uma folha. E ali está escrito a forma, como a pessoa tem que se apresentar. Porque caso contrário, irmão, se a pessoa ir de forma que eles não aceitam, irmão, eles não vão atender a pessoa, eles não vão realizar o ato que tem que ser feito. Mas o que o irmão quer falar com isso? Será que o nosso Deus, irmão, não é a autoridade maior que tem sobre a terra? Será que nós estamos dando a reverência que deveria ser dado ao Senhor? Quando chegamos na igreja, irmão, jovem que está me escutando, quando nós chegamos na igreja, será que nós estamos dando a reverência que deveria ser dada ao Senhor? Ou será que nós estamos ali, irmão, por brincadeira, para passar o tempo? Quando tu tá, irmão, lá na fila do banco, ou na fila, irmão, de algum outro lugar, você pode, irmão, precisar do que precisar, irmão, mas você não vai deixar a fila. Tu vai ficar na fila. E por que que às vezes, irmão, na casa de Deus, estamos perdendo a reverência? Enquanto o cantor está louvando, nós estamos lá com o pensamento longe. Enquanto o pregador está pregando, o irmão João está cochilando, o irmão João está lá nas nuvens. E aonde está a reverência a Deus, a palavra do Senhor?

0: É tempo de eu e você, irmão, darmos a reverência a Deus. Reverência à palavra do Senhor. Irmão, quando nós vamos ler a palavra, quando você está lá no culto, aí na tua igreja, na tua congregação, quando o pastor, ele abre a palavra para ler, irmão, não é preciso nem ele dizer, fique em pé, igreja, por quê? Porque nós temos que dar reverência, nós temos que cair em si, que temos que se colocar em pé em reverência, o quê? A palavra de Deus. A não ser por uma dificuldade, irmão, é uma coisa. Mas hoje nós vemos em tempo, irmão, que pessoas novas, jovens, muitas vezes, irmão, que tem vigor, tem força, tem saúde. E parece que está, irmão, se arrastando. E por aí daí, irmão, nós voltamos para casa. Vamos para casa, descemos assim, bah, eu fui na igreja, irmão. Mas não senti nada. O cantor pregou, a irmã cantou, o pregador lá pregou. Não senti nada de Deus, irmão. Às vezes o problema não é o pregador. Às vezes o problema não é o cantor. O problema não é quem está na direção do culto. Às vezes o problema é quem? É o irmão João, que não dá liberdade, reverência a Deus. Irmão, às vezes nós que não damos liberdade, nós que não damos reverência. Pode cantar quem for, pode pregar quem for, mas se eu não dar liberdade para o Senhor, se eu não dar reverência ao Senhor, irmão, volto do mesmo jeito. É batalha espiritual. É tempo de nós darmos reverência ao Senhor. Reverência à palavra. Aproveitamos a oportunidade que o Senhor está nos dando, irmão. Para nós examinar, para nós olhar em que parte nós temos falhado, em que parte nós temos desagradado a Deus. Mas hoje é mais fácil apontar o dedo para o fulano, para o ciclano, para a beltrana, do que eu apontar o dedo para mim mesmo e Deus se examinar aonde eu estou errado, aonde eu preciso melhorar, aonde eu preciso melhorar. Jesus, Jesus, Jesus, eu te amo. Será que tu pode cantar esse louvor nessa noite? Que Deus te dê graça, irmão. Que Deus nos dê graça, irmão. Por aí, irmão, hoje nos custa nós trazer uma palavra verdadeira, um conselho. Mas, irmão, alguém tem que falar. Alguém tem que pregar. Porque diz a palavra que, irmão, se nós não falássemos pedra, vão clamar. É preciso o Senhor levantar algum Micaías. É preciso o Senhor levantar algum João Batista por aí. Levantar, aleluia, homens e mulheres com sede, com graça. Hoje por aí se vê grandes movimentos, grandes templos, e muitas das vezes
1: a glória de Deus já não está mais presente. Porque, irmão, a palavra de Deus fala, se eu não me engano, em João. Em João a palavra do Senhor diz que

Ele é o caminho, Ele é a verdade e Ele é a vida. Quem pagou o preço, irmão? Não foi o Pedro, o Paulo? Porque hoje as pessoas, irmãos, idolatram tantas coisas e a honra, a glória que pertence a Deus, irmão, já não tem mais. Se nós orar aqui, irmão, e você for curado, não é o homem que te curou, é Jesus, é Deus. Ele pode, irmão, pela sua misericórdia, pela sua bondade, irmão, Ele pode nos dar uma palavra. Ele pode nos dar uma graça para nós orar por você e você ser curado, ser liberto, mas sempre se lembrar que a honra e a glória seja dada a quem, irmão? Ao Senhor. Ele tem seus canais aqui na terra. Ele tem os seus porta-voz. Mas a honra e a glória é para o Senhor. O louvor é para Ele. Que Deus se fortaleça nessa noite, irmão. Que possamos voltar novamente a dar reverência ao Senhor. Reverência à sua palavra. Se revestir da armadura de Deus. Que Deus venha te fortalecer nessa noite, estimado ouvinte. Que o Senhor venha alcançar vitória para você. E você que está aí dizendo que não tem mais jeito, que não há mais esperança para você, ainda há esperança. Ainda há uma saída. E a saída, quem é? Jesus. O caminho é Jesus. E você, irmão, você, irmã, você, pai, você, mãe, use a tua boca para profetizar libertação, salvação para os teus filhos, para os teus familiares, para os teus parentes. Ou será que por aí você tem usado os teus lábios, tem usado a tua boca para profetizar maldição? Às vezes, irmão, somos nós. Irmão, muitas das vezes, o homem e a mulher, ele pede para Deus abrir a porta. Pede para Deus abençoar ele. Pede para Deus abençoar ela. Mas da sua boca só sai palavra de maldição. Sabe só espraguejar. Sabe só, irmão, amaldiçoar. E de que forma Deus vai abençoar alguém, irmão? Que em vez de profetizar a bênção, em vez de profetizar a libertação, em vez de profetizar a restauração, a mudança, só profetiza desgraça. Temos que usar, irmão, a nossa boca para profetizar vida, para profetizar, irmão, por mais que aos olhos humanos parece que é impossível, parece que aos nossos olhos, irmão, parece que não tem mais jeito, não há mais saída, não há mais libertação, mas o Senhor ainda tem o poder. Use a tua boca, irmão. Use a tua boca, irmã, para profetizar
Tem um louvor que diz aqui: tenha cuidado com a tua língua, porque, irmão, a tua língua, os teus lábios têm o poder de abençoar e de amaldiçoar. Às vezes você está aí pedindo, você diz: Senhor, me abre uma porta, Senhor, me abençoa, Senhor, faça tal coisa. Mas, irmão, ao mesmo tempo, você mesmo que está atrasando, você mesmo que está impedido da vitória, da bênção de Deus chegar até você. Por quê? Porque você, irmão, só murmura, só reclama, nada está bom. Eu sempre digo, irmão, que nós temos que ser mais grato a Deus. Temos que ser mais grato ao Senhor. Quantas das vezes que o Senhor se entristece, irmão, por quê? Porque as pessoas sabem só murmurar, só reclamar. Mas, irmão, de hoje em diante, irmã, de hoje em diante, não murmure, não amaldiçoe. A tua família é projeto de Deus. Teus filhos são profetas do Senhor. Porque, irmão, sabia, irmão, que com o pai e com a mãe tem o poder de abençoar a sua geração, a sua descendência, e também tem o poder, irmão, de amaldiçoar. Hoje, quantas famílias, quantos filhos, quantas filhas, quantas pessoas que passam, irmão, de geração em geração, a maldição. E a maldição é somente Cristo, somente Jesus pode quebrar. Profetize bem, sermão. Quando você pensar, em falar uma coisa que desagrada a Deus, quando você pensar em falar, irmão, por aí um palavrão, falar uma coisa indecente, pense em dar um glória, pense em dar um aleluia. Mas parece que é mais fácil, irmão, parece que é mais fácil, palavras indecente. Mas de hoje em diante, irmão, use teus lábios, use a tua boca para profetizar a salvação da tua casa, a salvação da tua família, a salvação, a libertação. Porém, você diz: irmão, está no álcool, está na droga, está na prostituição, está na sarjeta, mas profetize que Jesus pode, Ele tem o poder de restaurar, de arrancar dos vícios, de fazer um vaso novo, um vaso de honra. Que Deus nos dê graça. É batalha espiritual, por quê? Porque as trevas querem vencer a luz. As trevas querem o quê? Querem que você amaldiçoe. As trevas querem que você fale palavrão. As trevas querem que você murmure, reclame. As trevas querem que você amaldiçoe a tua família, amaldiçoe o teu filho, amaldiçoe o teu esposo. Portanto, não, irmão. Mas a luz quer que você profetize. Jesus quer que você use a tua boca, os teus lábios para a bênção, para a libertação.

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0: prove de hoje em diante. Dizer: Senhor, purifique os meus lábios, arranque o que não te agrada da minha vida, e tu verás o que Deus vai fazer no teu lar, na tua família.
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0: Às vezes, irmão, nós pensemos assim. Nós achamos que, irmão, temos que chamar tal pessoa especial para orar por nós. Amém, irmão. Mas muitas das vezes nós mesmos podemos orar por nós mesmos e determinar para nós mesmos a vitória, aleluia, o milagre, a restauração,

Eu creio que o Senhor vai levantar mão nesses tempos com a geração que use a autoridade que Deus tem colocado sobre a tua vida para determinar. A libertação. Aquele que tem o dom de profetizar, vai profetizar. Aquele que tem o dom de orar,

tem o dom, aquele que Deus tem confiado, o chamado de pregar, de falar a verdade. De hoje em diante, irmão, tu vai notar uma diferença sobre a mensagem que Deus vai te dar. A graça de Deus, a autoridade, a unção de Deus vai descer sobre a tua

0: Seguimos aí com a programação, estamos ouvindo esse precioso louvor. E também aí ouvindo os glória e os aleluia, né? Deus possa abençoar os irmãos que estão na sintonia da rádio, os irmãos que estão se comunicando. Vamos aí escutar as participações aqui através de áudio, irmão Arno, lá de Santa Rosa.
1: Ah, rapaz do senhor, irmão Júnior, temos aí nessa escuta esse maravilhoso programa abençoado, que tá uma bênção, que é um culto ali dentro de casa, tá muito bom esse programa, muito bom, tá uma bênção atrás da outra bênção. E Deus põe meu rolo um louvor aí, tá bom? Que Deus abençoe você com a tua família e nós todos, em nome de Jesus, amém.
0: Deus abençoe o Arno aí de Santa Rosa, na companhia do programa, sua família. Obrigado, irmão Arno, pela sua participação aqui na programação. Irmão Elias também, irmã Cláudia diz, paz do Senhor Jesus, irmão, Deus abençoe cada dia mais, está uma bênção. Amém, obrigado, irmão Elias, irmã Cláudia, os irmãos lá de Cidade Nova, na companhia também. Também nos dias aqui, paz de Deus, irmão, estou sempre escutando o Pedro Maná. E o hino à sua eleição, eu ouvi na Rodrigues de São Vicente. Também diz, a paz do Senhor Jesus, irmão João, estou ouvindo o programa aqui em Lajado do Bugre, RS. Peço oração por mim, para Deus me dar força, estou desanimado. Palavra poderosa que falou ao meu coração. Glória a Deus, irmão Éder, glória a Deus, aí a palavra falando com o nosso irmão. Glória a Deus por isso, irmão Éder.

Que Deus lhe fortaleça nessa noite, meu irmão. Também nos diz aqui, paz do Senhor, nós aqui de alegria estamos na escuta, tão a bênção. Eu, Tatiane e minha mãe Sueli pedimos o hino Pastorzinho de Daniel e Samuel e dois Maná. Oração por nós e nossa família. Obrigado, irmã Tatiane, irmã Sueli, lá de alegria, diz a palavra. Então me invocarei, irei, orarei a mim, eu vos ouvirei. Jeremias 29 e verso 12. Segundo Maná também diz: aqui sujeitai-vos, pois, a Deus, resisti ao diabo e ele fugirá de vós. Tiago 4 e verso 7. Deus abençoe então os irmãos aí de alegria e os demais irmãos que estão na sintonia, confirmando aí a sua participação através aqui desse espaço, juntamente com a 91.3. Santo, Santo é Jeová. Vamos aí ouvindo louvor mais para nossa meditação e depois aí nós seguimos aqui. A irmã Raili também diz glória a Deus. Obrigado, irmã Raili, lá da linha Planalto, na companhia também.

Vamos aí então ouvir mais louvor e depois aí nós seguimos, já sendo 20 horas e 17 minutos, a hora certa. Programação aqui, Espaço da Rede Renascer.

0: Seguimos aí com a programação, vamos ouvindo mais participação dos irmãos que estão se comunicando, os irmãos que estão participando através aqui da 91.3 AFM Renascer.
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0: Deus abençoe os irmãos aí de Tenente Portela, irmã Isalete, irmão Valdir. Também os irmãos aí de Vista Gaúcha, Barra do Guarita.
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0: também os irmãos aí de Derrubar.

Deus abençoe então a cada um de vocês que estão aí na sintonia da 91.3 a FM Renascer, evangelizando aí 24 horas no ar, palavra de Deus. Se não tem programador, tem louvor, né? Somente aí é propagado o evangelho através aqui da Rede Renascer, que está aí já há mais de 24 anos no ar, levando, fazendo a companhia para você que está aí sempre nos acompanhando.

0: Olá, do seu irmão João Júnior. Estamos escutando do seu programa aqui em São Miguel do Oeste. Muito linda a programação. Gosto muito de escutar o senhor pregar. E está muito linda a pregação. Que Deus continue lhe abençoando, dando saúde, paz para o senhor. Para o senhor continuar levando essa programação, que é muito linda. É um culto aqui em casa. Eu gosto muito de escutar o senhor. E peço oração por irmão, por nós aqui. Que o irmão manda uma oração por mim, a minha esposa, meus filhos. E tem uma sobrinha minha também que está com câncer. Que eu quero pedir para o irmão, se for possível, irmão, mandar também oração para ela também. É Rosa Cardoso o nome dela. Deus abençoe todos os irmãos e irmãs. E peço, se for possível, irmão, vou dar um hino para nós aí. A escolha do irmão. Que Deus abençoe. Tudo de bom. Fique na paz do Senhor.
1: Deus abençoe o nosso irmão Orzílio Machado, aí de Santa Catarina. Obrigado, irmão Orzílio. Deus abençoe a sua vida, a sua família também, irmão Orzílio.

E também, irmão, aproveitando a oportunidade, nós queremos aí divulgar que nós temos aí alguns horários disponíveis aqui na FM Renascer, o irmão, a irmã, que deseja colocar aí uma programação evangélica aqui na rádio para pregar a palavra, divulgar. É, temos aí a segunda-feira, é amanhã, lunes, segunda-feira, das 18 às 19 horas. É um horário aí que está vago, então, das 18 às 19 de segunda-feira. É, esse horário está disponível tanto para os irmãos brasileiros e também tanto para os irmãos argentinos. É, qualquer um aí, ou por aí, quem sabe, outros países, Paraguai, Uruguai, né? Hoje pode fazer aí por telefone, por internet, a programação, né? Então, um horário bom aí de segunda-feira, das 18 às 19 horas também, que está vago para você que deseja colocar sua programação aqui na 91.3.

0: E também aí temos um horário na quarta-feira. É dia de quarta-feira também, temos um horário das 18 às 19 também da tarde, é das 6 às 7 na quarta-feira. Então você também que deseja aí na quarta-feira, das 18 às 19 horas também temos aí esse espaço.
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0: Ou também aí no dia de sexta, é dia viernes, sexta-feira, também tem o espaço das 17 às 18 horas.
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0: Então aí são esses os horários que temos disponível aqui na FM Renascer. Também na parte da manhã, na quinta-feira, tem um horário das 8 às 9 da manhã, também na quinta, tem uma hora vaga. Então aí tem 3 horas, 4 horas, né, que está disponível aqui para os irmãos que desejam fazer programação. Alguns irmãos, por alguma dificuldade, tiveram que parar com o programa devido a alguns compromissos também. No caso, o pastor Giba teve que parar com a programação devido a algumas dificuldades, problema de enfermidade. O pastor Giba teve que parar, então por isso que está vago o horário aí de quarta, das 18 às 19 horas também da tarde. Então, você que deseja colocar a sua programação aqui na FM Renascer, temos aí esses horários que se pode transmitir desde o Brasil também por internet, por telefone, ou também através aí os irmãos argentinos, os irmãos que moram aí em Os Soberbos, cidades vizinhas, podem se achegar até o estúdio também ao vivo, aí aonde sempre tem alguém para atender os irmãos aí para sair ao ar com a programação.

Diz aqui, paz, estou em sintonia, passar-me um hino de trio Alexandre, a sua eleição, sou Oscar Miller, de Aristóbulo del Valle. Amém, irmão Oscar, obrigado pela participação aqui na programação também.

Vamos ouvir louvores aí que edificam, louvores é que canta Caetano e Sueli. Sei que seus louvores, a irmã Raili gosta também, é. O irmão Ivo também gosta desses hinos.

de profecia. Havia um casal de velhinhos que há muito tempo congregava numa de nossas igrejas, numa pequena cidade do interior. Próximo daquela cidade, havia uma fazenda com uma grande plantação de cana. O fazendeiro era um homem cruel e odiava a obra de Deus. Quando descobria entre os seus trabalhadores uma pessoa crente, mandava o capataz dar uma surra e expulsar da fazenda. E naquela igreja abençoada, onde os velhinhos congregavam, certa noite, quando o culto terminava, uma irmã se aproximou dos velhinhos e transmitiu-lhes a palavra do Senhor, dizendo que eles seriam os instrumentos para levar a sua palavra ao cruel fazendeiro. Os velhinhos não queriam aceitar, pois conheciam a fama do fazendeiro e o seu ódio pelos crentes. Mas Deus lhes garantiu que

O capataz ouviu a oração dos velhinhos e foi contar ao fazendeiro, que ao saber que eram crentes, ficou furioso e ordenou ao capataz que desse um fim nos velhinhos. Já era noite, o capataz não perdeu tempo, pegou sua arma de fogo e foi em direção ao ranchinho. Os velhinhos oravam, e quando o capataz colocou o cano da arma pela fresta do ranchinho e já ia atirar, o ranchinho pegou fogo. Ele desistiu de atirar, mas querendo se aparecer, foi dizer ao fazendeiro que ele havia posto fogo no ranchinho. Mas quando o fazendeiro olhou, o fogo já havia se espalhado por todo o canavial, que ainda não estava maduro para queimar. E as labaredas eram tão altas que pareciam lamber as estrelas. Completamente irritado, o fazendeiro despediu o capataz e deu-lhe o prazo de até o amanhecer do dia para deixar a fazenda. O capataz, muito triste, passou a noite em claro e com isso ficou observando o fogo

O capataz não entendeu o que estava acontecendo. Correu de volta para a sede da fazenda e contou ao fazendeiro o que acabara de ver. Mesmo sem querer acreditar, o fazendeiro foi com o capataz até o canavial. Seu coração batia atemorizado ao ver cada pé de cana mais verde e mais bonito do que no dia anterior. E quando viu que o ranchinho ainda estava em pé e ouviu que os velhinhos estavam dentro orando, seu coração amoleceu. Chamou os velhinhos para fora e perguntou se eles não tinham visto o fogo no canavial. Os velhinhos lhe disseram que o único fogo que eles tinham sentido era o fogo do Espírito Santo, que encheu a alma deles de alegria a ponto de passarem a noite inteira se alegrando na presença do Senhor.

Deus abençoe então os irmãos que estiveram aí na companhia, participando durante esse momento que tivemos aqui. Tem aqui mais uma mensagem que nos diz aqui, vamos ver, a paz do Senhor Jesus. Aqui a sobrinha do irmão Paulo diz: Santo Augusto, estamos sempre escutando o programa. Peço um louvor à sua escolha. Eu me chamo Sueli Conceição das Chagas. Amém, obrigado pela participação, os irmãos aí de Santo Augusto. A Sueli Conceição, que está aí também participando.

Queremos agradecer então a cada irmão, cada ouvinte que esteve participando, que esteve na companhia durante esse momento, durante Deus das 18 horas em diante. E logo mais já vem mais programação, programa do Pastor Brasil da Mota, juntamente aí com a irmã Marlene, os irmãos lá de Nonoai, uma programação aqui. Desde já queremos desejar a cada um dos ouvintes, cada irmão, cada irmã, um abençoado começo de semana. Amanhã é dia 7 de setembro, feriado no Brasil, né? Então alguns irmãos amanhã vão estar de folga, não vão trabalhar. Alguns vão trabalhar normal, outros vão estar aí de folga no dia de amanhã. É dia 7 de setembro. Então queremos desejar agradecer a você, irmão, irmã, pela sintonia. E vamos aí deixar algum louvor ainda. Temos 12 minutos, nos separa 12 minutos das 21 horas das 9 da noite. E já vem logo mais aí o programa do Pastor Brasil da Mota, irmã Marlene. E depois a rádio segue aí no ar com belos louvor. Música evangélica, louvor a Deus aqui pela 91.3, a Rede Renasceu.

E vamos aí, a irmã Helenir Goulart também está na sintonia lá na linha Planalto. Deus abençoe a irmã Helenir, família Goulart lá da linha Planalto, também na companhia do programa.

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Esse é o programa Crise está voltando diretamente de Nonoai, Rio Grande do Sul, para a Rádio Renascer, transmissão para a Rádio Renascer 91.3, Porto Soberbo, Argentina. É 24 horas por dia, essa rádio sempre no ar, trazendo mensagem direto do coração de Deus para todas as vidas, os corações que precisam a benção. Um abração, Moloveira, do teu amigo aqui, e a mamãe Marli, também a Mariliane, seu esposo, família Loveira, um abração do tamanho do Brasil para todos vocês, que Deus abençoe ricamente esse programa que sempre está ao ar, todas as terça-feiras das 3 às 4, das sábado às 4 às 5 e domingo das 9 às 10 horas. Que benção, bem